0: com esses pingos de amor com um brilhação. Nós finalizamos o nosso 89 na pista, que teve também as vozes de Vando. Fogo e Paixão, Amor de Infância, foi com Tia Garotos, as três últimas de hoje. 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
0: Noite de segunda-feira, 89 na pista. Já tem um nome e um número de telefone. Aliás, é um final de número de telefone que acaba de ser sorteado pelo nosso aplicativo oficial para sorteios aqui da 89. Final de telefone 9193. 9193 foi então sorteado. Não, é sorteada. Rayane é o nome dela. Opa, acaba de ganhar então um super limpador multiuso azulim da Start Química e também da Loja Rabi. Parabéns, abraços a todos. Nosso 89 na pista fica por aqui, mas amanhã, a partir das 18 horas em ponto, nós nos vemos novamente aqui na 89. Abraço, boa noite pra você.
3: Obrigado pela sua companhia.

0: dominaram o país no dia de hoje.
1: Boa noite.
2: Boa noite para você que nos acompanha em todo o país.
1: Segunda-feira, 29 de junho de 2026.
2: Vamos ao destaque do dia: apoio a bons pagadores.
1: Desenrola adimplentes, permite substituir empréstimos mais caros por financiamentos com juros menores.
2: A iniciativa busca reduzir o peso das parcelas no orçamento, prevenindo o endividamento. Pablo Mundim.
3: A ideia é substituir juros de até 12% por juros no máximo de 1,99% ao mês.
1: E ainda, incentivo também para quem está em dia com o FIES, o Fundo de Financiamento Estudantil.
2: Após se formar, o estudante poderá receber crédito para montar seu próprio negócio.
1: É o FIES empreendedor. Graziele Bezerra.
4: O governo do Brasil estima que em um universo de 500 mil beneficiários adimplentes, exista um público potencial imediato entre 50 mil e 125 mil pessoas.
2: Vamos falar também sobre restituição do imposto de renda.
1: Amanhã será pago o segundo lote a mais de 9 milhões e 500 mil contribuintes.
2: É o maior número de pessoas já beneficiadas de uma só vez.
1: Hoje, na apresentação da Voz do Brasil, eu, Mariana Jungmann e Luciano Seixas.
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1: Trabalhadores informais que têm dívidas, mas que estão com os pagamentos em dia ou com, no máximo, 3 meses de atraso, poderão aderir ao Desenrola Adimplentes.
2: A ideia é dar um alívio no orçamento dessas famílias, que poderão refinanciar seus contratos pagando juros menores, de, no máximo, 1,99% ao mês.
1: O novo Desenrola foi lançado nesta segunda-feira e os interessados já podem aderir ao programa.
3: Organizar as contas, pagar menos juros e evitar que novas dívidas comprometam o orçamento das famílias. É o objetivo das novas medidas anunciadas pelo governo do Brasil para ampliar o acesso ao crédito e incentivar quem mantém os pagamentos em dia. O Desenrola Adimplentes, lançado nesta segunda-feira pelo presidente Lula, amplia o alcance do programa, que já ajudou mais de 7,5 milhões de famílias na reorganização financeira. Agora, o foco passa a ser quem trabalha na informalidade e mantém as contas em dia, mas enfrenta juros elevados no crédito pessoal. A proposta permite substituir empréstimos mais caros por financiamentos com juros de até 1,99% ao mês, reduzindo o peso das parcelas no orçamento e prevenindo o endividamento, destaca o ministro da Fazenda, Dário Dorigan.
5: Esse trabalhador, ele vai poder se reorganizar do ponto de vista financeiro. Ele vai poder, inclusive, se ele quiser, tomar crédito dentro desse mesmo patamar, a 1,99% ao mês, tomar um volume de crédito a mais, desde que a prestação total não passe de 90% do que ele tinha antes.
3: Poderão aderir trabalhadores informais que tenham operações de crédito pessoal de até 15 mil reais, com pelo menos 4 parcelas pagas e no máximo 90 dias de atraso. A ideia é substituir juros de até 12% por juros no máximo de 1,99% ao mês, explica o ministro Dorigan.
5: A situação atual do trabalhador informal, que paga taxa de juros de 6% a 12% ao mês, nós estamos dizendo, nós vamos te dar uma nova linha para você extinguir essa taxa de juros e essas condições que hoje você é submetido.
3: O pacote também amplia o uso do FGTS como garantia no crédito consignado privado. A utilização é opcional e vai permitir ao trabalhador formal contratar empréstimos com juros limitados a 1,99% ao mês, reduzindo o custo do crédito e ampliando o acesso a condições mais vantajosas. Segundo o governo, as medidas fortalecem a política de reorganização financeira das famílias brasileiras. A estimativa do Tesouro é aportar cerca de 4 bilhões de reais para atender o novo programa. Reportagem Pablo Mundim.
2: Os participantes do programa ficam com o CPF bloqueado para apostar em jogos online, as chamadas bets, por um período de 6 meses.
1: As informações sobre o Desenrola estão no portal gov.br ou nos bancos oficiais, Caixa Econômica e Banco do Brasil.
2: E dentro do programa Desenrola Adimplentes, o governo do Brasil desenvolveu também uma linha de crédito voltada para beneficiários do FIES.
1: Com a novidade, quem mantém as parcelas em dia agora tem um incentivo.

0: até 6 meses de carência. Em uma simulação de empréstimo de R$ 80 mil em 5 anos, por exemplo, o custo total cai de R$ 143 mil para R$ 106 mil, caso o beneficiário seja um estudante do FIES com as contas em dia. Nesse caso, a economia final supera os R$ 37 mil. Segundo o ministro da Fazenda, Dario Durigan, o programa é um estímulo à adimplência.
1: Se ele seguir pagando em dia, ele vai ter uma linha de crédito que vai ser a menor linha de crédito, com a menor taxa de juros que nós temos para o empreendedorismo no país.
0: Ainda de acordo com o ministro Dario Durigan, com taxas de juros de 0,87% ao mês, o programa tem uma das melhores linhas de crédito que cabem no bolso de quem está começando a empreender.
1: O adimplente que seguir pagando em dia vai ter pelo menos 37 mil de benefício, e é para esse estudante que está querendo deslanchar no seu primeiro negócio que nós estamos abrindo essa linha, dando um estímulo ao bom pagador do FIES.
0: Para o ministro da Educação, Leonardo Barchini, a linha de crédito dará igualdade de condições aos egressos do ensino superior.
2: Com essa linha de crédito, nós vamos conseguir dar oportunidade a esse jovem para que ele possa de fato empreender. Vão dar um retorno para a sociedade igual os jovens do ProUni, do FIES, do Reúne, da expansão, da lei de cotas.
0: O governo do Brasil estima que em um universo de 500 mil beneficiários adimplentes, exista um público potencial imediato entre 50 mil e 125 mil pessoas. Uma parcela expressiva desse grupo já possui CNPJ ativo, o que demonstra uma demanda real por capital de giro para alavancar seus negócios. Reportagem Graziele Bezerra.
3: E o presidente Lula enviou hoje ao Congresso Nacional projeto de lei complementar que aumenta de forma progressiva o teto de faturamento do MEI, o microempreendedor individual.
4: A meta é chegar a R$ 140 mil até 2028 e permitir a contratação de 2 empregados.
3: Atualmente o teto é de R$ 81 mil por ano. A medida pode beneficiar 13 milhões de microempreendedores individuais registrados.
4: Com o aumento, o governo quer fortalecer os pequenos negócios e incentivar a geração de empregos. Quem comentou foi o presidente Lula.
5: Muito dinheiro na mão de poucos significa pobreza. E quando a gente manda um projeto de lei desse dizendo que pouco dinheiro na mão de muitos é uma distribuição de oportunidade de riqueza. Portanto, eu acho que o Congresso Nacional vai fazer um esforço muito grande, se Deus quiser, e volta a isso o mais rápido possível para que a gente possa favorecer aquelas pessoas que mais precisam de crédito.
3: O ministro do Empreendedorismo, da Microempresa e da Empresa de Pequeno Porte, Paulo Pereira, destacou as medidas para estimular o MEI.
6: Vamos dizer que é um momento histórico, né, para os microempreendedores individuais do Brasil, quase 10 anos sem aumento, de modo que é uma medida que tem um impacto muito grande, presidente, e que se insere num conjunto de medidas que o senhor tem feito para os empreendedores. Então, em primeiro lugar, as linhas de crédito que o senhor agora está trabalhando, presidente, para que a gente lance um grande parcelamento para os MEIs, para que eles possam regularizar a sua situação, quer dizer, esses 3 milhões que são MEIs e que hoje tem alguma situação de inadimplência, vão poder regularizar a sua situação. E uma série de outras medidas, como a expansão do Contrata Mais Brasil, a linha de crédito que foi apresentada hoje no Desenrola Empreendedores. Então, só para dizer, um dia histórico, mas inserido num conjunto de esforços do senhor pelos empreendedores brasileiros.
4: Para ajudar a conter a alta do preço do petróleo, o governo abriu crédito extraordinário de R$ 550 milhões para apoiar a importação do diesel.
3: A Agência Nacional do Petróleo, Gás Natural e Biocombustíveis será responsável pelo repasse aos produtores.
7: O governo do Brasil abriu um crédito extraordinário de R$ 550 milhões para apoiar a importação de óleo diesel de uso rodoviário. A medida, publicada nesta segunda-feira, 29, destina os recursos ao Ministério de Minas e Energia para viabilizar uma política de subvenção operada pela Agência Nacional de Petróleo, Gás Natural e Biocombustíveis, ANP. A iniciativa tem caráter emergencial e temporário e busca reduzir os efeitos da alta dos preços internacionais do petróleo sobre a economia brasileira. A medida foi criada após o aumento da instabilidade no mercado global, provocado pelo agravamento do conflito geopolítico no Oriente Médio. A ANP será responsável pelo repasse da subvenção aos importadores de diesel, com critérios baseados no volume comercializado e na diferença entre

0: o preço de referência e o valor definido para o produto. Como a despesa não estava prevista no orçamento de 2026, o governo precisou abrir o crédito extraordinário para garantir a execução da política. A medida atende os critérios de urgência e imprevisibilidade previstos na Constituição. Claudimário Carvalho, para a Voz do Brasil.
1: Em julho, a bandeira tarifária de energia seguirá amarela, indicando a cobrança de taxa adicional sobre as contas de luz no mês.
2: O anúncio foi feito pela Agência Nacional de Energia Elétrica, ANEEL.
1: Com isso, os consumidores vão pagar um adicional de R$1,88 para cada 100 kWh consumidos.
2: A bandeira tarifária está amarela desde abril, em razão das condições menos favoráveis para a geração de energia no país.
1: Em períodos secos, quando a produção das usinas hidrelétricas fica prejudicada e é necessário acionar as termoelétricas, a bandeira pode ficar amarela ou vermelha, patamar 1 ou 2.
2: Isso porque a geração por usinas térmicas é mais cara, daí a necessidade da taxa adicional sobre o consumo de energia.
1: Do segundo lote do imposto de renda será feito amanhã, terça-feira.
2: É a maior restituição da história em relação ao número de contribuintes contemplados. Serão beneficiadas mais de 9.500.000 pessoas.
3: São 16 bilhões de reais em créditos para 9.585.797 contribuintes. O valor é o mesmo do lote pago anteriormente, o primeiro lote de restituição do imposto de renda 2026, em 29 de maio deste ano. Segundo a Receita, os valores devidos da maior parte dos declarantes serão quitados já nos dois primeiros lotes de 2026. Esses pagamentos deverão alcançar cerca de 80% do total estimado de restituições do ano. Se somarmos os dois primeiros lotes do ano, serão contemplados 18.300.000 contribuintes, com um valor total de 32 bilhões de reais em restituições. A antecipação dos créditos se deu após processamento de milhões de declarações em pouco tempo, beneficiando tanto os contribuintes com prioridade legal quanto aqueles que aderiram às soluções digitais, como a declaração pré-preenchida e o recebimento da restituição via Pix. O crédito bancário será realizado ao longo desta terça-feira. Cerca de 4 bilhões e meio de reais serão destinados a contribuintes com prioridade legal, como idosos acima de 80 anos, idosos entre 60 e 79 anos, pessoas com deficiência física, mental ou moléstia grave e contribuintes cuja maior fonte de renda seja o magistério. Para saber se a restituição está disponível, basta acessar gov.br/Receita Federal, clicar em Meu Imposto de Renda e depois em Consultar Minha Restituição. O pagamento é feito somente na conta do titular da declaração.
1: Daniele Popov para a Voz do Brasil. Equipes de resgate brasileiras já estão na Venezuela apoiando o país.
2: A Venezuela foi atingida por terremotos na última quarta-feira, deixando mais de 1.700 mortos.
4: Equipes brasileiras chegaram neste sábado e já atuam principalmente no município de Vargas, no estado de La Guaira, uma das regiões mais afetadas pelos terremotos. Até agora, foram enviados 4 voos da Força Aérea Brasileira, que levaram mais de 1 tonelada de medicamentos e insumos para atendimento de emergência, um hospital de campanha que já está montado, purificadores de água e equipes de bombeiros com equipamentos e materiais específicos para ações de apoio a desastres, além de cães farejadores. O porta-voz do Corpo de Bombeiros de Minas Gerais, primeiro-tenente Henrique Barcelos, explica como o trabalho dessas equipes está sendo feito.
5: As ações serão concentradas em áreas com edificações colapsadas, onde as equipes vão realizar buscas técnicas, resgate e localização de vítimas, atendimento pré-hospitalar e integração com as autoridades locais por meio dos organismos internacionais.
4: Os terremotos de magnitude 7,2 e 7,5, seguidos de cerca de 20 réplicas, provocaram desabamentos na capital Caracas e outras cidades venezuelanas. As equipes brasileiras também vão trabalhar no reforço a telecomunicações com representantes da Anatel e no transporte e apoio aos desalojados. Reportagem Raquel Mariano.
1: Mais mais modernidade nas unidades de terapia intensiva, salvando a vida de mais pacientes.
2: O Ministério da Saúde inaugurou a primeira UTI inteligente do SUS no Rio de Janeiro.
1: Entre as novidades, monitoramento mais sofisticado dos pacientes e uso da inteligência artificial para reunir dados e acelerar a tomada de decisões.
2: A iniciativa faz parte do Agora Tem Especialistas.
6: Um passo importante rumo à medicina do futuro. A primeira UTI inteligente do SUS foi inaugurada no Hospital Universitário Clemente Fraga Filho, da Universidade Federal do Rio de Janeiro. A novidade utiliza tecnologias de monitoramento contínuo e inteligência artificial para acompanhar em tempo real a evolução dos pacientes. O sistema reúne automaticamente informações dos monitores, identifica sinais precoces de agravamento e auxilia as equipes médicas na tomada de decisões. Segundo o ministro da Saúde, Alexandre Padilha, a expectativa é aumentar as chances de recuperação dos pacientes.
7: Se observa mais precocemente sinais de piora ou os sinais de melhora, então com isso você faz a ação, a medicação, a mudança de conduta mais rápido, com isso você salva esse paciente, ele sai mais rápido da UTI, ele saindo mais rápido da UTI, gira mais o leito da UTI, você pode trazer outros pacientes da UTI, com isso vai reduzindo o tempo de quem está esperando para a UTI e salva vidas dentro da UTI.
6: A iniciativa faz parte da criação da Rede Nacional de UTIs Inteligentes, que recebeu mais de 180 milhões de reais em investimentos. Nesta primeira etapa, serão 10 leitos inteligentes em 7 hospitais de referência espalhados pelo país. Depois, o projeto será ampliado para 280 leitos em 14 UTIs. A entrega faz parte do programa Agora Tem Especialistas do Ministério da Saúde, que busca ampliar e qualificar a assistência no SUS. Em pouco mais de um ano, o programa bateu recorde de cirurgias eletivas, quase 15 milhões de procedimentos. O governo federal também tem levado atendimento móvel por meio de carretas, que oferecem exames e atendimento em diversas especialidades, como ressaltou o ministro da Saúde, Alexandre Padilha.
8: Mais de 2.800 municípios brasileiros já tiveram atendimento dessas carretas. Nós vamos chegar a 150 dessas carretas até o final do ano e 81% dos atendimentos são das mulheres, porque a saúde da mulher é prioridade absoluta e as carretas têm ajudado muito na saúde da mulher.
6: A estratégia também foi responsável pela inclusão de mais de 1,5 milhão de especialistas no atendimento à rede pública do país. Reportagem Luana Karen.
1: E o Ministério da Saúde incluiu mais uma estratégia para ampliar o acesso a cuidados especializados no Sistema Único de Saúde.
2: A partir de agora, a infectologia foi incluída no programa Agora Tem Especialistas e faz parte da oferta de cuidados integrados.
1: A iniciativa tem como objetivo fortalecer a atenção a pessoas vivendo com HIV e ou com AIDS, que demandam avaliação diagnóstica e acompanhamento integrado.
2: Já fazem parte do programa 6 especialidades, são elas: cardiologia, ginecologia, oftalmologia, oncologia, ortopedia e otorrinolaringologia.
1: Os cuidados integram um conjunto de procedimentos que vão desde consultas, exames e tecnologias de cuidado a condução de agravos específicos de rápida resolução.
2: Amanhã, dia 30 de junho, é o último dia da campanha de vacinação contra o HPV.
1: Mesmo após essa data, a vacina vai continuar disponível para a imunização de grupos prioritários.
2: A vacina protege contra o papilomavírus humano, responsável por diversos tipos de câncer.
9: O papilomavírus humano, HPV, é a infecção sexualmente transmissível mais comum no mundo. A vacina é segura e fundamental na prevenção de diversos tipos de câncer, como os de colo do útero, vulva, pênis, garganta e pescoço. A advogada Marici Valeta conta que não quer ver o filho correr riscos e o levou para vacinar contra o HPV aos 10 anos de idade.
10: Primeiro que é uma coisa perigosa, né? Que pode levar a outras doenças bastante perigosas. Além da proteção individual, acho que a gente tem que ter em mente esse efeito coletivo, né? Que é de você interromper um pouco esse ciclo.
9: A vacina deve ser tomada antes do início da vida sexual. Ela faz parte da rotina do calendário nacional para crianças e adolescentes de 9 a 14 anos, que têm direito ao imunizante de graça. Outros grupos também têm esse direito: pessoas vivendo com HIV, pacientes oncológicos, pessoas transplantadas internadas usuários de profilaxia para o HIV e vítimas de violência sexual. Éder Gatti, diretor do Departamento do Programa Nacional de Imunizações do Ministério da Saúde, fala sobre a importância dessa imunização.
11: Quando a gente fala de vacinação, a gente está falando de evitar câncer. Casos que teriam um custo enorme no tratamento, e câncer, ele é de alta complexidade. Então, a pessoa, quando ela se vacina, ela está contribuindo com a sua proteção e seu bem-estar, mas também ela está dando uma grande contribuição a toda a sociedade brasileira, fazendo ali uma proteção ao Sistema Único de Saúde, garantindo que ele fique mais acessível para outras patologias e outras pessoas.
9: Até amanhã, 30 de junho, quem tem entre 15 e 19 anos também pode se vacinar de graça contra o HPV. Após esse prazo da campanha, o imunizante deve ser adquirido em clínicas particulares. Mas a vacinação gratuita continuará disponível para os grupos prioritários. Reportagem Nazi Brum.

0: 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Estudantes indígenas e quilombolas agora têm reserva de vagas para estágios nos órgãos públicos federais.
1: 3% serão destinados aos indígenas e 2% aos quilombolas. As regras já garantem reserva para estudantes negros e para pessoas com deficiência.
2: Para acessar as vagas disponíveis nas cotas, é preciso se autodeclarar como pertencente a algum desses grupos. Isso é feito durante o preenchimento da inscrição. A diretora de planejamento da Força de Trabalho do Ministério da Gestão, Maria Aparecida Chagas, fala do impacto da iniciativa.
3: É uma forma, né, da administração pública contribuir para a trajetória formativa dessas pessoas, para auxiliar essas pessoas no mundo do trabalho, para auxiliar essas pessoas a entenderem quais são os códigos, a forma de atuação que é o trabalho.
2: Marcelo Barbosa, da representação estudantil da Coordenação Nacional de Articulação das Comunidades Negras Rurais Quilombolas, argumenta que ter melhores chances de acessar o estágio é fundamental para esses estudantes.
4: Nós vemos uma realidade em que os estudantes precisam sair dos seus territórios para irem para a cidade para fazerem a universidade. E esse auxílio financeiro das bolsas vai ajudar na permanência desses estudantes.
2: Braulina, do povo Baniuá, faz doutorado na Universidade de Brasília e comemorou a reserva de vagas em estágios como uma oportunidade de melhoria profissional para parentes de todas as etnias indígenas.
5: Para que a gente tenha mais parentes qualificados na sua área e que tenham parentes com experiência no estágio e em outros lugares. É o primeiro passo de muito sonho que vem e estamos muito felizes.
2: Cerca de 16 mil estudantes fazem estágios na administração pública federal. As oportunidades são para nível médio, ensino técnico, graduação e pós-graduação. Cada órgão divulga os estágios que oferece e tem até o início de setembro deste ano para se adaptar às novas regras de reserva de vagas. Reportagem Carlos Oliveira.
0: Jovens que completam 18 anos em 2026 têm até amanhã, dia 30, para fazer o alistamento militar obrigatório.
1: Quem perder o prazo poderá pagar multa e enfrentar restrições, como impedimento para tirar passaporte, assumir cargo público e participar de concursos.
0: A expectativa é que mais de 1 milhão de jovens participem do processo em todo o país.
1: O procedimento pode ser feito pela internet no site alistamento.eb.mil.br ou em uma junta do Serviço Militar.
0: Essas foram as notícias do Governo do Brasil.
1: Uma realização da Secretaria de Comunicação Social da Presidência da República.
0: Com produção da empresa Brasil de Comunicação.
1: Fique agora com as notícias do Poder Judiciário e do Congresso Nacional. Boa noite.
0: Uma boa noite, até amanhã.
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8: Supremo Tribunal Federal lança edital para receber propostas sobre a modernização do sistema de justiça. STJ decide que é ilegal a busca na casa do suspeito de um crime baseada apenas no relato de outros réus. Ministério Público Eleitoral aciona governador do Amapá por promoção pessoal na fachada da Secretaria de Educação. Boa noite, eu sou o Arthur Filho. O Supremo Tribunal Federal lançou o edital para receber propostas sobre a modernização do sistema de justiça. Os interessados podem enviar manifestações institucionais sem caráter pessoal, que deverão ser apresentadas por meio de formulário eletrônico até 15 de agosto. Fernanda Porto.
9: As contribuições serão analisadas pelo Grupo de Estudos para a Modernização do Sistema de Justiça, instituído pelo presidente do Supremo Tribunal Federal, o ministro Edson Fachin. As sugestões deverão tratar de temas como simplificação processual, redução da litigiosidade, transformação digital, governança da inteligência artificial, modernização das carreiras e da gestão judiciária, fortalecimento da integridade institucional, transparência pública, proteção dos direitos fundamentais e promoção de maior estabilidade jurídica para o desenvolvimento econômico e social do país. O edital completo pode ser acessado no portal stf.jus.br.
8: Polícia não pode entrar em casa de pessoa suspeita de um crime apenas porque outros suspeitos a acusaram. Para o STJ, esse tipo de informação por si só não é suficiente para justificar a entrada no imóvel. Fátima Uchoa.
10: Um homem foi acusado de tráfico de drogas e condenado juntamente com outras duas pessoas. Pela denúncia durante a abordagem policial, os outros dois réus o apontaram como fornecedor das drogas. Também informaram o endereço dele aos agentes que foram ao local para realizar o flagrante. O Tribunal de Justiça de Goiás considerou a busca domiciliar legítima, mas a quinta turma do STJ reconheceu a ilegalidade dessa busca e das provas obtidas e com isso absolveu o réu. Segundo o relator ministro Ribeiro Dantas, o ingresso dos policiais no imóvel deveria ter sido precedido de justa causa que amparasse o flagrante, de mandado judicial ou de consentimento comprovado do morador.
8: Ouvir a população para melhorar os serviços prestados. Esse é o papel da consulta pública realizada pela Justiça do Trabalho. Foram mais de 2.400 participações registradas. Mila Amaral.
11: A pesquisa aconteceu de 25 de maio a 5 de junho em todo o país e ouviu as opiniões e sugestões da população de fóruns e de tribunais trabalhistas. Entre as principais demandas, reduzir processos pendentes e julgar processos com mais de 2 anos foram sugeridos na pesquisa. Além disso, 15% dos participantes concordam que a Justiça do Trabalho deve incentivar a conciliação como forma de resolver conflitos trabalhistas. Os dados coletados também vão servir como base para definir as metas nacionais do Judiciário Trabalhista para 2027.
8: Ministério Público Eleitoral aciona governador do Amapá por promoção pessoal na fachada da Secretaria de Educação. O órgão pede a retirada imediata dos banners com agradecimentos ao gestor sob pena de aplicação de multa diária de R$50 mil. Vanessa Pereira.
12: Na ação apresentada para a Justiça Eleitoral, o MP aponta a prática de propaganda eleitoral antecipada para o governador Clécio Luiz. De acordo com a apuração, foram espalhados 7 banners com mensagens de agradecimento ao político dentro do prédio da Secretaria de Estado de Educação, em Macapá. A instalação da publicidade no prédio público viola o princípio da impessoalidade, já que não possui caráter educativo nem de orientação social. Além da retirada imediata das peças sob pena de multa diária de R$50 mil, o MP eleitoral pede também que a justiça reconheça a ilegalidade das condutas.
8: 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A você, uma ótima noite.
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0: sou Paula Groba.
1: E eu sou Ricardo Nakaoka.
0: E estes são os destaques de hoje do Jornal do Senado, que começa agora.
1: Após aprovação do Congresso, Receita Federal divulga a primeira lista de devedores contumazes.
0: Senadora quer esclarecimentos sobre impactos da crise do BRB e do Banco Master.
1: Senado analisa estatuto para garantir direitos da população em situação de rua.
0: Boa noite.
1: Boa noite.
0: Nem todo contribuinte com dívidas é considerado devedor contumaz. Essa classificação vale para empresas que acumulam débitos tributários de forma recorrente e como estratégia de negócio.
1: A Receita Federal divulgou a primeira lista com esses contribuintes, prevista no Código de Defesa do Contribuinte, aprovado pelo Senado no início do ano. O primeiro setor a ter os nomes publicados foi o de fumo e tabaco. Mais detalhes com o repórter Douglas Castilho.
2: A lei define como devedor contumaz aquele que acumula dívidas tributárias de forma reiterada, sem justificativa e em valores relevantes. O objetivo é combater a inadimplência estruturada, que é quando as empresas utilizam as chamadas técnicas de planejamento tributário agressivo para burlar o fisco sem violar os regulamentos mais severos, reduzir a concorrência desleal, já que as empresas devedoras conseguem praticar preços mais baixos no mercado, e aumentar a transparência fiscal. Quando da aprovação do projeto que deu origem à lei, o relator senador Efraim Filho, do PL da Paraíba, fez questão de ressaltar que não é qualquer prática que se encaixa no conceito de dívida contumaz, definido de forma bastante objetiva.
3: Separar a contumácia da inadimplência, ou seja, o devedor contumaz é quem faz da sonegação seu modelo de negócio. Jamais uma empresa que está no mercado formal, que gera empregos, que paga também seus impostos, por ter um momento de crise, um período de inadimplência periódico, temporário, ela não se enquadrará de nenhuma forma nesse conceito de contumaz.
2: O senador Isalci Lucas, do PL do Distrito Federal, relembrou que a publicação da lista é apenas uma das medidas dentro do que se chama Código de Defesa do Contribuinte.
4: Além da questão do devedor contumaz, ele de fato inclui no sentido de respeitar a expectativa dos contribuintes, reduzir realmente a litigiosidade, usando inclusive formas alternativas de resolução de conflitos, facilitar o cumprimento das obrigações, reprimir a evasão, fraude, etc. Presumir de boa fé do contribuinte.
2: Antes de incluir qualquer empresa na lista, a Receita deve fazer notificação prévia e conceder 30 dias para regularização ou defesa. Segundo a entidade, novas listas deverão ser apresentadas em julho.
0: O senador astronauta Marcos Pontes, do PL de São Paulo, defendeu investimentos em ciência, tecnologia e infraestrutura para fortalecer a capacidade do Brasil de desenvolver vacinas e responder a futuras emergências sanitárias. Segundo ele, o país precisa adotar uma cultura de prevenção, com um orçamento contínuo para pesquisa, formação de profissionais e manutenção de estruturas estratégicas para reduzir a dependência de outros países em situações de crise. O financiamento da produção de vacinas nacionais foi tema de uma audiência pública na Comissão de Ciência e Tecnologia.
1: O parlamentar também defendeu o acesso da população a informações científicas de qualidade sobre vacinação. Na opinião dele, ninguém deve ser obrigado a se vacinar, mas o conhecimento é fundamental para que as pessoas tomem decisões conscientes e contribuam para a proteção coletiva em momentos de emergência sanitária.
5: Vejo muitas ideias erradas com relação à vacina. Se me perguntar assim, você é a favor a obrigar as pessoas a tomar vacina? Não, não sou a favor de obrigar ninguém a nada. Existem efeitos colaterais? Existem. Então tem que ser muito claro com relação a isso. Mostrar quais são os efeitos colaterais e a pessoa decide se toma ou não aquela vacina. E eu acredito que uma informação bem feita de ciência para as pessoas vão decidir pelo correto, que é tomar a vacina.
0: E a lei que ampliou as ações de combate ao mosquito transmissor da dengue, zika e chikungunya completa 10 anos.
1: Sancionada em junho de 2016, a norma autorizou medidas como mutirões de limpeza, campanhas educativas e visitas a imóveis. A proposta foi debatida e aprovada pelo Senado durante uma das maiores crises sanitárias da década. A reportagem é de Yasmin Rodrigues.
6: Em vigor desde 27 de junho de 2016, a lei que ampliou as ações de combate ao mosquito transmissor da dengue, zika e chikungunya completa 10 anos. Com participação dos senadores, o texto foi debatido em meio à emergência sanitária provocada pelo avanço dessas doenças. Na votação da proposta, o senador Humberto Costa, do PT de Pernambuco, que atuou como relator da medida, destacou a importância de fortalecer a vigilância.
7: Sem dúvida, esse é o problema de saúde pública mais crítico, não somente do Brasil, mas hoje em termos mundiais. Então, acho que deve ser um esforço de toda a sociedade nesse momento. Eu que já tive a oportunidade de ser ministro da Saúde, que tem um projeto de lei com esse mesmo conteúdo, eu creio que é uma decisão correta. Como acho também que o Congresso estará inteiramente aberto e suscetível a garantir os recursos orçamentários necessários para que o combate ao Aedes aegypti se faça da melhor maneira possível.
6: A legislação autorizou a União, estados e municípios a adotarem medidas excepcionais e também trouxe mudanças importantes no amparo social às famílias afetadas pelo surto de Zika. 10 anos depois, a legislação segue como base para ações emergenciais de vigilância em saúde e é considerado um marco na resposta institucional à crise sanitária de 2016.
0: O secretário de Economia do Distrito Federal deve ser convidado a explicar na Comissão de Assuntos Econômicos os impactos da crise envolvendo o BRB e o Banco Master.
1: O pedido é da senadora Damares Alves, que quer esclarecimentos sobre as garantias oferecidas pelo GDF e os possíveis reflexos nas contas públicas. Repórter Marcela Cunha.
8: O secretário de Economia do Distrito Federal, Valdivino José de Oliveira, deve comparecer à Comissão de Assuntos Econômicos para falar sobre os impactos da crise envolvendo o BRB e o Banco Master nas contas públicas do Distrito Federal. O pedido foi feito pela senadora Damares Alves, do Republicanos do Distrito Federal, que afirmou que parte das dúvidas levantadas pelos senadores depende de explicações do governo distrital.
9: Há garantias que o GDF está dando para esse grande acordo aí, essa grande reconstrução, reestruturação do banco, que nós temos que ouvir o secretário de Economia do DF.
8: O requerimento cita dúvidas sobre garantias oferecidas pelo governo local, uso de ativos públicos, compromissos assumidos pelo GDF e possíveis reflexos fiscais, orçamentários e patrimoniais do acordo homologado pelo Supremo Tribunal Federal. Damares quer saber se a operação pode afetar a capacidade de investimento do Distrito Federal, a execução de políticas públicas, concursos, nomeações e as contas das próximas administrações.
0: O Ministério da Saúde criou uma política nacional para adaptar o atendimento do SUS à realidade da população em situação de rua.
1: O tema também é acompanhado pelo Senado, que analisa um projeto para criar o Estatuto da População em Situação de Rua. Repórter Henrique Nascimento.
10: O SUS terá novas diretrizes para atender pessoas em situação de rua. O Ministério da Saúde instituiu uma política nacional para ampliar o acesso dessa população à atenção básica. Para quem vive essa realidade, o acesso ao cuidado pode fazer diferença no momento em que vínculos familiares, emprego e moradia já foram perdidos. Rogério Barba passou anos em situação de rua e hoje ajuda no acolhimento de outras pessoas em Brasília.
11: E aí eu me envolvi com o álcool. Eu conheci o crack em 1989 e o crack fez, apesar de eu não ter parentes, eu tinha muitos amigos bons. Só que o crack fez e o álcool fez eu perder os vínculos.
10: O tema também é discutido no Senado. Um projeto quer criar o Estatuto da População em Situação de Rua e prevê direitos básicos como acesso à alimentação gratuita, água potável, itens de higiene e banheiros públicos. Autor da proposta, o senador Randolfe Rodrigues, do PT do Amapá, defende que o poder público atue tanto no acolhimento quanto no combate à violência contra quem vive nas ruas.
12: O poder público tem que tomar as medidas necessárias para dar guarida e para acolher as pessoas de rua e, ao mesmo tempo, criminalizar aqueles que detestam pobres, aqueles que ofendem e atacam os pobres.
10: O projeto que cria o Estatuto da População em Situação de Rua está em análise na Comissão de Constituição e Justiça.
1: Com edição de Paula Groba e trabalhos técnicos de João Lira, o Jornal do Senado fica por aqui. Acompanhe agora as notícias da Câmara dos Deputados. Boa noite.
0: Boa noite e até amanhã.

0: aprova novas regras para blindagem de teto solar de veículos.
1: Deputados determinam a apresentação de antecedente criminal de noivos.
0: Proposta autoriza auxílio para contenção de agressor de mulher em voo.
1: Projeto em análise define ações integradas para evitar quedas de idosos.
0: Boa noite. Avança na Câmara projeto que cria uma política integrada para prevenir quedas de pessoas idosas. Quem tem as informações é a repórter Sofia Peçanha.
2: As quedas estão entre as 10 condições de saúde que mais levam à incapacidade funcional, segundo o estudo longitudinal da saúde dos idosos brasileiros. Visando a saúde e o bem-estar da pessoa idosa, a Comissão de Saúde aprovou o projeto que cria a Política Nacional de Prevenção de Quedas entre Pessoas Idosas. O principal objetivo é reduzir o número de quedas, suas consequências físicas, psicológicas e emocionais, além de promover o envelhecimento ativo e saudável da população idosa. Um dos autores da proposta, o deputado Luiz Couto, do PT da Paraíba, salientou que atualmente o Brasil não possui uma política nacional voltada para a prevenção de quedas. E com isso, a nova política visa atender essa demanda, proporcionando diretrizes e cooperação intersetorial nas áreas de saúde, assistência social, urbanismo e transporte, por exemplo. O projeto propõe ações amplas, como programas de exercícios físicos específicos que fortalecem o equilíbrio e a mobilidade, melhorias na infraestrutura urbana e nos ambientes residenciais, campanhas educativas sobre a importância da prevenção de quedas e a capacitação de profissionais de saúde e cuidadores. O deputado Alan Garcês, do PP do Maranhão, relator na comissão, ressaltou que a proposta não apenas reforça uma questão de saúde pública no Brasil e no mundo, mas também reduz os impactos financeiros para o sistema de saúde.
3: Pois se trata de inovação legislativa necessária e essencial para as pessoas idosas. Além do mais, medidas preventivas de saúde sempre economizam recursos financeiros ao Estado, pois ao evitar a queda haverá certamente redução dos gastos de recursos públicos com cirurgias e procedimentos médicos invasivos.
2: Agora, o projeto que cria a Política Nacional de Prevenção de Quedas entre Pessoas Idosas será analisado pelas Comissões de Finanças e Tributação e Constituição e Justiça. Da Rádio Câmara de Brasília, Sofia Peçanha.
4: Previdência.
1: Câmara analisa a proposta de aposentadoria para policial com invalidez permanente. O repórter José Carlos Oliveira nos conta mais detalhes.
5: A Câmara dos Deputados analisa o projeto de lei que define casos específicos de invalidez permanente que deverão garantir aposentadoria ou pagamento de seguro a profissionais de segurança pública que sofrerem acidentes em serviço. Entre as hipóteses que impedem o exercício da atividade estão cegueira, paraplegia, tetraplegia e amputação de braço ou perna. A aposentadoria ou seguro seriam válidos para policiais federais, civis, militares e penais, bombeiros militares e guardas municipais. A proposta partiu do deputado Bibo Nunes, do PL do Rio Grande do Sul, e foi aprovada na Comissão de Relações Exteriores, onde o relator, deputado Sargento Faur, do Paraná, incluiu os policiais legislativos entre os beneficiados. A intenção, segundo Faur, é proteger todos os operadores da segurança pública.
6: Importante para dar uma segurança jurídico-financeira para policiais, operadores de segurança pública, né, que arriscam diariamente suas vidas em acompanhamentos táticos, em confrontos, e eles precisam de uma segurança tanto para o policial que sofrer sequelas graves, como principalmente para familiares, né, que porventura perdem os seus entes aí em confronto.
5: A proposta de casos específicos para a aposentadoria de policial com invalidez permanente ainda será analisada nas comissões de segurança pública, de previdência, de finanças e tributação e de Constituição e Justiça. Da Rádio Câmara de Brasília, José Carlos Oliveira.
4: Segurança Pública.
0: Câmara aprova que a ANAC requisite auxílio para deter agressor de mulher durante voo. A repórter Mônica Tati explica a proposta.
7: A ANAC, a Agência Nacional de Aviação Civil, poderá ser autorizada a requisitar força policial para deter agressor de mulher em aviões. O projeto foi aprovado em todas as comissões da Câmara e está sendo apreciado agora pelo Senado Federal. A legislação já prevê que a ANAC adote medidas necessárias para a segurança de pessoas e bens no transporte aéreo. No entanto, a proposta amplia as competências legais da agência no caso específico de agressão contra as mulheres. A relatora na Comissão de Viação e Transportes, a deputada Rosana Vale, do PL de São Paulo, explica que a proposta é importante para garantir mais clareza à lei e permitir que situações de assédio não se tornem mais graves.
8: Dentro de um avião não há para onde a vítima ir. É um ambiente fechado, um ambiente com alta vulnerabilidade. Portanto, o projeto garante uma resposta rápida, um respaldo legal para conter qualquer situação de violência, especialmente contra as mulheres. E por que destacar a proteção da mulher? Porque casos de assédio e agressão em transporte público, por exemplo, ainda acontecem de maneira costumeira e uma posição de vulnerabilidade para a mulher.
7: Rosana Vale acrescenta que o projeto não cria novas punições, mas garante a intervenção rápida, a proteção da vítima e a segurança dos passageiros e da tripulação. O projeto que autoriza a ANAC a requisitar força policial para deter agressor de mulher em aviões aguarda a votação no Senado. Se for aprovado, segue para a sanção presidencial. Da Rádio Câmara de Brasília, Mônica Tati.
4: Meio Ambiente.
1: Comissões da Câmara analisam projeto que obriga unidades de conservação a garantirem o acesso a idosos, pessoas com deficiência ou com mobilidade reduzida. Quem traz os detalhes é a repórter Júlia Lopes.
9: Com o objetivo de facilitar o acesso a todos em unidades de conservação da natureza, como parques e florestas nacionais, a Comissão de Meio Ambiente e Desenvolvimento Sustentável da Câmara dos Deputados aprovou o projeto que obriga esses espaços a adotarem medidas de acessibilidade para pessoas com deficiência, com mobilidade reduzida ou idosos. Entre as medidas previstas estão a instalação de rampas, corrimão, trilhas adaptadas, sinalização adequada, transporte interno e também a formação de pessoal capacitado. O texto também determina a criação do plano de acessibilidade, que deverá ser elaborado pelo órgão gestor da unidade de conservação com a especificação das estruturas e adaptações a serem implementadas, os prazos de instalação e a identificação de eventuais incompatibilidades entre o plano de manejo e a implementação das medidas de acessibilidade e inclusão. O relator da proposta, deputado Chico Alencar, do PSOL do Rio de Janeiro, defendeu que o projeto se adequa à realidade das unidades de conservação e explicou como se dará a sua implementação.
10: Estabelecendo, inclusive, um prazo de 180 dias para essa adequação dessas unidades à presença, participação dessas pessoas que tenham essas limitações. É interessante que a gente estabeleceu também etapas para essa implementação, a fim de que a lei desça do papel para a vida real, seja de fato efetivada.
9: Atualmente, segundo o Instituto Chico Mendes de Conservação da Biodiversidade, órgão responsável por fiscalizar e gerir as unidades de conservação federais, o Parque Nacional da Chapada dos Veadeiros, o Parque Nacional da Tijuca, o Parque Nacional Marinho de Fernando de Noronha e o Parque Nacional do Iguaçu são alguns dos locais que já contam com adaptações para receber visitantes com mobilidade reduzida. A exclusão ou limitação de acesso a esses ambientes compromete não apenas a Lei Brasileira de Inclusão da Pessoa com Deficiência, como também contraria a função socioambiental dos espaços naturais. O novo texto introduziu a terminologia usada pela legislação ambiental e de acessibilidade e segue agora para análise na Comissão de Finanças e Tributação. Da Rádio Câmara de Brasília, Júlia Lopes.
4: Comissões.
0: Câmara analisa projetos para restringir fogos de artifício e exigir informação de ruído nas embalagens. A repórter Daniele Lessa nos conta como estão as propostas.
11: Alguns estados e municípios já regulamentaram o uso de fogos de artifício. No estado de São Paulo, uma lei de 2021 proibiu a queima, a soltura e o comércio de fogos de estampido. Já na cidade do Rio de Janeiro, a Câmara Municipal também aprovou norma que restringe fogos com poluição sonora acima de um limite de decibéis. No Congresso, existem vários projetos de lei em tramitação para criar uma regra federal. Na Câmara, um dos textos mais avançados é uma proposta que reúne uma série de projetos e está pronta para entrar na pauta da Comissão de Constituição e Justiça. A ideia central é impedir fogos de grande estampido, como resume o relator, deputado Valdemar Oliveira, do Avante de Pernambuco.
12: Ele não quer proibir os fogos de artifício, apenas aqueles de grande estampido que causem mal, né, que façam uma grande poluição sonora. principalmente aos autistas, aos idosos, aos enfermos, às crianças, às gestantes.
11: Outro projeto quer obrigar que embalagens e, quando possível, que os próprios artefatos informem o nível de ruído em decibéis. Hoje a proposta aguarda aparecer na Comissão de Indústria, Comércio e Serviços. E o autor, deputado Bruno Gannen, do Podemos de São Paulo, argumenta que a padronização pode dar mais eficácia às regras.
13: Hoje está regionalizado, né? Alguns estados evoluíram, outros não nesse tema. E o que a gente quer é que o Brasil como um todo entenda o quanto fogos estampido ele é prejudicial para os animais, e isso acaba significando mortes, acidentes. Tem registros de animais que, por total desespero com fogos de estampido, provocaram acidentes fatais de trânsito.
11: Enquanto para muitos os fogos de artifício fazem parte da tradição de festas populares, viradas de ano e comemorações esportivas, para outras pessoas o barulho pode causar sofrimento, estresse e até acidentes, especialmente entre crianças, idosos, pessoas com autismo e animais. O debate sobre como equilibrar celebração e bem-estar tem ganhado espaço entre os parlamentares. Da Rádio Câmara de Brasília, Daniele Lessa.
4: Transportes.
1: Comissão aprova regras para blindagem de teto solar de veículos. Saiba mais informações na reportagem de Maria Neves.
14: A Comissão de Segurança Pública da Câmara dos Deputados aprovou o projeto do deputado Flávio Nogueira, do PT do Piauí, que estabelece regras para blindagem de tetos solares em veículos. Pelo texto, a blindagem deve ocorrer obrigatoriamente com uma peça única e fixa. O teto não poderá ter mecanismo de abertura ou deslizamento. O objetivo da medida é evitar pontos de vulnerabilidade na estrutura do automóvel. O nível de proteção balística do teto também deverá ser o mesmo das outras partes do veículo. Como explica o relator, deputado General Pazuello, do PL do Rio de Janeiro, a proposta ainda exige a troca dos vidros do veículo sempre que houver danos na blindagem.
15: Uma das coisas do projeto é proibir a reutilização a partir apenas da parte da recuperação estética dos vidros. Não é mais blindado, perde o grau de blindagem. A outra é com relação à normatização da blindagem do teto solar. Então, o teto solar às vezes não vem blindado e às vezes fazem uma blindagem com diferença de capacidade de proteção. Essa norma, ela garante que o teto solar blindado deva seguir a mesma blindagem do restante da viatura. E que, por orientações técnicas, esse teto seja fixo, não seja móvel. Tenha lá a luminosidade, tenha a transparência, mas ele é fixo.
14: O texto aprovado também autoriza a blindagem parcial de veículos, tanto para uso particular quanto oficial. Essa modalidade permite proteger apenas partes da carroceria ou dos vidros e pode ter custo menor. Nesse caso, o documento do carro deverá informar quais partes estão protegidas. A blindagem de veículos no Brasil é controlada principalmente pelo Exército. Dentre as normas de segurança previstas, está a exigência de que o nível de proteção balística seja uniforme em todas as partes do automóvel. O Código de Trânsito Brasileiro, por sua vez, determina que, no caso de blindagem, o poder público não pode exigir documento ou autorização adicional para registro ou licenciamento no órgão de trânsito. Antes da Comissão de Segurança Pública, o projeto foi rejeitado na Comissão de Viação e Transportes. Agora ele segue para a Comissão de Constituição e Justiça e ainda terá de ser votado pelo plenário. Da Rádio Câmara de Brasília, Maria Neves.
4: Desenvolvimento Regional.
0: A comissão aprova projeto que cria estruturas municipais para ajuda em desastres. A reportagem é de Luiz Cláudio Canuto.
16: A Comissão de Integração Nacional e Desenvolvimento Regional aprovou o projeto de lei que estabelece a criação pelos municípios de estruturas específicas para lidar com situações de emergência e desastres. Pela proposta, os centros de operações seriam implementados com apoio do Estado e conforme o grau de risco de cada localidade. O texto aprovado é a versão do relator, deputado Benes Leocádio, do União do Rio Grande do Norte, ao projeto do deputado Júlio Lopes, do PP do Rio de Janeiro, que foi apresentado em 2024. O deputado acredita que a medida reduz as consequências na vida das famílias.
17: A grande maioria dos municípios do país já tem suas comissões de defesa civil, já tem suas estruturas nas suas diversas secretarias e estrutura de políticas públicas em cada território local, mas essa intenção do Centro de Operações de Cidade é reunir nessa estrutura todas as condições que já disponham em cada município e aí sirva de instrumento para agilizar junto aos demais órgãos, a Comissão de Defesa Civil Nacional, dentro do Ministério da Integração, a questão da burocracia existente no tocante à decretação de estado de calamidade pública para facilitar a liberação de recursos, e eu acho que esse centro de operações facilita muito mais como um arregimentador de soluções que venham realmente dar resposta com a maior brevidade possível.
16: Desde 2012, motivado por enchentes e secas na primeira década do século XXI, o então governo Lula sancionou uma lei com a Política Nacional de Proteção e Defesa Civil. Segundo o texto, os municípios deveriam coordenar as ações com estados e a União. Os municípios deveriam articular, além das ações, o levantamento da identificação dos riscos de desastres nas regiões geográficas e grandes bacias hidrográficas do país. Esses levantamentos, que originariam os planos, deveriam estar prontos nos primeiros 18 meses após a publicação da lei e atualizados a cada 3 anos. O relator do projeto aprovado na Câmara propôs que a instalação e a manutenção dos centros de operação sejam realizados com apoio dos estados e orientados conforme o nível de risco de cada município. A proposta ainda vai ser analisada pela Comissão de Constituição e Justiça antes de seguir para o Senado. Da Rádio Câmara de Brasília, Luiz Cláudio Canuto.
18: Justiça.
1: Aprova obrigação para noivos apresentarem antecedentes criminais. A repórter Silvia Munhato tem mais detalhes.
19: A Comissão de Constituição e Justiça da Câmara aprovou o projeto que inclui a certidão de antecedentes criminais e a certidão judicial civil e criminal como documentos obrigatórios na habilitação para o casamento. O relator, deputado Capitão Alberto Neto, do PL do Amazonas, explicou que a existência de antecedentes não vai impedir o casamento, mas diz que é importante para a mulher ter mais informações diante do total de feminicídios no país.
20: Imagina, se ele tem um passado de violência contra a mulher, a mulher vai decidir se vai querer casar ou não, sabendo daquela informação. Não vai impedir, mas vai ser obrigatório ele apresentar esses documentos, assim como ele apresenta na hora do concurso público, ele vai apresentar também na hora de casar.
19: O texto aprovado prevê que ambos os noivos deverão ter ciência do conteúdo das certidões. O projeto que prevê a apresentação de certidão de antecedentes criminais e a certidão judicial civil e criminal na habilitação para casamentos deve seguir agora para o Senado. Da Rádio Câmara de Brasília, Silvio Minhato.
0: Termina agora o jornal Câmara dos Deputados, produzido pela Rádio Câmara, com trabalhos técnicos de Wellington Teles e a apresentação de Luciana Vieira e Val Monteiro. Boa noite.
1: Boa noite. Você fica agora com as notícias do Tribunal de Contas da União.
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22: O Tribunal de Contas da União avaliou o programa Agora Tem Especialistas, do Ministério da Saúde. A iniciativa busca ampliar o acesso da população a consultas, exames e cirurgias com especialistas pelo SUS, o Sistema Único de Saúde. O principal ponto analisado foi a estrutura para reduzir a espera por consultas, exames e outros atendimentos. A auditoria apontou que falta integração e eficiência nos sistemas de tecnologia que deveriam gerenciar as filas e os recursos da política. Em 2025, o programa não conseguiu manter o desempenho dos anos anteriores na realização de cirurgias. Uma das razões é a falta de monitoramento, que impede que as informações sejam acompanhadas de forma adequada. O tribunal fez recomendações ao Ministério da Saúde para aprimorar a gestão do programa. 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
21: 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Boa noite.

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Terça-feira. Bom dia. Bom dia, boa terça-feira, 30 de junho do ano 2026, dia do caminhoneiro no estado de São Paulo, dia da mídia social e hoje é o seu dia. Oi, bom dia, homem, bora acordar. Aniversário antes do dia, bora nessa, tá na hora. Vem, mimosa, sai cachorro, tá na hora. Estica o corpo, cara amassada, bora acordar. Acorda aí, meu filho, tá na hora. Vamos nessa, galinho do sítio, tá dando o ar da graça. Bora tirar o povo da cama. Homem, bom dia, homem. Bora nessa, bora acordando, despertando pra mais um dia gostoso. Estica o corpo, tá na hora.

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0: Luiz Fernando e João Pinheiro, viola combatente no Alô, bom dia.
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2: Alô?
3: Alô?
1: Alô, bom dia.
0: Bora pro WhatsApp, bora falar com o Brasil. A turma tá acordando, alô.
4: Bom dia, meu amigo.
0: Bom dia.
4: Como é que você tá, cabocrão?
0: Chique bacanizado.
4: Devair de Itumbiara, Goiás.
0: Devair, tá bom,
4: assim,
0: né?
4: Assim que der, toca aí pra mim. O menino caçador.
0: Só se for agora, vou caprichar pro Sênego, velho. Alô, bom dia.
5: Bom dia, Frantinelli.
0: Dia.
5: Bom dia, meu amigo.
0: Bom, menino.
5: Como está?
0: Afirme.
5: Ô,
0: danado.
5: Tamo aqui, rapaz. Tomando um mate.
0: Aí sim.
5: Curtindo.
0: Bom demais.
5: O Frantinelli.
0: Tempinho meio frio, né? Tomar um mate é bom. Alô.
5: Frantinelli, aqui é Antônio Marco da cidade de Saúde.
0: E aí,
5: Antônio? Toca pra nós aí, Chitãozinho Chororó,
0: claro,
5: 60
0: menino.
5: Dias apaixonado. Quem chegar primeiro espera, viu?
0: Ah, hoje eu cheguei primeiro, viu? Tava te esperando aqui, nego, velho. Lourenço Lorival, menino caçador, bora junto.

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30 Dias Apaixonados, de 1979. No Alô, Bom Dia, a gente recorda, mata a saudade, traz pra você os grandes nomes da música sertaneja. Deixa eu abraçar o Cristiano, que tá com a gente em Iuna, né? Lá no Espírito Santo, acompanhando o Fontenelle. José Pérez tá com nós em Araraquara. Muito obrigado pra você de Araraquara, você de todo interior paulista. Maria Machado tá com a gente em Nova Chavante também, né, Maria? Aquele abraço, tá, meu bem? Muito obrigado pela audiência de todos vocês. Zé Vicente, Dona Olga, Araçoiaba da Serra, sempre ligado com o Fontenelle. O Cavanha tá em Barretos. O Mário está em Araraquara também, né, Mário? Aquele abraço. João Bosco tá em Cotia, São Paulo. Anésio, em Guierê, no Pará, no Paranazão, tá por aqui. O Paulo Barbosa, em Buritizeiro. Maria Patrícia tá com nós no Alto do Taquari, Mato Grosso. Márcia Miranda em Cerejeiras, Rondônia. O Fabinho Oliveira está em Santa Rita do Passa Quatro. Não é meninão, aquele abraço, aliás, Santa Rita do Araguaia, no Goiás. Abraço pra todo mundo. Minha amiga Regina Silva tá em Resende. Alô, Jorjão Chocolate, Paraíba do Sul. O Washington Souza, Nortelândia. O Washington Novaes também com nós em Arenápolis. O Sérgio Henrique está no Núcleo dos Bandeirantes. Bom dia, boa terça!

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2: Aqui quem tá falando é a bem-vinda Rosa da Silva Mota, sou de

0: Carmo.
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0: Bora acordar, gente, mais um dia surgindo, terça-feira gostosa, bom dia pra você, bora acordando e despertando, gente, aumenta o volume do rádio. O programa sertanejo número 1 do Brasil.
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2: Bom dia, amigo produtor. Você está ligado no Centro do Agro com Cláudio Natel. O foco agora é a economia, a energia fotovoltaica. O sol que faz a sua planta crescer também pode pagar a sua conta de luz. O segredo para quem trabalha com irrigação ou criação de aves e suínos é investir em placas solares. O custo de instalação caiu muito e o retorno vem rápido na economia da fatura mensal. Transformar o telhado do galpão em uma usina de energia é o jeito mais moderno de reduzir o custo de produção e aumentar a sobra no fim do mês. Esse foi o Centro do Agro.

0: Obrigado.
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2: Moreno e moreninho, gente, moda caprichada, hein? Ei, Capela do João Boiadeiro, bom dia.
3: Alô, bom dia.

0: Sozinho pelas madrugadas, os dois mineiros no Alô Bom Dia.
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2: Alô?
3: Alô?
1: Alô? Alô, bom dia.
0: Bom dia, alegria. 0800-558-0057. Bom dia.
4: Bom dia, Serginho.
0: Bom dia.
4: Bom dia, Caboclo. Fala com nós.
0: Tô falando, tô por cá, nego.
4: Toca pra nós aí com Milionário Zé Rico.
0: Olha aí.
4: Carro velho.
0: Ô, moda caprichada, hein? Bom dia, alegria.
5: Bom dia, bom dia, bom dia.
0: Bom dia.
5: Fontenelle, toca o modão pra nós aí. Chico
0: agora,
5: aí, Paraná.
0: Agora, nego.
5: Qualquer uma, que essa dupla é muito boa demais.
0: É maravilhosa, né, irmãozão? Uma terça-feira abençoada pra você. Bora tomar um cafezinho aqui. Alô?
6: Alô, bom dia, Fontenelle.
0: Bom dia.
6: Sou Dorvalina de Costa Rica. Toca pra mim, se for possível. Homem sempre homem com Silveirinha.
0: Um abraço. Maravilha. Amigo. Beijão no coração, meu bem. Milionário José Rico.
7: Meu carro.

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1: Olha, muita música boa pra você despertar pra mais um dia, pra mais uma terça-feira, cabeceira.
2: Alô.

Chico Rei Paraná, alma transparente, é bonita, é caprichada, é do alô, bom dia, né, gente? Ah, essas modas faz a gente recordar e matar a saudade. Olha, essa semana eu quero que você me mande aí vídeos, tá bom? Ouvindo o alô, bom dia. Você que tá no rádio, caminhoneiro, você que tá em casa, faz um videozinho aí, né? De você ouvindo o programa ou até mesmo, nem precisa você aparecer, desde que apareça aí o rádio, manda aqui pra mim que eu vou divulgar você aqui, viu? Ou postar aqui nas redes sociais, ou postar aqui nos status do WhatsApp, para que o Brasil veja que você tá comigo no começo de mais um dia, tá bom? E quem tá comigo também são os caminhoneiros de todo o Brasil, o pessoal que vai pedindo comigo também moda boa, vai pedindo o pendrive do Fontenelle 0800-558-0057. O pessoal tem mandado vídeos aí, ouvindo o pendrive de modão do Fontenelle. Que legal, obrigado, viu? O feedback que vocês estão me dando tá muito legal, tô muito feliz. Mas manda vídeo de você me ouvindo aí no rádio também, falando aqui no rádio, que eu vou pôr aqui na rede social, no Instagram, no Facebook. Bora divulgar nós aí, tá bom? 0800-558-0057. Se você pedir hoje é terça, eu vou mandar pra você na quinta-feira, tá? São mais de 3 mil modas. O fino da música sertaneja, caboclo, vai pra palma da sua mão, tá? 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Ô Fontenelle, ainda tem o de metal? Não, não tem, acabou, só tem agora a versão de madeira, então pede comigo antes que acabe, manda teu WhatsApp pra cá, boa terça-feira, Brasil!

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1: Eu

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0: Agora tem ele, Léo Magalhães. Onde anda, meu amor?

0: desse modelo que a gente gosta, Michel Teló, Meu Erro, no Alô, bom dia, boa terça-feira.
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2: Alô?
3: Alô?
1: Alô? Alô, bom dia.
0: Bora pro zap zap, bora prosear com os ouvintes de todo o Brasil. Alô?
4: Bom dia, Fontenelle.
0: Bom dia.
4: Tudo bem?
0: Tudo meu bem.
4: Eu sou a Aparecida Rodrigues do Santo.
0: Ô, Aparecida.
4: Sou aqui de
0: que legal.
4: Assentamento Mateira.
0: Olha só.
4: Paraíso das Águas.
0: Paraíso das
4: Mato
0: Águas.
4: Mato Grosso do Sul.
0: Alô, Mato Grosso
4: Quero
0: do Sul.
4: Quero pedir Roberto Carlos.
0: Ah.
4: Acho que é Baile da Saudade. Eu acho que é isso mesmo.
0: Que
4: é Baile da Saudade.
0: Vou ver se eu tenho aqui. Se eu tiver, eu toco pra você, meu bem. Obrigado. Deus te abençoe. Alô.
5: Aqui é o João do Santos Soares, aqui de Alto Araguaia, Mato Grosso.
0: Companheiro, você tá bom?
5: O seu programa todos os dias de manhã cedo.
0: Que gostoso, irmão.
5: Eu quero pedir pra você um modão amanhã cedo.
0: Agora.
5: Com o Ciro de Goiás.
0: Olha aí.
5: Barquinho de ouro.
0: Essa é bonita,
5: quero
0: hein?
5: Quero oferecer para todos que tiver ligado no seu programa.
0: Obrigado, meu irmão. Deus te abençoe. Um abração gostoso pra você, viu?
6: Sérgio Fontenelle, Luiz Mutuca de
0: Rio
6: de Janeiro. Sou seu ouvinte arando.
0: Que legal, irmão.
6: Eu quero ouvir a música de O Menino da Porteira com Sérgio Reis amanhã de manhã.
0: Agora,
6: você
0: nego.
6: Toca pra gente?
0: Deixa comigo, seu pedido é uma ordem. Chega aqui perto do rádio. Vem cá, vem cá. Isso, deixa o Fontenelle dar um abraço gostoso no seu caboclo, véi. Tamo juntos, Menino da Porteira, no Alô, bom dia.

0: Sua música, mande o seu recado. 0800-558-0057.
1: Anotou aí? Então manda pra cá tua mensagem, tá? Bom dia, bora juntos. No rádio, na internet. Bom dia.

0: Carol Viola e o Rafael, gente. Coração de Madeira. Essa moda é tão bonita, né? Tão caprichadona que a gente quer tocar toda hora, quer ouvir todo dia, porque se a moda é boa, realmente não enjoa. Agora, eu quero conversar, o Cabocrão, com você que é meu ouvinte. É, você que anda aí cansado, sem apetite sexual, o corre-corre do dia a dia, né, gente? A vida estressante, né? Que tem hoje, né? Todos nós, né? O Cabocrão aí que está do outro lado sabe do que eu tô falando, e muitas vezes você fica sem disposição pra namorar com a patroa, não é mesmo? 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
2: Deus abençoe você e toda a sua família. Que alegria estar no Alô Bom Dia com Sérgio Fontenelle. Uma abençoada terça-feira para todos os nossos ouvintes. Eu tenho certeza de que Deus vai falar muito ao seu coração através deste programa.
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2: Marcos capítulo 11, versículo de 11 a 26. Tendo sido aclamado pela multidão, Jesus entrou no templo em Jerusalém e observou tudo. Mas como já era tarde, saiu para Betânia com os 12. No dia seguinte, quando saíam de Betânia, Jesus teve fome. De longe ele viu uma figueira coberta de folhas e foi até lá ver se encontrava algum fruto. Quando chegou perto, encontrou somente folhas, pois não era tempo de figos. Então Jesus disse à figueira: que ninguém mais coma de teus frutos. E os discípulos escutaram o que ele disse. Chegaram a Jerusalém, Jesus entrou no templo e começou a expulsar os que vendiam e os que compravam no templo. Derrubou as mesas dos cambistas e as cadeiras dos vendedores de pombas. Ele não deixava ninguém carregar nada através do templo. E ensinava o povo dizendo: não está escrito, minha casa será chamada casa de oração para todos os povos? No entanto, vós fizestes dela uma toca de ladrões. Os sumos sacerdotes e os mestres da lei ouviram isso e começaram a procurar uma maneira de o matar. Mas tinham medo de Jesus porque a multidão estava maravilhada com o ensinamento dele. Ao entardecer, Jesus e os discípulos saíram da cidade. Na manhã seguinte, quando passavam, Jesus e os discípulos viram que a figueira tinha secado até a raiz. Pedro lembrou-se e disse a Jesus: olha, mestre, a figueira que amaldiçoaste secou. Jesus lhes disse: tende fé em Deus. Em verdade vos digo, se alguém disser a esta montanha: levanta-te e atira-te no mar, e não duvidar no seu coração, mas acreditar que isso vai acontecer, isto assim acontecerá. A oração, ela tem poder de desfazer todos os planos do mal na nossa vida. E que bonito, São João Crisóstomo nos ensina: eu não estou falando da oração dos lábios, eu estou falando da oração do coração. Em outras palavras, nós podemos rezar só da boca para fora. É preciso que você esteja disposto à mudança. Tanto é que o evangelho de hoje termina dizendo: perdoai, para que a sua oração tenha poder de perdoar os teus pecados também. Tudo pode ser mudado pelo poder da oração. Tudo pode ser mudado pelo poder da oração. Pai, Filho e Espírito Santo. Amém.
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2: Eu quero clamar agora por você, quero clamar pela sua família. Vem, Espírito Santo, enche todos os que estão acompanhando este programa agora. Libera, Senhor, para esta pessoa o que ela mais precisa, para o corpo e para a alma. Libera, Senhor, curas e libertações em nome de Jesus para esta pessoa que escuta e para toda a sua família. Eu clamo a tua poderosa bênção. Visita agora com bênção de proteção, a bênção que só o Senhor pode dar. Abençoe-vos o Deus Todo-Poderoso, Pai e Filho e Espírito Santo. Amém.
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2: E eu quero lembrar você, se você quiser ouvir mais pregações, mais meditação da palavra, basta você me acompanhar no meu canal do YouTube, Frei Gilson / Som do Monte, no meu Instagram, no meu Facebook, no meu TikTok, e lá você vai encontrar muito mais palavra de Deus para você.
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0: De volta amanhã no Alô Bom Dia, o programão sertanejão número 1 do Brasil, tá? Ah, agora tem quem, hein? Tem o Matão e Monteiro. S de saudade, essa moda ficou bonita, essa versão, hein? Ficou bem gostosa, ficou bem bacana. Bom dia!
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1: Bom dia, com muita alegria, bora zapear pelo Brasil, tem gente aqui pra falar com a gente.
5: Oi, Pantineia, tudo bem?
1: Tudo.
5: Bom dia pra você, aqui é a Deguinha de Cabo Verde, que tá falando, manda um alô pra Deguinha e pra toda a família, Deguinha,
1: tá bom,
5: pra
1: bem.
5: Tudo. Fique com Deus, Pantineia.
1: Você também, minha queridaça, alô, bom dia.
6: Bom dia, meu amigo Pantineia.
1: Você tá bom, nego, velho?
6: Fala, o amigo Arthur aqui da Fazenda Balbeirinhos.
1: Que legal, nego.
6: Pissarra aqui no Parazão, toca pra nós aí, meu amigo. Aquela música de Henrique Juliano, Conversas e Lençóis.
1: Essa, vou ver se eu tenho aqui, tá, caboclinho? Tem mais gente aqui.
7: Ô, caboclo, bom dia. Toca aí,
1: dia.
7: Cacique Cajé pra nós, caçando e pescando.
1: Ô, danado. Aí é moda caprichada, viu? Eu vou ver se eu tenho essa aí do, acho que é Henrique Juliano, eu acho que eu não tenho, tá? Mas, ó, Caçando e Pescando tá chegando, Cacique Pajé, bom dia.
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0: Paula Fernandes, uma das vozes mais bonitas da música popular brasileira. Eu não digo nem que é do sertanejo, porque essa menina é diferenciadona demais. Você tá doido, gente? Canta demais essa mulher. É lindíssima, é belíssima, né? Rapaz, e ela parece que não envelhece, né? Tá sempre nova, linda, bonita, toda, né? Poposa. Ai, Paula Fernandes tá sempre marcando presença aqui no nosso Alô, Bom Dia. Olha, o que também marca presença na sua casa é a boa música sertaneja todas as manhãs, tá? 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Bom dia!
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0: 6:08. 6:08, está no ar o seu Jornal da 89 FM. Hoje é terça-feira, 30 de junho do ano de 2026. Inverno brasileiro, a partir de agora está no ar o seu Jornal da 89. De Gaspar, viu, para todo o Vale do Itajaí e também o litoral norte catarinense e onde quer que você esteja online. 15 graus é a temperatura, chove na cidade Coração do Vale, a chuva que deu uma trégua agora há pouco, mas por volta de 5:30 da manhã, chovendo bastante aqui no nosso município, alagamentos pontuais já registrados, por sorte a chuva para e aí dá tempo de realizar o escoamento das águas. 6:09, 6:09, a máxima prevista para o dia de hoje na ordem dos 22 graus de temperatura. O dia tá só começando, escuro ainda, né? Mas você já ligado em 89.7 FM e assim nós vamos até as 8 horas da manhã. 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Daqui a pouquinho o Peter atualiza pra gente as informações do tempo. E eu já quero também a tua participação no nosso WhatsApp, o 988-23-0738. Fique à vontade, viu, para participar e interagir conosco. 6:11, 6:11. Estamos ao vivo também no nosso Instagram, o @89FMSC. Nos acompanhe, viu, também com áudio e imagens. 6:11.
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0: Muito bem, as manchetes do dia de hoje nos principais jornais em circulação. CNN Brasil. Lula acelera agenda popular sob pressão fiscal e calendário eleitoral. Marrocos elimina a Holanda e avança na Copa em festival de pênaltis perdidos. Brasil conhecerá hoje rival nas oitavas da Copa entre Costa do Marfim e Noruega. Supremo Tribunal Federal pauta para hoje análise de recurso da Procuradoria-Geral da República sobre punição máxima a juízes. Imposto de renda 2026, maior lote da história será pago hoje. Opa, tem que dar uma conferidinha na conta do banco, viu? Hoje tem dinheiro caindo aí para muita gente. 6:12, 6:12. Em Santa Catarina agora, G1SC. Mulher é atacada com faca na rua pelo ex enquanto estava com a filha na região serrana. Luto, morre menino atingido na cabeça por trave em quadra esportiva de Itajaí. Cadeirante é encontrada em meio a fezes e 30 animais vivos e mortos. Caso foi em Indaial. O Santa. Santa Catarina vai encarar 3 meses de aumento escalonado da chuva com combo climático atrelado ao El Niño. E aí isso aqui deixa muita gente preocupada, viu? Muita gente aí de cabelo em pé, inclusive, por conta dessa possibilidade grande de muita chuva. Cada dia que se passa, o El Niño se confirma com sua grandeza. e isso preocupa muita gente. Essa chuva de ontem, de hoje, aí já tem gente preocupada, né? Então, algo que precisa aí também é ser falado por nós aqui, tratado pela comunidade, os impactos, né? Na vida das pessoas, né? Eu recebi final de semana uma mensagem de gente que a qualquer chuva já não está mais dormindo, preocupada, porque sabe que sua região é uma região de risco. É complicado, a gente vai seguindo aqui e acompanhando toda essa situação. 6:14, 6:14. Mutirão tira até placa de pare de Ribeirão em ação que recolheu quase 4 toneladas de lixo em Blumenau. E aí também aproveito, né, o tema. Eu acho que a comunidade, como num todo, precisa começar a se unir, porque não é apenas o órgão público que dará conta de toda essa situação. De começar a se unir, de promover mutirões aí na sua comunidade de limpeza de ribeirões e tudo mais, claro, aonde der e onde for seguro. Blumenau fez isso no final de semana, quase 4 toneladas de lixo foram removidos aí de um ribeirão. Então, acho que é o momento também de a comunidade, as lideranças comunitárias se apegarem nisso também, a ação da população nos cuidados, né? 6:15, 6:15. Grupo ND. Gigante dos supermercados anuncia 140 mil contratações para Cade Único. Microempreendedores individuais, novo teto será de 140 mil reais e beneficia 13 milhões de contribuintes. Essa é uma informação bem importante. Homem é detido após furtar salame e morder perna de funcionário em Santa Catarina. Eu vou te falar, viu? SAMU sofre com trotes, assédio e ameaça quase 4 vezes por dia em Santa Catarina. É um absurdo. 6:16, 6:16. Meso Regional. Morre em Blumenau o empresário Osni Paulo Brandt, fundador da Corebral e da Qualitec Blue. Motorista perde controle de carro em morro da rua Santarém e moradores voltam a cobrar solução definitiva em Blumenau. Prazo para alistamento militar termina nesta terça em todo o Brasil. Atenção, hein? 6:17. Seis horas e 6:17. Aí, portanto, os principais jornais em atualização hoje.
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0: Ele já está posicionado. Peter, bom dia.
1: Bom dia. A presença de áreas e instabilidades associadas ao deslocamento lento de uma frente fria promovem uma terça-feira com tempo instável, fechado e chuvoso. Ora essa chuva é forte, ora essa chuva é fraca, podendo pontualmente vir acompanhada de alguma trovoada, algum temporal localizado. Inclusive ontem já teve muitas cidades que fazem divisa com o Paraná que tiveram problemas associados a tempo severo, tempestades. Então hoje não vai ser muito diferente. E a temperatura ela se mantém mais agradável. Hoje a temperatura máxima deve chegar aos 20, 22 graus. Os ventos sopram com intensidade fraca, moderada de nordeste, com oscilações para o quadrante leste. E praticamente o tempo todo tem instabilidade, tem uma condição de chuva. Amanhã, chuva, períodos de melhora e pontualmente alguma chuva mais forte, não dá para descartar. Mesma situação durante o decorrer da quinta, períodos de melhora, períodos de chuva. Quanto mais em direção à tarde e noite da quinta-feira, maior a chance para ter ocorrência de chuva. E é bom ficar atento nos rios, em locais assim que costumam ter problemas com alagamento, alguma enxurrada, algum deslizamento de terra, alguma enchente e relâmpago nesses rios de pequeno porte, não dá para descartar. Porque até quinta-feira essa frente fria ela fica meio que parada aqui sobre a nossa região e multiplica inúmeras instabilidades. O tempo volta a firmar novamente durante a sequência da sexta-feira. Então na sexta o tempo é bom, sábado o tempo bom, sempre ao amanhecer frio. A temperatura mínima ela permanece mais baixa durante a sexta e fim de semana, com valores próximos aí de 7.

0: participação também no nosso WhatsApp 988-23-0738. Fique à vontade, viu, para participar conosco nesta manhã. A gente vai falar sobre esse assunto daqui a pouquinho.
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0: Seis e vinte. Vamos conferir aqui a nossa agenda. Seis horas e vinte minutos, 6:20, terça-feira, 30 do mês de junho do ano de 2026. É o último dia deste mês. Dia de número 181 do ano. Hoje é dia da mídia social. Dia nacional do Bumba Meu Boi. Dia internacional do asteroide. E dia nacional do fiscal federal agropecuário. São datas do dia 30 de junho. 6:21, 6:21. Intervalo rápido, daqui a pouquinho eu volto com as informações da segurança pública.

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0: 6:27, 6:27, de volta aqui no seu Jornal da 89 com mais um bloco de informações. Joel Reinert, bom dia.
1: Muito bom dia, Paulo Flores, amigos e amigas do Jornal da 89. Muito bom dia, Gaspar. Muito bom dia, Vale do Itajaí.
0: 6:27, 6:27. Eu recebo aqui o registro de queda de granizo no bairro 7 de Setembro, por volta das 5 horas da manhã. E o granizo também que tem caído em outras regiões do estado. Houve o registro, não há fotografias, mas há o registro verbal de queda de granizo agora de manhã também no bairro 7 de Setembro. Eu recebo também a informação, rua Leonardo Pedro Schmidt, pessoal sem rua lá, hein? E a comunidade diz, houve um estouro por volta das 4:30 da manhã, e aí acabou a energia. E é só na rua Pedro Schmidt Júnior, né? No bairro Poço Grande. Então, provavelmente um transformador, algo nesse sentido, tenha estourado no momento da tempestade, né? E aí a comunidade está sem energia elétrica. Agora já vão aí para 6:30 da manhã, né? 2 horas já sem energia elétrica. A gente torce para que isso seja resolvido aí o quanto antes. 6:28, chuvarada, hein, Joel?
1: Pois é, uma chuva bastante forte nesta madrugada. E estava escutando a previsão do Peter Schauer, deverá continuar por todo o dia, né? Com possibilidades, inclusive, de chuvas um pouco mais fortes em determinados momentos.
0: Pois é, a chuva que caiu em bom volume, deu uma trégua agora, né? Mas a previsão do tempo se confirmando aqui para o estado de Santa Catarina, e a chuva que deve persistir pelo menos até a quinta-feira. 6:28, 6:28, a comunidade participa conosco. Bom dia.
2: Bom dia, Paulo, tudo bem? Esse vídeo que eu mandei aí é como fica a nossa rua com pouca chuva. É a rua Vitória Fantoni, do bairro Bateias. Isso nunca acontecia antes, e agora qualquer chuvinha que dá, as bocas de lobo estão cheias de areia, a estrada está com muita areia bem em cima da boca de lobo, direi que desceu da chuva na estrada. E a água vem para cima nas bocas de lobo e não tem jeito de abaixar. E isso acaba, se chover um pouco mais prolongado, entra água nas casas. Pede ajuda para a prefeitura para ver se eles vêm fazer alguma coisa, que é tão simples de resolver. É só eles virem limpar a boca de lobo, porque se não acontecia antes, o problema está na boca de lobo e a gente vê que isso está acontecendo. E a gente precisa que eles venham dar uma atenção para essa rua aqui. E é bem na rua da escola. Se chove meio prolongado, as crianças não vão conseguir nem passar, porque se transforma num ribeirão a nossa rua. E isso está acontecendo desde do final do ano passado, com aquelas tempestades. Porque antes não ocorria isso. Então é simples de resolver se eles virem dar uma atenção.
0: E, portanto, a participação da nossa ouvinte, a Ellen Roncalho, com a gente nessa manhã, rua Vitória Fantoni. Eu também recebo aqui registros da rua José Rangel, também no bairro Bateias. Loteamento Vila Isabel, também com problemas pontuais aí nesta manhã. É claro, Joel, acaba alagando, e acredito que agora a água já tenha escoado, né? Mas a comunidade fala que foi pouco tempo de chuva forte e já houve aí alagamento na rua. Então a nossa preocupação é essa, né? De que a prefeitura dê conta do recado, faça essas manutenções, porque em momento, em período de chuva mais prolongado, a situação vai se complicar ainda mais. Então esse é o recado da comunidade. A Ellen diz aqui, toda vez que dá uma chuva a gente entra em pânico. No final do ano a água invadiu dentro da minha casa e eu não quero isso de novo, né? E tá certo, né, Ellen? Tem que cobrar aí essas manutenções.
1: Olha, o sentimento da Ellen é um sentimento geral da população, principalmente nesse momento em que vivemos a expectativa de eventos muito mais rigorosos. Pelo menos é o que prevêem aí os meteorologistas dessa possibilidade. O próprio governo do estado, a própria prefeitura municipal, que já decretou aí um decreto de emergência preventivo. Então, esse sentimento de que possa acontecer algo ainda um pouco mais drástico em termos climáticos num futuro próximo, principalmente aí no segundo semestre ou no início da primavera, como dizem os meteorologistas, nós temos aí um avant-premier, um período agora com uma chuva um pouco mais forte, já causando esse tipo de problemas à população, você imagina algo um pouco mais rigoroso. Então, acredito eu que deva estar no planejamento dos gestores, tanto estaduais ou estadual como dos municípios, algo para minimizar ou mitigar os efeitos dessas possíveis tempestades que estão por vir. Vamos torcer, porque agora aí com uma chuva de uma madrugada, de uma noite, já temos aí problemas sensíveis. Imagina depois se nada for feito.
0: É. E mas quando é que vai ser feito isso?
1: Pois é, aí é que essa é a grande pergunta que fica no ar.
0: 6h32.
1: Só discurso não vale, né?
0: Não, tem que ter ação, tem que correr atrás e contra o tempo. Dinheiro para isso tem que agir. Precisa de agir. E a gente está falando aqui de pontos, obviamente, históricos de alagamentos, mas que a comunidade quer a solução, João.
1: Temos que fazer aqui um parênteses importante, né? Porque normalmente a crítica recai sobre a gestão municipal, sobre a atual gestão, mas são problemas que vêm se acumulando aí de gestões em gestões. Já há muito tempo a gente sente que a drenagem urbana, né, a drenagem pluvial urbana de Gaspar está saturada. E isso não é só questão de boca de lobo entupida, um ponto aqui, um ponto lá, é o sistema como um todo, o sistema está saturado. É um sistema antigo, o Gaspar cresceu, está crescendo num nível bastante acelerado e essa drenagem continua a mesma de décadas e décadas atrás.
0: 6h34, 6h34, e nesse sentido, Joel, também quero aqui aproveitar, acho que esse é um momento bom para isso. É óbvio que a prefeitura, que o poder público não dará conta de tudo. E aí, a gente tem visto ações na nossa região, da comunidade também se unindo e realizando aí algumas limpezas, alguns mutirões nos ribeirões. Blumenau, final de semana, tirou 4 toneladas de lixo de um ribeirão. Então, eu acho que é momento também de, talvez, a nossa comunidade se reunir em prol disso, de saber aonde existem aí algumas situações e, quem sabe, né, fazer um mutirão de limpeza, sem tirar a responsabilidade de ninguém. Mas acho que fazer a nossa parte nesse momento crítico para o bem comum de todos, eu acho que é importante. 6h35, olha só, recebe aqui agora a informação. Os dados pluviométricos das estações da Defesa Civil em Gaspar, o acumulado das últimas 6 horas aponta aí, por exemplo, no Arraial do Ouro, foram 39 milímetros de chuva nas últimas 6 horas praticamente. No Sertão Verde, 45 milímetros de chuva. No 7 de setembro, 41 milímetros de chuva. No Santa Terezinha, 61. Perdão, na Rua da Santinha, eu já tô lendo coisa aqui demais. Na Rua da Santinha, no Gasparinho, foram 61 milímetros de chuva. No Bateias, onde a gente registrou agora há pouco aí esses alagamentos pontuais, 57 milímetros de chuva nas últimas horas. No Bela Vista, 50, Figueira, 55. Então aí são dados das estações que nós temos aqui na cidade de Gaspar. E nas últimas 6 horas também, nós tivemos um acumulado geral em Blumenau, 56, em Indaial, 49, e Gaspar, 45. Terceira cidade do vale que mais choveu nas últimas 6 horas. São dados da Defesa Civil de Gaspar e de Santa Catarina. 6:36, daqui a pouquinho a gente volta a falar sobre esse assunto, porque a gente fala também um pouquinho sobre agora situações ligadas e também à segurança pública. Olha, Itajaí está de luto, viu? O menino de 10 anos que estava internado na UTI após uma trave cair na cabeça dele em Itajaí morreu ontem. A confirmação foi dada pela prefeitura. O acidente aconteceu no dia 21 deste mês em uma quadra poliesportiva que passava por reformas. O município apura as circunstâncias do ocorrido. E aí houve esse acidente. A criança foi internada no próprio dia 21 na UTI e ontem houve a confirmação. Wesley Gabriel de Jesus da Silva, apenas 10 anos de idade. A quadra fica no bairro Nossa Senhora das Graças. O serviço de atendimento móvel de urgência prestou socorro à época e o menino foi levado ao hospital, chegou a passar por uma cirurgia, mas infelizmente não resistiu aos graves ferimentos e faleceu no dia de ontem. 6:38, o trabalho dos profissionais da Central de Regulação de Urgência do SAMU exige, claro, agilidade e precisão para encaminhar as demandas rapidamente para os paramédicos atenderem as ocorrências. Apesar de todo mundo saber disso, ligações de importunação têm atrapalhado o fluxo de atendimento e colocando a vida de pessoas em risco. Do início do ano até o último dia 8 de mês de junho, foram registradas 568 ligações falsas ao SAMU, uma média de 3,5 ocorrências por dia. O panorama estatístico regional aponta a seguinte distribuição de chamadas abusivas: Grande Florianópolis, 385 chamadas, ficando aí com 68% dos trotes, Vale do Itajaí com 15% do total e Extremo Oeste com 7,5%. Nos dados são contabilizadas ameaças, xingamentos, assédio sexual e também trotes. O SAMU entende que essa dinâmica gera angústia, nervosismo e perda de tempo operacional, afetando diretamente o atendimento das equipes. De acordo com o relato de uma profissional da Grande Florianópolis, ela já recebeu, inclusive, ligação de cunho sexual em que a pessoa do outro lado da linha gemia ao telefone. Isso tem lógica. Outro trabalhador foi ameaçado e foi dito a ele que se fosse encontrado na rua, seria agredido. São apenas alguns exemplos de casos em que o profissional do SAMU é orientado a encerrar o contato o mais rápido possível e registrar o ocorrido no sistema de atendimento. Então é algo que precisa urgente parar. Né? Foram quase 4 chamados por dia em Santa Catarina ao SAMU, com trotes, importunação sexual, ameaças e assim por diante. Então, uma situação delicada. Cada ligação não atendida ou interferida é uma possível vítima real que pode estar tendo aí o seu atendimento restrito, né? Por alguém que está lá passando um trote. Então é complicado. Tem gente, ó, que liga pro SAMU e aí inventa história. O SAMU é deslocado, chega lá no local do atendimento, né? E não é nada. O sujeito tá com uma simples, sei lá, um mal-estar e tudo mais, mas ele liga pro SAMU ir atendê-lo e ele muitas vezes poder passar à frente da fila do pronto-socorro do hospital. Então existe esse relato, e aqui em Gaspar eu tenho um contato muito próximo com alguns socorristas do SAMU. Eles relatam essa situação, gente que liga pro SAMU e aí muitas vezes vem essa reclamação: ah, não foi atendido, negaram o atendimento e não sei o quê, por conta disso, né? A regulação do SAMU aponta que não há necessidade de encaminhar uma ambulância e as pessoas às vezes ficam chateadas, né? Tantas outras ligam para tentar ter uma prioridade de atendimento ou chegar no hospital. Vê se pode, viu, João?
1: Pois é, infelizmente aquela história da lei de Gerson, né? Levar vantagem em tudo. Quer dizer, chamar o SAMU por qualquer coisa. Principalmente isso é uma grande realidade, essa estratégia malandra de chamar o SAMU para encaminhar ao pronto-socorro, ao pronto-atendimento, sabendo que o SAMU entra direto no pronto-socorro e atendido imediatamente, porque supõe-se que seja um caso grave, mas na realidade não é nada disso. Infelizmente as pessoas, né, às vezes são egoístas nos seus problemas, acho que só eles têm problema, ao passo que muita gente aí, às

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6: 6h49, 6h49. A gente segue por aqui levando mais informação para você. Participe conosco, 988-23-0738. 988-23-0738. A comunidade segue participando por aqui. No bairro do Gasparinho também tem aí alagamentos na região aí próximo do Cruzeirinho, viu? Então, atenção, pessoal que está passando por aí. Tem alagamentos, inclusive não dando passagem, né, nessa região aí do Gasparinho. Mesmo com a chuva dando uma trégua, a água não baixou ainda. 6h50, tem participação da nossa comunidade? Vamos acompanhar?
7: Bom dia, Paulo. Eu moro aqui na Manuel Bernardes, bem onde é essa lombada, aonde enche aqui. Num instantinho da chuva, alagou tudo. A gente já pediu para a prefeitura dar uma olhada nessa tubulação, mas tá difícil, né? Eu queria ver contigo se desse para dar um toquezinho para eles virem olhar, para dar uma limpada nessa tubulação, porque tá tudo entupido.
6: A Manuel Bernardes aí, ela sofre com alagamentos sempre que chove, né? E é uma região crítica também aí do bairro da Figueira. É próximo ali a Manuel Bernardes da Silva, é nos fundos ali da empresa Lave Bem praticamente, né? E o pessoal cobra aí também essa manutenção. É uma baixada ali e aí a água toda acaba acumulando. A comunidade pede manutenção. Tem mais gente participando, Ana Paula, bom dia, Ana Paula.
8: Paulo, bom dia, Joel, novamente, né? Aqui é a Ana, do bairro Batesa Gaspar.

0: novamente venho pedir encarecidamente, por favor, se a Secretaria de Obra não pode vir aqui a limpar as bocas de lobo na rua Vitório Fantoni, bem próxima à escola. Já foi feito um protocolo, já liguei lá na Secretaria de Obras, já falei com a moça da prefeitura, já mandei vídeo, já fiz tudo o que tinha para fazer. Infelizmente, até agora, já chegou até vir vereador aqui em casa. Infelizmente, até agora, ninguém fez nada, nada. Essa madrugada, novamente, praticamente entrou água dentro de casa. Isso, vamos supor, a previsão é para mais chuva, né? Agora imagina, se realmente vai vir esse El Niño, como é que vai ser? A gente vai viver debaixo d'água? Então, assim, eu peço encarecidamente pro pessoal da prefeitura, do pessoal da, que faz a limpeza do globo, vir a limpar. Tem na frente da escola, está totalmente tampada. Aqui na frente de casa, a mesma coisa, está tudo entupido. Lá na frente da creche, está concretada. Gente, por favor. Obrigada, tá, Paulo Flores, obrigada, Joel. Olha, desculpa o desabafo, mas é que às vezes assim, ó, desanima, sabe?
1: Muito bem, obrigado, Ana. Pessoal da rua Edvir Gestais, no bairro do Gasparinho, também com problema aí por conta da chuva. É um local aí que já há também várias reclamações. E toda chuva que tem acaba alagando, né? Toda chuva forte que tem acaba alagando. É um trecho também já conhecido por todos nós aí, desses alagamentos aí que acabam ocorrendo na cidade. Em frente ali, a empresa Pega Legal, a situação da chuva acaba alagando, né? E os veículos não conseguem ter passagem e acabam tendo que desviar para outras vias. Tá? Então, é informação que a comunidade também nos repassa nesse momento. Tem queda de barreira agora no Gaspar Alto, viu? De Blumenau para Gaspar, né? Comunidade relata aqui que sem passagem, né? Nesse momento. Tá? Então, a gente vai entender de quem é a responsabilidade, se é no trecho de Blumenau ou de Gaspar, esse trecho ali. Não é muita coisa, mas acabou trancando ali a via. 6:54, 6:54. Participe com a gente, viu? 988-23-0738. Fique à vontade para participar e interagir conosco nessa manhã, viu, João?
2: Olha, estamos aí só começando, né? E eu acredito que todos esses pontos que estão sendo levantados aí pelos nossos ouvintes já são de conhecimento, pelo menos deveriam ser, conhecimento da Secretaria de Obras do município, que deve ter esse levantamento das áreas suscetíveis a alagamentos com maior frequência ou com pouca precipitação. Eu digo pouca precipitação porque estamos falando aí de 30 milímetros, 40 milímetros em algumas áreas, e volta aquela questão da previsão para um futuro próximo aí do El Niño, né? Da atuação do El Niño, com precipitações bem maiores. Então você imagina o que está por vir se nada, se providência nenhuma for tomada.
1: 6:55, 6:55. E aí eu quero aqui também pedir para que a comunidade faça esses registros do que aconteceu hoje na Defesa Civil.
2: Exatamente.
1: É telefone 199, tá? Eu sei que o povo tá cansado, já pediu e tudo mais, a situação não se resolve, mas aproveite o dia de hoje e faça o seu pedido aí, faça o registro desses alagamentos junto à Defesa Civil. É a mesma coisa quando acontece aí uma situação de segurança pública. Se isso não chega formalmente ao conhecimento da polícia, ela fica meio limitada. É a mesma coisa. Faça aí o seu registro junto à Defesa Civil, liga 199, ó, aqui na minha rua, alagou hoje, quase entrou na minha casa. Faça esse registro, ele é importante. Telefone 199, né? Faça esse registro. Na rua Albertina Maba, no bairro Margem Esquerda, desde as últimas enxurradas, as bocas de lobo estão trancadas, terra na rua. E a nossa ouvinte aqui, o nosso ouvinte Irineu, diz que já solicitou ao menos 3 vezes para a Secretaria de Obras, mas não fizeram absolutamente nada, que diz o Irineu. Inclusive nos encaminha aqui imagens, né, de bastante material em cima da via, né? A boca de lobo também obstruída por mato e assim por diante. Dia 7 de abril é os registros aqui que ele me encaminha. E desde então, né, que seguem aí as cobranças. No trecho da Albertina Maba, da BR-470 para lá, em direção ao Sertão Verde. Né? Então, pelo menos aqui consegui. Sim. É nesse trecho aí. Então, valeu, Irineu. Obrigado aí pela participação. O que mais por aqui? Rua Edvir Gestais, 5:50 da manhã, nos encaminha aqui também o nosso ouvinte Rubens. Pois é, que é. Comentava agora há pouco, né? Alagamentos, né? E aí, Joel, também segue a dica e a orientação para a população, por menor que seja a lâmina d'água, e você conhecendo a sua rua, não tente transpor, né? Esses alagamentos, principalmente se você estiver a pé. A gente já teve situações aí em tempos anteriores e pessoas que ficaram feridas, foram levadas pelas águas, isso falando sobre o estado, né? Então evite essa situação. 6:57, 6:57, a Érica do Santa Terezinha também participa. Gostaria de perguntar se a Defesa Civil de Gaspar está trabalhando para evitar alagamentos ou coisa pior antes da temporada de chuvas fortes. Eu estava vendo que a Prefeitura de Blumenau está se antecipando antes da chegada do El Niño, limpando bocas de lobo e retirando toneladas de lixo do rio. Porque até agora não ouvi nada a respeito sobre Gaspar. É a Érica do Santa Terezinha. Bom, Érica, existem ações, né? Mas aí também seja até talvez uma falha de comunicação do município com a cidade, né? De expor isso à população. Embora também existam aí várias situações que a população, e você está acompanhando, está pedindo, está cobrando, e isso não tem aí é surtido muito efeito. Vamos ver, vamos aguardar. 6:58, 6:59 agora, 6:59. Vamos fazer o seguinte, vou para o intervalo comercial e daqui a pouquinho a gente retorna com mais informações nesta manhã.
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0: 7:04, 7:04, ainda escuro na cidade e coração do vale, em função aí dessa forte nebulosidade e mau tempo que atinge a nossa região. 7:04, 7:04. Vamos trazendo mais informações aqui nesta manhã. Olha, o presidente Lula enviou ao Congresso Nacional ontem o projeto de lei complementar que atualiza as regras do teto de faturamento para os mais de 13 milhões de microempreendedores individuais registrados no Brasil. A proposta, segundo o governo federal, é adequar o regime simplificado à realidade econômica atual e garantir a permanência das empresas dentro da formalidade. Assim, o plano do governo para o setor estabelece o reajuste progressivo do limite anual de faturamento do teto atual de R$ 81 mil para R$ 110 mil no ano que vem e R$ 140 mil em 2028. Dessa forma, o faturamento mensal pode saltar de R$ 6.700 para R$ 11.600 ao mês. Além disso, a categoria terá autorização legal para contratar até 2 empregados, alterando a regra vigente que limita a contratação ao máximo de 1 funcionário. A iniciativa corrige uma defasagem acumulada desde 2018 e que a gente acompanha aqui há bom tempo, essa grande reclamação, reivindicação do ramo contábil e de quem é MEI, obviamente, aumentando aí esse teto. Então, de forma progressiva, isso deverá acontecer. A proposta foi encaminhada aí ao Congresso Nacional no dia de ontem, viu, Joel?
1: Muito bem, falando em governo federal, está dando o que falar a visita do presidente Lula semana que passou aqui a Santa Catarina, mais precisamente Itajaí, no estaleiro Detroit, para o batismo de uma fragata da Marinha, mais uma fragata da Marinha fabricada aqui no estado. É que o governo de Santa Catarina entrou com uma representação jurídica na Procuradoria-Geral da República contra o presidente Luiz Inácio Lula da Silva. A medida foi motivada por declarações feitas pelo presidente durante essa visita oficial ao estaleiro lá em Itajaí. O discurso foi interpretado pela gestão estadual, leia-se Jorginho Melo, como ofensivo e discriminatório contra a população catarinense. Pois então, esse clima político, né, agora esquentou de vez e a corda esticou entre o Planalto e o Centro Administrativo de Santa Catarina. O governo catarinense entrou com uma, como falamos, uma representação na Procuradoria-Geral da República contra o presidente Lula, após as fortes declarações do petista, onde associou o estado a falas sobre o racismo, hegemonia branca e fez menções históricas a Hitler. O governador Jorginho Melo reagiu rápido, chamou as falas de criminosas e rebateu com dados de acolhimento a migrantes. Mas, para além da briga de microfone, dessa discussão toda e da disputa jurídica na Procuradoria-Geral da República, o cidadão catarinense é que paga a conta desse curto-circuito, vamos chamar assim, institucional. O maior prejuízo dessa Guerra Fria não é ideológico, não é de esquerda, de direita, é econômico e administrativo para o nosso estado. Vamos lá. Travamento de verbas federais. Santa Catarina historicamente recebe menos impostos de volta do que envia para Brasília. O diálogo totalmente rompido, as negociações por recursos extraordinários para saúde, educação e segurança pública viram deserto. As obras de infraestrutura. Bom, nossas rodovias federais, com as obras eternas de duplicação da BR-470, da BR-280, a manutenção da BR-101, dependem exclusivamente de vontade ou da vontade e do orçamento do governo federal. Sem pontes políticas, sem relacionamento, o ritmo dessas entregas tende a desacelerar. Quanto ao o Estado e o Planalto não se quando eles não se conversam, Jorginho Melo e Lula, ou o Planalto e o governo do Estado, Santa Catarina perde assento e força na formulação de grandes programas federais, atração de investimentos internacionais e parcerias públicos privadas. O direito de defesa e da honra do Estado devem ser preservados, sim, mas a política real se faz com pontes e não com muros. Quando os dois lados decidem governar olhando apenas para seus próprios palanques e para as eleições, quem fica no prejuízo, parado no trânsito das rodovias precárias ou esperando atendimento, quem é? É o povo catarinense. Estamos aí no ano eleitoral, mas não justifica que brigas entre esses atores políticos, presidente da República, governador Jorginho Melo, ambos aí lutando pela reeleição, trave as obras, travem as ações para nós todos, ou seja, o povo catarinense.
0: 7:10, 7:10. Olha, tem dinheiro novo na praça, viu? A Receita Federal está realizando hoje o pagamento do segundo lote de restituição do Imposto de Renda à Pessoa Física de 2026. Ao todo, serão creditados 16 bilhões de reais para 9,5 milhões de contribuintes, tornando esta a maior rodada de pagamento da história em número de beneficiários e igualando o recorde em valor pago registrado no primeiro lote deste ano. A consulta ao lote foi liberada às 9 horas da manhã da terça-feira passada por meio do portal da Receita. Somados, o primeiro e o segundo lote contemplam 2,8 milhões e 300 mil contribuintes, com um total de 32 bilhões em restituições. Com o pagamento dos dois primeiros lotes, o órgão estima atender cerca de 80% de todas as restituições previstas para 2026. Então, confere aí a tua conta bancária, tem pagamento caindo aí em função da restituição do imposto de renda. Sete e doze, programa Crédito a Juros Zero para Mês concede 26 milhões de reais em empréstimos nesse ano.
2: O programa estadual Juro Zero atingiu a marca de mais de 26 milhões e 700 mil reais em empréstimos concedidos ao longo do primeiro quadrimestre deste ano em Santa Catarina. Os valores se dividem entre mais de 5.500 operações realizadas com o limite de R$5.000 por financiamento para os microempreendedores individuais. Nesta modalidade, os MEIs dividem os pagamentos em 8 parcelas, sendo que a última, correspondente aos juros, é custeada pelo governo do estado. Os empréstimos são operacionalizados pelas organizações da sociedade civil de interesse público do microcrédito. O presidente da Associação das Instituições de Microcrédito e Microfinanças da Região Sul do Brasil, Ivonei Barbiero, avalia.
3: A gente vem operando esse programa com 14 instituições que cobrem praticamente mais de 90% do estado, e é um incentivo o pequeno, e isso é importante para a economia de Santa Catarina, né? A gente sabe que as famílias estão muito endividadas em função do excesso de consumo, mas nós continuamos discursando que 95% dos nossos clientes pagam as contas em dia. Gente que trabalha, pega o dinheiro ou para o negócio dele, ou para fazer uma pequena reforma, ou para um problema de saúde. E acho que a diferença talvez grande seja no nosso modelo de trabalhar é que a gente vai até o local do negócio do empreendedor. Ele recebe uma orientação também, né? Em relação ao que fazer com o dinheiro, como usar. Se ele tem um problema no meio do caminho, a gente vai lá e tenta resolver, ajudar ele a equilibrar as contas. Então, tudo isso faz a diferença. Por isso que esse programa tem tanto sucesso.
2: Representante das instituições de microcrédito e microfinanças da região sul do Brasil, a Ancred Sul completou 20 anos de atuação em 2026, tendo concedido mais de 6 bilhões de reais em crédito ao longo destas duas décadas para o público-alvo dos micro e pequenos empreendedores. O presidente da associação, Ivonei Barbiero, ressalta.
3: Nós somos 14 instituições que fazem parte da Ancred Sul, são 20 anos especializado em atender o pequeno. Ele precisa desse apoio, dessa força. Às vezes é a única janelinha que ele tem para pegar um dinheirinho, para tocar o negócio dele ou para uma dificuldade que ele teve no meio do caminho. Então essas instituições foram criadas exatamente para isso, são todas instituições sem fins lucrativos, são fiscalizadas pelo Ministério da Justiça, são instituições sérias. A Ancred Sul tem 20, mas tem instituições que estão chegando a 30 anos de operação só específica, especializada em pequenos negócios. E talvez seja a grande diferença do nosso estado aqui.
2: As organizações de microcrédito e microfinanças operacionalizam o programa Juro Zero, mantido pelo governo do estado desde 2011. A iniciativa acumula mais de 213 mil operações com cerca de 820 milhões de reais em empréstimos concedidos. De Florianópolis, da Rede de Notícias Acaerte, Cadu Reis.
0: Valeu, Cadu, obrigado pelas informações. E aí, o Ivonei Ribeiro, que é o presidente da Associação das Instituições de Microcrédito da região sul do Brasil, a Ancred, falou aí também sobre instituições parceiras e de confiança, e nós temos aqui um parceiro grandioso, né? Para o programa Juro Zero, né? 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Você pode contratar até R$5.000 sem pagamento, né, de juros em parcelas mensais aí. 7:16. Vou participar agora, vou pro intervalo comercial. Antes disso, a Beatriz do bairro Margem Esquerda nos envia a mensagem aqui. Bom dia, queridos. Beatriz da Margem Esquerda. Infelizmente, as autoridades competentes irão se manifestar sobre as limpezas das bocas de lobo quando o povo ficar com água dentro das casas. Aqui na rua Adriana Miller, faz tempo que não há limpeza nas bocas de lobo. E falar com eles tem sido perda de tempo. Infelizmente, é o que nos diz aqui a Beatriz. Esse é o sentimento da população que cobra. 7:17. Vou para o intervalo, daqui a pouquinho a gente volta com mais informações nesta manhã.
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7:22, de volta para mais um bloco de informações para você que está chegando agora. Obrigado, viu, pela audiência e também pela companhia. Olha, atenção, hein, porque, ó, como parte das ações do programa PET Levado a Sério, a Secretaria de Assistência Social e da Diretoria de Bem-Estar Animal vão promover um mutirão de castração de cães e gatos nos dias 2 e 3 de julho, nesta semana, portanto, no bairro Bateias, na rodovia Ivo Silveira, número 9.951. Nesta etapa serão atendidos animais dos bairros Gaspar Mirim, Barracão e Bateias. Conforme os cadastros realizados pela Dibeia, 42 animais já tiveram a participação confirmada para esse mutirão desta semana. O cronograma será dividido em 2 dias, com atendimentos pela manhã para cães e à tarde para gatos, para não dar briga, né? Cachorro de manhã, gato à tarde. A organização busca agilizar o atendimento às famílias e garantir mais segurança durante a ação, evitando o contato entre as espécies. O programa PET Levado a Sério tem como objetivo ampliar os cuidados com cães e gatos, contribuir para a saúde pública e fortalecer as políticas de bem-estar animal no município. Então podem participar famílias beneficiárias do Bolsa Família, famílias inscritas no CAD Único, animais adotados por meio da Diretoria de Bem-Estar Animal, animais de produtores rurais, animais comunitários devidamente cadastrados, animais oriundos de ações de fiscalização, entre outros. Tá? Então, para cadastrar o seu animal, você pode entrar em contato pelo 3091-2179. Esta ação acontece na quinta e na sexta-feira desta semana no bairro Bateias e atenderá comunidade Bateias, Barracão e Gaspar Mirim. E a Secretaria de Educação aderiu à Prova Nacional Docente, a PND, iniciativa do Ministério da Educação que permitirá à cidade de Gaspar utilizar a nota obtida pelos candidatos como um dos critérios em futuros concursos públicos e processos seletivos para professores da rede municipal de ensino. A adesão faz parte da estratégia do governo federal para apoiar estados e municípios na contratação de docentes da educação básica, ofertando um instrumento nacional de avaliação que poderá ser incorporado aos processos de seleção sem substituir a autonomia dos entes públicos na realização de concursos e chamadas públicas, né? Então, agora, na prática, a prova nacional docente não irá substituir o concurso público nem garantir qualquer contratação automática. A nota da avaliação poderá ser utilizada como etapa classificatória ou como um critério complementar nos processos seletivos definidos pelo município. Para a secretária de Educação, Andréa Nagel, a adesão representa mais um avanço na busca pela excelência da educação pública em Gaspar. As inscrições para a edição deste ano do PND estão abertas até o dia 3, até esta sexta-feira, e devem ser realizadas exclusivamente pelo sistema PND. A prova será aplicada em 20 de setembro. Portanto,

0: agora Gaspar aderindo, né, à nota da prova nacional docente, utilizando ela em concursos e processos seletivos para professores da rede municipal de ensino. 7:26, 7:26. Você que está conosco, obrigado, viu, pela audiência e pela companhia. Olha, a Facisc está lançando aí plataforma Voz Única e apresentando prioridades do setor produtivo catarinense junto aos pleitos em andamento.
1: A Federação das Associações Empresariais de Santa Catarina apresentou a nova plataforma do Voz Única e o documento Voz Única 2026. A iniciativa reúne as principais demandas do setor produtivo catarinense e amplia o número de prioridades definidas por cada região do estado. Nesta edição, o Voz Única passa a contar com uma plataforma digital para acompanhar o andamento dos pleitos apresentados ao poder público. O diretor do programa Voz Única, Milvo Zancanaro, destaca quais são os principais gargalos apontados pelos empresários catarinenses.
2: As três principais demandas apontadas pelos empresários, pela nossa base, foram transporte e logística. Hoje, as rodovias muito sucateadas, precisando de melhorias urgentes, é o grande gargalo, transporte e logística. Habitação aparece como um ponto novo, importante, porque não é só moradia, é dignidade e é fazer com que a indústria preencha todas as vagas abertas, porque se tiver habitação, o trabalhador vem mais próximo da indústria, do seu emprego. Muita empresa não está conseguindo preencher suas vagas e isso cria um grande problema. E se tiver habitação, a pessoa sai de onde não tem emprego, vai próximo ao emprego. Energia elétrica. Energia é um problema para todo mundo, ou seja, falta de conexão, quedas, problemas para a indústria e até problema lá na agricultura, naquele canto aonde não chega uma rede trifásica de qualidade que suporte os equipamentos mais modernos. O mundo progride muito, Santa Catarina demais. E aí são equipamentos de alta precisão que necessitam ter qualidade no fornecimento de energia. Então, energia é o grande gargalo também para o desenvolvimento da indústria. Pontuei três demandas que foram as principais, mas são seis as demandas elencadas, elegidas no estado de Santa Catarina: segurança pública, qualificação e inovação e a eficiência da gestão pública.
1: De Florianópolis para a Rede de Notícias Acaerte, Vanessa Carini.
0: Ok, obrigado, Vanessa, pelas informações. São 7:29.
3: Olha, e uma das carências aí citadas é a mobilidade, e eu quero repercutir aqui uma apuração do jornalista Anderson Silva, da NSC, que ele diz que a infraestrutura e a logística de Santa Catarina estão diante de um sinal vermelho. O alerta vem do Ministério Público Federal, que precisou intervir para exigir que a Agência Nacional de Transporte Terrestres, a ANTT, realize uma vistoria urgente na ponte sobre o rio Itajaí-Açu, no quilômetro 111 da BR-101, entre Itajaí e Navegantes. A ação do órgão fiscalizador é um grito de socorro diante de uma estrutura classificada como sofrível, que ameaça diariamente a vida de milhares de cidadãos que transitam naquele trecho da rodovia, considerado um dos piores do país em diversos sentidos. O cenário desenhado pelos relatórios técnicos é um retrato fiel da negligência privada sobre o olhar permissivo do governo federal com o contrato de concessão da rodovia administrado pela Arteris Litoral Sul. Com nota 2 em seu quesito estrutural, a ponte tem armadura de aço expostas e corroídas, além de uma perda de seção superior a 20% da área total de sua sustentação. É inadmissível que um dos corredores econômicos mais vitais do sul do país responsável pelo escoamento de riquezas e pelo turismo da região, seja negligenciado a ponto de ostentar falhas físicas tão severas em sua espinha dorsal, diz o Anderson. O Ministério Público Federal já havia cobrado providências da NTT ainda no final de 2025, evidenciando que o problema não é uma surpresa, mas uma crise conhecida. A necessidade de novas recomendações emitidas pelo procurador Carlos Augusto de Amorim Dutra revela uma assustadora inércia onde a agência reguladora falha no seu papel de fiscalizar com rigor antes que o pior aconteça.
0: Já imaginou o estado sem essa importante infraestrutura, sem essas pontes aí que cortam o rio Itajaiaçu entre Navegantes e Itajaí? É inadmissível que isso possa um dia acontecer. Precisa urgentemente de haver essa fiscalização, e se os documentos, os relatórios apontarem qualquer melhoria, que se faça urgentemente. Não há como imaginar a BR-101 travada, e travaria o estado, João.
3: É, não, isso, mas os relatórios são claros da de estruturas expostas, 20% de perda de seção em determinados locais. E lembrando, a rodovia está sob concessão da Artéria Litoral Sul, que é responsável por essa manutenção. Mas a cobrança cabe à agência federal, que é a NTT. Então, acho que providências o mais rápido possível devem ser tomadas nessa que é a principal rodovia, eu diria, não de Santa Catarina, do sul do país.
0: 7h33, 7h33. A Caerte lança mobilização para monitorar 8 mil horas de propaganda eleitoral e combater notícias falsas nas eleições de 2026.
4: A Associação Catarinense de Emissoras de Rádio e Televisão lançou a Central Eleições Acaerte 2026. O evento de apresentação foi realizado no plenário do Tribunal Regional Eleitoral de Santa Catarina, reunindo dirigentes da Justiça Eleitoral, autoridades, órgãos de controle e representantes dos partidos políticos. A entidade da radiodifusão mobiliza suas áreas para monitorar a veiculação da propaganda eleitoral gratuita, realizar cobertura jornalística e combater notícias falsas no período do pleito. O presidente da Acaerte, Mário Neves, ressalta.
5: É o total apoio da entidade com todas as suas áreas, área de jornalismo através da RNA, a área de OPEC através da RCA, para que a propaganda eleitoral e para que as informações jornalísticas sejam as melhores possíveis para o nosso eleitor, para o nosso ouvinte, para o nosso telespectador, levando assim muita qualidade na escolha do voto do nosso catarinense.
4: No jornalismo, a rede de notícias Acaerte fará sua maior cobertura eleitoral, com 60 edições do programa Minuto do Eleitor e produção de matérias especiais. Também estão previstas sabatinas com os postulantes catarinenses ao Senado e dois debates entre os candidatos ao governo do estado, com participação ao vivo de cerca de 100 emissoras de rádio. Na área comercial, a entidade vai capacitar equipes das empresas de rádio e televisão para monitorar a veiculação da propaganda eleitoral gratuita. Somadas, as 287 emissoras associadas vão reproduzir mais de 8 mil horas de divulgação obrigatória, o equivalente a 2 anos e 3 meses de transmissão ininterrupta. O presidente do Tribunal Regional Eleitoral de Santa Catarina, desembargador Carlos Roberto da Silva, avalia.
6: Fundamental a parceria da Justiça Eleitoral de Santa Catarina com a Caerte. Quando nós propomos uma mensagem como essa do projeto Diálogo e Paz, que propõe exatamente eleições mais pacificadas, tranquilas, e não aquele clima bélico que acaba trazendo prejuízo à própria escolha pelo cidadão. Porque quando essa escolha não é pautada pela competência do candidato, ela é pautada por outras razões, outros sentimentos, ela acaba sendo prejudicada. Então, nós temos na imprensa, na Caerte, a parceira de primeira linha da Justiça Catarinense para transmitir à sociedade catarinense essa mensagem.
4: Também presente no evento de apresentação da Central Eleições Acaerte 2026, o presidente do Tribunal de Justiça de Santa Catarina, desembargador Rubens Schulz, opina.
7: Nós somos parceiros há muito tempo com a Caerte e eu diria parceiros muito satisfeitos. A atuação da Caerte é essencial em levar essa informação, informação com qualidade ao eleitor, ao ouvinte. É uma parceria que nos agrada muito.
4: No âmbito institucional, a Caerte irá lançar nova campanha contra notícias falsas nas eleições, com destaque para o uso indevido de inteligência artificial. De Florianópolis, da Rede de Notícias Caerte, Cadu Reis.
0: Ok, obrigado, Cadu, pelas informações. É a Caerte se mobilizando também para as eleições de 2026. Um grande esforço de todas as emissoras de TV e rádio de Santa Catarina para estar aí à disposição do Tribunal Superior Eleitoral, divulgando, né, trazendo a propaganda eleitoral gratuita e também as informações dos partidos. Cabe às emissoras de rádio e TV, João, essa participação nesse momento importante para a democracia.
3: Sem dúvida nenhuma, hoje, com a grande luta e batalha contra as fake news, né, a Justiça Eleitoral tem prezado pela informação, né, correta e responsável da mídia tradicional, das rádios, da televisão e também nas redes sociais, né, dos blogs e portais, né, oficiais e de confiança, mas sobretudo no rádio e na televisão. É importante, é onde, mediante legislação específica, é responsável pela propaganda eleitoral gratuita, pelo horário gratuito de televisão, nos quais os partidos aproveitam para levar a sua mensagem aos eleitores.
0: 7:37, o intervalo comercial, daqui a pouquinho a gente está de volta com mais informações nesta manhã.
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0: 7h43, de volta aqui no seu Jornal da 89 FM, nesta manhã de terça-feira, último dia do mês de junho. Tempo bastante fechado, não chove mais na cidade de Gaspar nesse momento. Olha, estou recebendo aqui o convite por parte da Prefeitura Municipal para a coletiva de imprensa no Hospital Santo Antônio de Gaspar. Eu confesso que eu não gostei dessa troca de nome, viu, João?
1: Pois é, estranho, né? A tradição.
0: Eu acho que não precisava trocar o nome, né? Eu acho que poderia muito bem se utilizar o Hospital Nossa Senhora Perpétuo Socorro. É o nome da cidade. É o nome do que deu origem ao hospital da cidade. É um nome que é utilizado há muito tempo. Mas enfim.
1: Bom, eu já mais preocupado do que a simples troca de nome, eu estou com a eficiência e eficácia do trabalho da instituição.
0: Exatamente, exatamente. Mas enfim, não precisava ter trocado o nome. Mas vamos lá, ó. Amanhã tem coletiva no Hospital de Gaspar. Às 9 horas da manhã. Então amanhã a gente vai participar dessa coletiva. Porque amanhã, virada de mês, hoje, para amanhã virada de mês de julho, começa aí a gestão do Hospital Santo Antônio aqui em Gaspar. Então amanhã a gente vai conferir de perto toda essa coletiva, as informações e assim por diante, como a gente já comentou aqui ontem, inclusive, a grande expectativa para que o Santo Antônio assuma e os desafios aí do nosso hospital. 7h45, a fanfarra da Escola de Ensino Básico Cívico Militar Frei Godofredo brilhou no segundo concurso interestadual Amigos do Planalto de Bandas e Fanfarras, realizado no final de semana em Mafra. Representando o município, o grupo conquistou 2 primeiros lugares e 1 segundo lugar, reforçando o orgulho da comunidade escolar. Sob a regência dos maestros Ivan e Neto, a banda, formada por 30 integrantes, intensificou os ensaios nas últimas semanas para alcançar uma apresentação de alto nível na competição. O trabalho foi recompensado com o 1º lugar nas categorias baliza e juvenil, além de 2º lugar na categoria sênior. O evento contou com 42 corporações de Santa Catarina, Paraná e São Paulo em um dia dedicado à música, ao talento e também à tradição. A participação da fanfarra de Gaspar chamou a atenção pelo desempenho e pela consistência apresentada em palco. E aí, portanto, estiveram reunidos nesse final de semana a fanfarra aqui da cidade de Gaspar para esse importante evento em Mafra. E houve aí a boa informação, né, desses talentos gasparenses aí conquistando boas colocações. E também um abraço aqui ao Felipe e a toda a equipe da Comase, Corporação Musical Arnoldo Agenor Zimmermann, da Escola Arnoldo Agenor Zimmermann, lá do bairro Bela Vista. Eles participaram também desse concurso no Planalto Norte, em Mafra, e na escola estadual esteve aí também participando e tendo bons resultados, né? Participaram ainda da categoria Infanto Juvenil, na categoria Banda de Percussão, com melódico simples, e os alunos, né, com faixa de idade entre 5 a 18 anos, e ficaram aí, conquistaram um importante 2º lugar. Então também, um abraço aí, parabéns aos alunos da Comase, né, que é lá da Arnoldo Genor Zimmermann, no bairro Bela Vista. 7h47, Joel Reinert.
1: Muito bem, quero também aqui estender meus parabéns a todos os músicos e incentivadores dessas fanfarras aqui de Gaspar, uma tradição do município. Nosso abraço e os nossos parabéns. Bom, estamos recebendo uma visita importante hoje aqui, né? Estamos recebendo o José Tomé, ex-prefeito do município de Rio do Sul, né? Pré-candidato nessas eleições aí de 2026 também, e nos visitando nesta terça-feira. Bom dia, seja bem-vindo.
2: Obrigado, obrigado, seu Joel, Paulo Flores, obrigado pela oportunidade, a Rádio 89.7 FM. Nós que estamos nessa jornada, né, enquanto pré-candidato a deputado estadual por Santa Catarina, pelo Vale do Itajaí, que é o grande Vale do Itajaí, aqui o Médio Vale, eu que venho do Alto Vale, nós que temos muitas ações em comum, muitas questões que nos unem, principalmente a questão logística, BR-470, a foz do Rio Itajaí, né? A grande bacia hidrográfica do Rio Itajaí, que corta os nossos municípios, questões que envolvem investimentos em saúde, né? Como a questão oncológica, a radioterapia, o Alto Vale ainda vindo para cá, para a região, Blumenau, para buscar o tratamento da doença, e depois de ter sido eleito em Rio do Sul por 4 oportunidades seguidas, iniciei na vida pública aos 23 anos de idade, vereador, secretário de administração do município, reeleito vereador mais votado em seguida, depois eleito prefeito, reeleito prefeito, terminando a jornada agora em 2024, e entendendo que uma experiência adquirida aos 40 anos de idade, me sinto motivado para novos desafios diante de questões que nos incomodam, e que a gente percebe a necessidade de investimentos estratégicos. Eu coloquei meu nome à disposição do PSD, que é o nosso partido, e estou pré-candidato a deputado estadual, então, para as eleições deste ano.
1: Bom, não tem dúvida, uma carreira política aí brilhante, eu diria, colocando seu nome à disposição agora para a Assembleia Legislativa. E, Tomé, uma pergunta que diz respeito a todos nós do Vale do Itajaí. Rio do Sul sofre com muito mais intensidade, que a questão das enchentes. Estamos aí no governo do estado, decretou um estado de emergência preventiva em função da possibilidade de um El Niño um pouco mais agressivo ou mais agressivo, causando eventos climáticos preocupantes em toda Santa Catarina, mas o Vale do Itajaí, né, a bacia do Rio Itajaí Açu é a que mais sofre nesse sentido quando se fala em enchente. Temos as barragens. Como é que você está vendo esse trabalho do governo do estado no sentido de mitigar os efeitos de uma possível ocorrência dessa natureza?
2: Eu tenho visto com muita preocupação, Joel, Paulo, ouvintes, se percebe uma certa negligência ao longo dos últimos anos, né? Diante do que ocorreu aqui nos idos de 2008, né? Rio do Sul em 2011, a gente sabe que o governo do estado, na época dos governadores Luiz Henrique e Raimundo Colombo, construíram o Plano Jaica, né? Que é um grande estudo que foi feito na bacia do Rio Itajaí, que é a maior bacia hidrográfica do estado de Santa Catarina. Das 26 existentes, essa é a maior bacia hidrográfica. Pouco foi feito de lá para cá. O alteamento das barragens de Taió e Tuporanga, o canal extravasor nelas, enfim, a implantação dos radares meteorológicos, né? Hoje Santa Catarina é o território na América Latina mais bem monitorado, que consegue trazer com maior precisão a questão de eventos climáticos, né? Encaminhando o alerta para a população. Isso foram investimentos importantes, mas depois disso muito pouco se andou, né? A Defesa Civil, que era uma Secretaria de Estado, foi rebaixada a um órgão da Segurança Pública, agora voltou a ser Secretaria. Então, a gente viu que muita coisa se perdeu com o tempo, né? Licitação da barragem de Botuverá, por exemplo, aqui, ela foi lançada ao final do governo Moisés, depois foi retirada pela atual administração, lançado de novo pelo governo do estado agora, mas apontando sobrepreço. Tribunal de Contas determinou a suspensão da licitação, a reformulação do edital licitatório, ou seja, tudo isso demanda tempo, a gente percebe que não é levado com a seriedade que deveria. Barragem de Mirindoce, né? Tá lá, projeto pronto, a licitação também deu problema de sobrepreço, ainda não andou também, né? A gente vê muito pouco se fazendo no que diz respeito à limpeza de margem, né? A questão da recomposição das margens da bacia do Rio Itajaí como um todo. A celeuma, né? Eu faço questão de dizer isso, essa enrolação, essa demora com a manutenção da barragem de José Boatê, né? Que é uma barragem tão importante aqui para o Baixo Vale, que faz uma enorme reservação de água, inclusive, demorando, Tomé, a reforma dela.
0: Inclusive, Tomé, tá tendo manutenção lá ou não está? Ah, essa
2: muito
0: briga
2: pouco,
0: de,
2: né,
0: de narrativas, hein?
2: É, eu estive na barragem há cerca de 3-4 semanas atrás, ainda não tinha canteiro de obra algum montado, né? Agora parece que tem, mas é pouca coisa, muito pouca coisa, diante de uma imensidão de obra que tem que sair lá, né? A recomposição da casa de máquinas, a questão das comportas com problemas, comporta emperrada que só funciona, né, na a base de caminhão no manual, né? Tem que ser hoje em dia tudo automatizado, precisa estar operacionado, podendo ser operacionalizado de uma forma adequada, rápida, eficiente, com a tecnologia que hoje em dia tem. Mas vejamos, tudo de novo no último ano do governo do estado e diante de um fenômeno climático que se avizinha e que tende a ser severo.
1: E eu pergunto a você, Tomé, como um gestor experiente, você acredita que há tempo de operacionalizar essas barragens para aquilo que está sendo previsto até final do ano?
2: Eu acredito que não. O que conseguiu se fazer foi a manutenção da barragem sul de Ituporanga. Barragem sul de Ituporanga foi feita a manutenção, mas vamos lá, meu Deus, manutenção é uma obrigação.
0: Sim.
2: Ser feita, né?
0: Sim.
2: Isso é igual você fazer manutenção num veículo que transporta pacientes, ele precisa estar em dia, com os pneus em dia, com óleo, com lubrificante, tudo certinho para poder rodar com segurança. Mesma coisa é uma barragem, né? Você tem que ter contrato guarda-chuva constante. A cada evento climático, esse contrato de prestação de serviço de manutenção tem que ir lá e fazer o que precisa ser feito na barragem, né? Então eu vejo que não há tempo hábil. Joel, a informação é uma coisa meio lógica, né? Não dá mais tempo. Nós estamos falando em setembro, outubro, novembro, podendo acontecer esses fenômenos climáticos, e você não vai fazer obra de milhões de caixa.
0: Tomé, veja as últimas 6 horas, o aninho já chegou, na verdade.
2: Sim,
0: né?
2: Exatamente, o volume de chuva que foi essa madrugada toda. E olha, não foi diferente em Rio do Sul, choveu a madrugada inteira. Eu, para chegar aqui, cheguei inclusive alguns minutos atrasado, eu não gosto disso, mas aconteceu em função do excesso de chuva. Então há uma perspectiva de muita chuva, e faço questão aqui de pontuar uma outra questão, Paulo e Joel, muito importante. O orçamento da Defesa Civil Estadual, ele é aquém das necessidades para que essas obras sejam todas retiradas do papel. Inclusive o próprio Tribunal de Contas de Santa Catarina tem notificado o governo do estado com uma certa recorrência, ano após ano, porque não investe o percentual mínimo em defesa civil como deveria investir, Então vejamos, para tirar essas obras de centenas de milhões do papel, que é o conjunto de obras, em um estado que tem mais de 15 bilhões na conta, ele não está priorizando da forma como deveriam essas macro-obras. Por isso, a importância do deputado estadual, que entende de orçamento, porque já fui vereador, votei orçamento, fui prefeito, encaminhei orçamento para a Câmara de Vereadores, debati com o Legislativo Municipal, agora quero fazê-lo no Legislativo Estadual, para fazer com que mais dinheiro vá para a pasta da Defesa Civil. Essa é que é a verdade. Porque com o pouco que se tem todos os anos, veja, oscila entre 70, 120 milhões, né, ano, média. Mas as obras custam em torno de 700, 800, 900 milhões. Ah, Tomé, mas é muito dinheiro. Mas o estado tem dinheiro.
0: Ah, e qual é o
2: preço? Só precisa priorizar.
0: O valor de não fazer uma obra dessa.
2: Exato. Quantos bilhões gera de prejuízo essas enchentes que poderiam ser diminuídas, né? O impacto delas, né? Então é uma questão toda que precisa ser trabalhada, né? Faço questão de dizer que, inclusive, também a Assembleia Legislativa, e aqui não é uma crítica, é entender que às vezes existe o deputado que defende o agro, que tem deputado que defende a educação, tem deputado que defende a saúde, eu respeito isso, mas na Assembleia Legislativa existe uma comissão de defesa civil e desastres naturais. O que me chama a atenção é que lá são 7 membros nessa comissão, 7 membros, e nenhum deputado do Vale do Itajaí faz parte dessa comissão.
0: Que é a área mais atingida, praticamente.
2: Que é a área mais atingida pelos fenômenos das cheias, das enchentes e das chuvas. Então, eu quero, se tudo der certo, a gente vive uma pré-campanha, tem que ter muito cuidado, né, com a legislação eleitoral, mas eu quero estar lá para presidir essa comissão. E a primeira pauta ser triplicar o orçamento da Defesa Civil. Isso é o mínimo, isso é o começo, né, para a gente ver obras grandes saindo do papel. Porque é muita conversa, é muita narrativa, é muita justificativa, mas que na verdade há uma resposta. Você tem um orçamento da Defesa Civil aí de 70, 80 milhões por ano, que não é 10% do volume de recursos que precisa ser investido para que esse conjunto de obras já previsto, com as barragens, com os diques, né, para acelerar a saída de água de áreas estratégicas do rio, saiam do papel e diminuam o impacto lá dentro da casa do cidadão. Porque no prédio onde eu moro, pega enchente.
0: A gente tá vivendo...
2: Eu já tive comércio, empresa, debaixo d'água. Então eu sei, assim como muitos que estão nos ouvindo, a dor que é.
0: Tudo que você tem me comentado tem me chamado aqui a atenção sobre aquela síndrome do céu azul, né? Agora é que vão correr atrás, quando tá chovendo, né? E tiveram um tempo para fazer isso.
2: Exato. Né? Mas a primeira coisa que tem que acontecer, a Assembleia Legislativa tem que pressionar o governador para colocar o dinheiro mínimo necessário para que os projetos que já estão prontos saiam do papel.
0: Bom, o senhor estará ao lado de João Rodrigues?
2: Isso, nosso pré-candidato a governador é João Rodrigues, né? Ex-prefeito de Chapecó, 4 vezes prefeito de Chapecó, secretário de Estado da Agricultura, deputado estadual, deputado federal, alguém preparado, que eu julgo que tem condições, enquanto gestor testado, já experimentado, tem a condição de poder fazer mais para Santa Catarina.
1: Muito bem. Olha, conversamos com o pré-candidato José Tomé, ex-prefeito de Rio do Sul, né? E deixo o microfone para a sua mensagem a toda a população aqui de Gaspar e do Vale do Itajaí nesse momento importante de pré-campanha eleitoral, né? Um momento importante, a eleição de outubro, a eleição geral para essa festa democrática do país.
2: Então, Joel, agradeço de coração a oportunidade de poder estar aqui nos estúdios da rádio. Paulo Flores também, muito obrigado. Agradeço de coração aqui a presença do Adilson Schmidt, que nos acompanha. Adilson, que foi prefeito de Gaspar, né? Ele, emprestando o seu crédito, a sua credibilidade na nossa caminhada, aumenta a minha responsabilidade de estar aqui no Vale Itajaí, em especial no município de Gaspar. Como disse, né, eu tenho propostas claras. Sei o quanto, por exemplo, o Alto Vale sofre com a falta de investimentos no tratamento da radioterapia, por exemplo. Sendo que esse tratamento não tem no Alto Vale e acaba vindo para cá, para o Vale Itajaí, dando mais fila de espera para vocês serem atendidos. Essa é uma outra bandeira. A gente está na hora de tirar do papel lá no Alto Vale, é o tratamento da radioterapia, para melhorar a vida do nosso povo que fica na estrada e melhorar a vida do povo do Vale, que vai ser atendido mais rápido. Então, nós estamos nessa caminhada com propostas claras, objetivas, tendo como pauta número um a questão da diminuição do impacto das enchentes, ser uma voz firme, uma voz forte na Assembleia Legislativa. E o povo de Gaspar e do Vale Itajaí pode ter certeza de uma coisa, né? Rio do Sul me deu 4 oportunidades seguidas de trabalho. Eu sempre digo que depois da primeira eleição, as outras se constroem com trabalho e resultado. E isso a gente fez. Então podem ter certeza de que não será diferente se chegarmos à Assembleia Legislativa. Muito trabalho, muito resultado e visando melhorar a vida do povo catarinense, em especial do Vale Itajaí. Muito obrigado pela oportunidade.
1: Um abraço e sucesso.
2: Obrigado.
0: 8:02, a chuva volta a apertar aqui na cidade, coração do Vale. Agora vamos falar um pouquinho sobre esporte.
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0: Muito bem, agora Jerry de Oliveira com o futebol, trazendo pra gente todas as informações, os grandes resultados do dia de ontem, a Copa do Mundo em movimentação.
5: Tudo bem, Paulo? Um abraço para ti, pro Joel, todo mundo que tá ligado aí no Jornal da 89 FM, curtindo essa vitória aí da seleção brasileira ontem contra a seleção japonesa pelo placar de 2-1. Não foi fácil, né? Mas Copa do Mundo é exatamente isso daí, é um torneio. Vence quem tá mais preparado, não muitas vezes quem tá melhor tecnicamente ou taticamente, mas quem tá preparado psicologicamente para uma competição dessa. E o Brasil acabou superando o Japão. Não foi fácil, né? 1-0 para o Japão, depois o empate no segundo tempo e a virada no apagar das luzes, né? É como se diz no ditado popular na língua dos futebolísticos, né? No apagar das luzes, o Brasil acabou vencendo com Gabriel Martinelli pelo placar de 2-1. Brasil que passa a próxima fase agora, volta à Copa no próximo domingo, às 5 horas da tarde, enfrenta aí vencedores, né? Entre a Costa do Marfim e a Noruega, né? Esse jogo que tá marcado para daqui a pouquinho, às 2 horas da tarde, para saber quem será o adversário do Brasil. Ontem, duas decepções também, a Alemanha e a Holanda se despediram da competição. A Alemanha antes se despediu do Paraguai, no confronto com o Paraguai se despediu, empate em 1-1 no tempo normal e vitória do Paraguai 4-3 nas penalidades. É placar meio que improvável esse Alemanha e Paraguai, mas a seleção paraguaia acabou passando para muita festa dos nossos queridos irmãos aqui, nossos vizinhos paraguaios que passam a próxima fase da competição. Quem se deu mal ontem também foi a Holanda, pois é, a seleção da Holanda aí, que, né, tenta todas as Copas do Mundo e não consegue um título também. Ontem acabou empatando também no tempo normal em 1-1 com a seleção marroquina do Marrocos e nas penalidades 3-2 pro Marrocos. O Marrocos então passa a próxima fase. Como eu já falei hoje, às 2 da tarde em Costa do Marfim, Noruega, França e Suécia se enfrentam às 6 horas da tarde e o México enfrenta o Equador às 10 horas da noite. São jogos aí das 16avos de final ou a segunda fase da Copa do Mundo, que a partir de agora cada jogo é uma decisão, é uma emoção à parte. O tempo normal, se tiver empatado, é prorrogação, se continuar empate é penalidades. Então é muita emoção a partir de agora nessas partidas de eliminatórias da Copa do Mundo, né? Cada partida é uma final, cada partida é uma decisão. E hoje, então, mais 3 partidas e o Brasil ontem passa por esse sufoco aí, que é esse 16avos. Na verdade, é mais uma fase que foi criada aí pela participação agora de 48 equipes na competição. Hoje também tem Série C do Campeonato Brasileiro, não é só Copa do Mundo, viu, Paulo? O Brusque entra em campo às 8 horas da noite e enfrenta o Botafogo lá na Paraíba. O Brusque luta aí pela liderança da Série C do Campeonato Brasileiro. O Bruscão aí que fecha essa 12ª rodada dessa competição, essa rodada que começou na semana passada e vai se estendendo até o dia de hoje para o fechamento dela. Então o Brusque é vice-líder com 21 pontos, tem a oportunidade de passar o Guarani, que já jogou na rodada, tem 22, pode assumir a liderança aí da Série C do Campeonato Brasileiro, 12ª rodada, o Bruscão em campo aí, o torcedor do Brusque, que mora em Gaspar e torce pro Brusque, vai ficar na torcida hoje à noite também. Tá bom, Paulo? Não é só Copa do Mundo, não, a vida também segue. Vamos lá, vamos em frente, o Brasil venceu ontem, mas a luta aqui continua nessa terça-feira. Muita chuva aqui na cidade de Gaspar. Olha, Paulo, e para fechar o dia, né? 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Abraço, viu, pessoal? Boa terça-feira e até amanhã.
0: Muito bem, Jerry de Oliveira trazendo pra gente todas as informações do futebol. Ontem, até metade da tarde foi torcida pelo Brasil e depois pelo Paraguai, né, Joel? Inclusive, feriado no Paraguai hoje, por conta dessa vitória de ontem.
1: Aí, com certeza, e merecido, né? Mandando embora uma das equipes tradicionais do mundo, da Copa do Mundo.
0: Nós sentimos um pouco vingados ontem.
1: É, e com uma vantagem para o Brasil, ninguém vai conseguir, né, chegar ao pentacampeonato.
0: Exatamente.
1: A única que poderia chegar era a Alemanha, que está fora.
0: Vamos lá, então.
1: Paraguai e Brasil, e vamos aguardar aí o adversário do Brasil hoje, né?
0: É, até domingo dá pra sonhar, vamos ver depois de domingo como é que vai ser, né?
1: Mas
0: confiando, faltam aí 4 jogos.
1: Vamos fazer uma boa terça-feira e amanhã estaremos de volta a partir das 6 horas da manhã com mais um Jornal do 89.
0: 8:07, um abraço, até amanhã.
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10: Oi, gente, bom dia. Bom dia, com muita chuva por aqui em Gaspar, no Vale do Itajaí. Eu sou Viviane Batista, chegando para te acompanhar aqui na Top até o meio-dia.
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10: Oi, gente, bom dia, bom dia. Ótima terça-feira pra você. Hoje, terça-feira, 30 de junho do ano de 2026. Estamos chegando com o nosso Manhã Total por aqui, para você já ir participando com a gente e nos informando também, tá? Durante a manhã aí a gente vai te manter bem informado sobre as chuvas em Gaspar, nas cidades da região também. Então, cuidado, você que tá saindo de casa agora, né? Muitos pontos de alagamento aqui em Gaspar, você que tá se dirigindo para Blumenau também, para Ilhota, Brusque, sempre com muita prudência, tá bom? Para você chegar ao seu destino aí, não acontecer nada aí no seu destino, tá bom? Em segurança. Vem participar aqui do nosso Manhã Total no nosso WhatsApp 988-230738, porque hoje tem aquele almoço maravilhoso lá do DDV Gourmet pra você. DDV também que entrega a sua marmita, tá? Hoje, né? Chuva, mais complicado, não tem problema não. 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Vem participar também no nosso Instagram, que é o @89FMSC. Hoje a gente comemora o dia do social media. Os marqueteiros das empresas aqui da rádio também, a nossa Lilê, né? Parabéns. Hoje é dia do social media, a gente comemora, né? Em todo o Brasil. Vem participar aqui na nossa programação, aquele almoço valendo, tudo isso pra você que vai participar aqui comigo.
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10: 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Porque o nosso Manhã Total tá só começando, né? Com o Guilherme Santiago.

0: Esse é o Guilherme Benuto e o Luan Santana e o quarto 67, 8h24 da nossa manhã. Vem participar aqui no nosso WhatsApp, tá? Manda o seu recadinho. Tem almoço lá do DDV Gourmet pra você hoje. E o jogo da seleção brasileira ontem, te convenceu? Você acha que esse futebol apresentado foi convincente? Vem contar aqui, vamos fazer uma resenha sobre o jogo de ontem.
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9: Oi, tudo bem? Eu sou o Leandro Mendes, acabei de trazer aqui as previsões astrais. Eu vou falar uma a uma pra você aproveitar bem melhor a terça. Segundo, os astros estão disponibilizando. Começou! Não invista muito no que você conhece pouco. Gente, para colocar a grana num certo lugar, você tem que estudar sobre aquele lugar, tá? A fase não tá favorecendo grandes investimentos, não. Ainda mais se você fizer as cegas, né? Pelo amor de Deus, faz isso não. Ó, aguarde o melhor momento para você aplicar o seu dinheiro em novos negócios, qualquer outra coisa. Deixa pro ano que vem. E ótimas vibrações. Felicidade à vista no amor para você. Ambição em alta vai impulsionar a sua produtividade. Você tá querendo muita coisa boa e sabe que muita coisa boa você consegue ganhando muito dinheiro. E ganhando muito dinheiro, você sabe o que você tem que fazer, né? Então vai que vai, tá? Você tende a ganhar mais nessa fase de prosperidade. Mas terão sacrifícios que você tem que estar disposto a fazer, tá bom? Desejo de ser mais feliz a dois tá pegando fogo, hein? Uma associação não está descartada, ou seja, você chamar alguém para uma empreitada sua, chamar alguém para ser sócio seu em algum lugar. Esse momento está favorecendo novas experiências no seu serviço, sim. Então tenta. Quem arrisca, quem não arrisca, não petisca, né? E outra, tem possível sucesso na área profissional e financeira se você seguir isso aí, tá? Alegrias na vida dois, é só isso mesmo. Daqui a pouco tem Câncer, Leão e Virgem.
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10: Muito bem, vem participar aqui com a gente no nosso WhatsApp hoje. Tá valendo aquele almoço lá do DDV Gourmet, tá? Pode participar aqui, mandar seu recadinho na programação até o meio-dia. E ontem, hein? Que impressão, que sufoco esse jogo do Brasil contra o Japão. Já começamos com aquele balde de água fria, né? O Japão abrindo o placar, mas depois a gente se superou, né? E graças a Deus conseguimos a vitória, mas foi sofrida, hein? Foi sofrência. Foi uma vitória sofrida, mas até porque o Brasil não fez, né, uma atuação brilhante, mas demonstrou imaturidade para reagir, manteve a pressão, né, principalmente no segundo tempo, e foi premiado com o gol do Martinelli. Se eu tava criticando o Martinelli e também o Casimiro, eu não me lembro. Chegou no final da partida, a gente não se lembrou, né? Eu lembro que quando voltou do segundo tempo, né, o Casimiro ainda estava em campo e o Martinelli, eu e meu irmão, a gente comentou: para que o Ancelotti vai colocar o Martinelli e deixar o Casimiro? Acho que ele sabe um pouquinho mais do que a gente, né? Tanto é que tá aí o resultado. Vem me contar aí também como é que foi ontem pra você. Muito sofrido, muita sofrência? Participa lá no WhatsApp pra garantir aquele almoço lá do DDV. Vamos ver quem tá por aqui. A Fabiana. Fabiana já tá aqui, ó.
8: Bom dia, Vivi. É a Fabiana do Santa Terezinha. E hoje só estou mandando mensagem para homenagear a minha tia Neuza, que está trabalhando na facção dela, que está fazendo aniversário hoje. Opa! Desejo muitas felicidades, muito sucesso. E dizendo que ela como fosse uma mãe para mim, tá bom?
10: Opa, beijo. Parabéns, saúde, tudo de bom. Aproveite seu dia, tá? Muitas felicidades. Luciana Vipel também já tá por aqui, a Romilda Ribeiro. Muita chuva, Vivi, é verdade. Bastante chuva hoje no dia inteiro, tá? Teremos um dia assim com altos volumes de chuva. A gente já fala mais sobre isso daqui a pouquinho.
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10: Ana Castela e Péricles.

0: Esse é o Natan e a Anitta. Tô querendo de novo. 8h45. Não vá perder a hora, tá? Vem participar aqui do nosso Manhã Total que eu tô te esperando, hein?
1: Que acordo, vago tudo.
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7: Ótima terça, voltei às previsões astrais. Canceriana, canceriano, só vem, tô aqui, vamos lá. Você vai saber lidar melhor com sua vida social e aumentar as suas novas amizades, tá? A sua sede por diversão vai se intensificar, mas cuidado para não prejudicar seu trabalho, seu bolso, que já é só terça-feira, não é dia de happy hour, não é dia de sair pra nada, calma aí, hein? Devagar com a dor, pelo amor de Deus, olha lá, hein? E curta momentos felizes a dois, isso é importante, mas dá pra você fazer isso em casa. Só o dinamismo não basta para você alcançar os resultados, né? Você tem que aliar o planejamento a esse dinamismo aí. Planeja onde é que você vai aplicar esse dinamismo e ó, mãos à massa, vai que vai. Essa dupla aí vai fazer decolar os seus negócios. Então, palavra de ordem para você. Dinamismo, sim, pega e faz, mas com planejamento. Você tem que agarrar todas as chances no seu setor profissional, tá bom? Para você se projetar. Vai, tá vindo aí. Então fica antenado nos acontecimentos para você captar o que surgir de bom. Um novo trabalho não tá descartado para você? Uma nova fonte de renda também não, e tem um clima de muito romance no ar. Daqui a pouco tem Libra, Escorpião e Sagitário.
8: Na 89, 7 minutos para as 9.
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8: Muito bem, já estamos de volta, mais uma sequência chegando do nosso Manhã Total nesta manhã de terça-feira. Vem participar aqui com a gente, tem almoço lá do DDV Gourmet, pode mandar o seu recadinho também na programação, tá? Quem tá por aqui, ó, é a Juscelia. Oi, Vivi, bom dia. Muita chuva aqui no bairro Bela Vista, estou indo para Blumenau. Temos que trabalhar, né, minha amiga? É verdade. Um beijo pra você, tá? Obrigada aí pela companhia. Quem também tá aqui, ó, já trabalhando e curtindo a programação, manda um alô pra nós aqui na facção do Renato e da Tere. Pra Camille também, né? Estamos ligadinhos na melhor da cidade. Coloca a gente no sorteio. Um beijo. Obrigada aí pela companhia, tá? Um ótimo dia pra vocês. Deixa eu mandar um abraço também pra Terezinha. Oi, Terezinha. Diz que tá no centro de Gaspar. Que chuva, Vivi. A previsão é de muita chuva ainda durante o dia de hoje, né? É verdade. Hoje ainda deveremos ter bastante chuva, amanhã, né? Na quinta-feira à tarde o tempo deve dar, a chuva deve dar uma trégua por aqui. A Simone também tá no Santa Terezinha. Ótimo dia pra você também, Simone. Obrigada aí pela companhia, tá?
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8: Vamos curtir o Tiaguinho.

Esse é o Corpião, e o Marcos e Bellucci também. Data especial 9/2. Manhã de terça-feira. Último dia de junho já, hein? Amanhã nos encontramos em julho. Intervalo é bem rapidinho, eu volto já.

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1: Oi, ótima terça-feira pra você. Voltei às previsões, ô Libriana, Libriano. E aí? Momento favorável pro teu serviço. Possíveis negócios de muita grana vão pintar aí nesse seu setor, tá bom? Você tem que desenvolver mais e os seus resultados virão, ou seja, trabalha mais, rola menos o feed, vai que vai. Bons lucros vão coroar os seus esforços. Vamos falar do seu coração agora, porque o momento favorece a conquistas amorosas, tá bom? Favorece se você tá pegando ninguém. Sua refinada eficiência, nossa, ser de uma eficiência refinada, escorpionina, hein? Hã? Vai te levar a buscar mais praticidade no seu trabalho, tá? Isso vai fazer com que você trabalhe melhor num curto espaço de tempo, mas acontece que esse negócio pode te estressar também, hein? E olha lá, e mostre o seu lado altruísta, perdoe quem tenha magoado, mas demonstra pra pessoa que você perdoou, tá bom? Você vai realizar suas tarefas com muita satisfação, tá? Isso vai favorecer a sua produtividade, vai favorecer os seus lucros e desse jeito você vai longe, beleza? Então vai ter prosperidade pra você. E no amor, muito encantamento, ternura na vida amorosa, beleza. Aí sim, hein? Daqui a pouco as últimas.
2: 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Ótima terça-feira pra você.

0: Gourmet também. Maria Aparecida Ribeiro tá por aqui, já participando com a gente lá no Alto Gasparinho, né, Maria? Um beijo, obrigada aí pela companhia. Aline Souza tá lá no Santa Terezinha, ela disse que ontem sobre o jogo foi difícil, mas a gente conseguiu. Realmente, foi um sufoco, né? O Marcos Vinícius Dionísio também tá lá na margem esquerda sobre o jogo de ontem. Agora sim, hein? A gente tá mais confiante. É verdade, agora é domingo, né? Domingo é a próxima pedrada, que vamos passar com certeza. Acho que esse ano o Hexa vem, tá? Com muito custo, né? Muito suor, mas acho que vem. O Alexandre Amorim tá lá na margem esquerda também participando com a gente. Daiane, trabalhando, vive, curtindo a melhor. Manda um beijo pra mim. Oi, Dai, beijão, tá? Um ótimo dia pra você.
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0: Danilo e Davi.

Eu sou o Kaique e o Felipe Mendes Sam, com o Luan Santana, 9:21 da nossa manhã de terça-feira. 15 graus de temperatura em Gaspar neste momento. Tem aquele almoço hoje lá do DDV Gourmet esperando por você aqui, tá? Eu

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7: Tô contigo nas previsões, bora lá, Capricorniana, Capricorniano. Se você juntar o seu poder criativo e a sua capacidade prática, você pode alcançar resultados surpreendentes no seu serviço durante a semana inteirinha, não é só hoje não, tá? Ó, Saturno, que é o seu regente, está enviando energias de prudência e prosperidade, ou seja, vai prosperar sim, mas olha para os dois lados antes de atravessar a rua. É isso, e confia mais na pessoa amada, tá? Você tem que concretizar os seus objetivos, porque no momento, os astros estimulam as iniciativas profissionais. Querer é poder, então queira. Pega e faz, meu filho. Fase de prosperidade tá chegando pra você. Então, ó, não vai cair no seu colo não, hein? Você tem que se mexer, tá? Muito romance no ar pra você. O seu otimismo está contagiante e você pode até convencer as pessoas das suas ideias fantásticas. Mas tenha muito cuidado para você não exagerar, tá? E na grana, você pode fazer excelentes negócios e prosperar. No amor, sucesso na paquera. Já na vida 2 pode ter algum probleminha para você, tá? Não tá escrito aqui de onde vem, de que tipo vai ser. Não tá escrito aqui, mas vai ter problema, vai ter problema. Amanhã retornam as previsões astrais. Ô, Pisciana, Pisciano, vem contar pra gente que problema é esse depois, viu?
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0: Muito bem, vem participar com a gente, esse é o nosso Manhã Total, a gente segue juntinhos até o meio-dia por aqui, manda aquele recadinho, me conta como é que tá essa terça-feira aí depois de tanta chuva, né? E chove ainda, né? Muita chuva ainda em Gaspar neste momento, cuidado, tá? Você que tem que sair de casa, hoje se não precisar sair de casa é melhor evitar, né? É melhor evitar só se for de extrema necessidade, tá bom? Você que tem que sair para trabalhar aí sempre com muito cuidado, né? Um beijo para Daiane. Daiane está saindo para trabalhar agora. Muita chuva, Vivi. Que Deus os proteja. É verdade. Um abraço, tá? Quem mais está por aqui? Vamos ouvir um áudio.
1: Bom dia, aqui é Orlando do bairro 7. Gostaria de participar do sorteio do almoço.
0: Tá participando?
1: Quanto ao jogo, ontem quase infartei.
0: Nossa, nem fala.
1: Eu fico bem doida.
0: É verdade, ontem foi deixar qualquer um doido, né, Orlando? Um beijo pra você, tá?
2: Bom dia, Vivi.
0: Bom dia.
2: Bom dia pra todos nós, é chuvinha, né?
0: Chuvona.
2: Manda alô pra mim, pro Gesso, o João, o Luiz e o famoso Juquinha daqui da Hotelera Cordeiro. Cada dia tá aumentando mais esse. Os caras aqui, né? São os melhores.
0: Opa, e sim, hein? Um abraço aí pra galera da Autoelétrica Cordeiro. Deixa eu mandar um abraço também, deixa eu ser, tô ligadinha na rádio, hein? É a Grace da Rua Itajaí. Oi, Grace, beijos pra você. O Eliseu do Arraial diz que lá no Arraial eles estão sem energia ainda, hein? Desde as 5 da manhã, que coisa, Eliseu. Vamos ficar na torcida aí pra logo voltar, né? Ninguém merece.
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0: Turma do Pagode, Zeca Pagodinho.

0: Que é o Leonardo amanhã. 9h41, hein? Da nossa manhã de terça-feira. Tem intervalo, mas é bem rapidinho. Eu volto já. Amanhã.
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8: Monte Obiena, estamos de volta na nossa manhã de terça-feira, último dia já do mês de junho. Muita chuva por aqui. Deixa eu mandar abraços pra galera que tá aqui curtindo, querendo aquele almoço lá do DDV Gourmet. Todo mundo participando. É, bom dia, Vivi, que chuva, hein? Quero participar. É a Mara de Ilhota. Muita chuva em Ilhota também, Mara. Acredito que sim, né? Um abraço pra você. Deixa eu mandar um abraço também pro Gui, o Guilherme Zabel, ligadinho na 89, a Natasha Maba também, lá no Santa Terezinha, curtindo a programação da 89, a minha amiga Simone também, que ontem quase teve um treco, né, Simone? Vamos ouvi-la.
10: Bom dia, Vivi. É a Simone do Gaspar Grande. Vivi, quero participar do sorteio do almoço do DDD de Gourmet. Vivi do céu, que sufoco ontem. Meu Deus. O coração quase saiu pela boca. Mas vamos de novo, né? Mais uma. Vou esperar para domingo agora.
8: Mais
10: beijo.
8: Uma. Haja coração, né, Simone? Haja coração. Hoje a gente vai definir, né? Quem vai ser o adversário? Costa do Marfim ou Noruega, hein? Hoje às 14h, já vai ficar a partir das 14h, né? Depois de Costa do Marfim, Noruega, a gente vai saber quem vai ser o nosso adversário no domingo, hein? Dia 5 de julho, horário de Brasília, às 17h. Até lá, só fica aí na expectativa, né?
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8: Murilo Huff e Bruno Rosa.

0: Essas são as irmãs Maiara e Maraísa na nossa manhã de terça-feira. Chove por aí, hein? Vai contando aqui pra gente, né? Durante essa manhã, chove muito por aí. Como é que tá a situação aí no seu bairro, na sua rua, né? E depois de cancelar um show lá em Surubim, que a gente comentou ontem aqui, né? Que deu o que falar na internet no final de semana. Por conta de uma intoxicação alimentar, o Gustavo Lima, ele apareceu mesmo acamado, tá? E recebendo medicação na veia enquanto ele assistiu o jogo da seleção brasileira ao lado dos filhos, né? A imagem foi compartilhada pela esposa, Andressa Suíta, nas redes sociais, tranquilizando os fãs sobre o estado de saúde do cantor. Segundo Gustavo, o mal-estar aconteceu após uma sequência de 10 shows consecutivos. E apesar do susto, ele segue em recuperação e afirmou que já devolveu o cachê da apresentação cancelada, além de informar que tomará medidas judiciais após as críticas feitas pelo prefeito da cidade. A gente adiantou ontem aqui que ele disse que não vai ficar por isso mesmo, né? Tem intervalo bem rapidinho, tá? A gente volta já já.
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9: 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E você, que é o melhor ouvinte, obrigada pela sua companhia, onde quer que você esteja na manhã de terça-feira.
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9: Vem participar aqui com a gente, o Adriano disse, vive que sufoco ontem, hein, minha filha? E pensar que a gente vai passar mais uns sufocos ainda, esperamos, né? Esperamos passar sufoco, mas que seja proveitoso, que vale a pena, né, Adriano? Um abraço pra você, tá? Vai valer sim. A Vitória tá no Santa Terezinha, participando com a gente. Oi, passando para agradecer a rádio, né? O Assados Blumenau. Ah, ela ganhou a costela, estava maravilhosa. Muita chuva por aqui também, hein? No Poço Grande, a Val. Oi, Val, que bom que você gostou, tá? Esperamos que você tenha aproveitado aí com a família. Um grande beijo para você. A Ilane também já tá por aqui, ó.
11: Bom dia, Vivi.
9: Bom dia.
11: Sou. Que jogo foi esse, mulher?
9: Meu
11: que
9: Deus.
11: Nós quase tudo morremos do coração aqui, além do Poço Grande. Eu quero participar do Delícia do Vale Gourmet. E bora, Brasil. Vamos esperar pro próximo. Beijo, manda esse almoço pra mim.
9: Que vem o próximo, né, Elaine? Um beijo pra você.
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9: Matheus e Cauã e Simone Mendes.

Show Breno e o Matheus na boca de uma Calguel com Rio Negro e Solimões. Vou pro intervalo, mas é bem rapidão. A gente volta já com o nosso Manhã Total. Só existe na boca de...

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1: É isso aí, já de volta, hein? Com o nosso Manhã Total nesta manhã de terça-feira chuvosa por aqui. Vem participar, aquele almoço quentinho, hein? É maravilhoso, lá do DDV, tá esperando por você, tá? O Sidney, o Cauê e a Silvana estão lá no Baú Central, curtindo a gente nesta manhã. O Edmundo lá na Garuba, Clau também lá na Garuba, curtindo a gente. Deixa eu mandar um abraço pra Maristela Marquete lá do Gasparinho, a Karen Silveira também, tá no Santa Terezinha, né, Karen? Um abraço, tá? Um ótimo dia pra você, tudo de bom. Cris, lá no Alto Gasparinho. Oi, Cris, um abraço. Denise também, vive aqui em Ilhota, hein? Bastante chuva por aqui, curtindo a Top e trabalhando. Oh, abraço pra galera de Ilhota, tá? Um abraço pra todo mundo e pra você também, um ótimo dia.
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1: Mike e Rodrigo.

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1: Esse é o João Bosco e Vinícius, eu Gustavo Lima.
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3: Tudo de bom para vocês.
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Luciana Castela em Solteiro Forçado, 10h43. Nossa, amanhã juntinhos por aqui com o Manhã Total. Vem participar no nosso WhatsApp, manda seu recadinho por aqui. Hoje tá valendo aquele almoço lá do DDV Gourmet.

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8: É, esse é o nosso Manhã Total, hein? Deu uma aberturinha no tempo aqui, hein? Por aí também ou não, né? Aqui parece que agora a chuva vai dar uma trégua, né? Dária Nicolete tá por aqui do bairro Bateias, participando com a gente. Oi, Dária, um beijão pra você, tá? Oi, Vivi, o jogo ontem haja coração, hein? Mas passamos. Isso que é importante, né, Janete? Janete tá no bairro Coloninha. Bom trabalho a todos, valeu. A Maria Isabel também ligada com a gente no Santa Terezinha. Daiane, só curtindo, Vivi, hoje de folga. Com essa chuva é bom estar em casa. Ô, oh, bom demais, né? Beijo pra você, aproveite a sua folga por aí, tá? Você que ainda não participou com a gente, vai lá, tem almoço do DDV Gourmet válido até sexta-feira. Você pode ir, né? Um dia pra ir lá almoçar bem, garantir aquele almoço lá do DDV Gourmet.
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8: Diego Arnaldo.
12: Diego Arnaldo, Rio Negro e Solimões, assim, ó.

0: Esse é o Felipe e o Rodrigo ignora. 11:02, manhã de terça-feira. Último dia já do mês de junho, né, gente? Passou rápido demais, hein? Vem participar aqui, dá tempo, ainda manda o seu recadinho na nossa programação. Já concorre aquele almoço. Tem almoço lá do DDV Gourmet hoje valendo pra você, tá?
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0: festejando lá quando ele não tirou o Casimiro e ainda colocou o Martinelli e depois queimou nossa língua, né? É verdade. Não é à toa que é por isso que ele é um dos técnicos mais respeitados do mundo, né? E a gente tá aqui. Um abraço pra você. Mas a gente faz nosso papel como torcedor, né? Bom dia, manda um beijo pra mim. Rosa, tô aqui na margem esquerda costurando, Vivi, curtindo vocês. Ô Rosa, bom trabalho, tá? Sheila também tá por aqui participando com a gente. É, Adriana, a Márcia Ricos, no bairro 7, né, Márcia? Aquele abraço, tá? Tudo de bom pra você. Obrigada aí pela companhia.
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0: Eu, Luan Santana.
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0: Guilherme Benuto, mudar pra Lua, 11:18. Nossa, amanhã juntinhos, o tempo tá passando, hein? Vem participar aqui daquele sorteio lá do DDV Gourmet.
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0: Muito bem, ó. Já de volta, hein? Mais uma sequenciazinha chegando por aqui. Você ainda pode participar comigo. Aquele almoço lá do DDV Gourmet. Tá valendo, hein? A Lúcia tá lá no Gaspar Mirim, né? Me coloca aí nesse sorteio. Ô, já tá aqui no bolo, tá bom, Lúcia? Beijos pra você. Carlos Fontoura também ligado com a gente lá no Santa Terezinha. Sandra Francisco também no Santa Terezinha, né? Valeu, Sandra. Um beijo pra você. O Ednei tá no bairro 7. Valeu, Ednei. Uma ótima semana para você também. Alexandra participando com a gente. Alexandra está no Santa Terezinha. Manda um beijo para mim e para minha mãe Natália Vive. Estamos aqui na costura, sempre na sintonia da Top. Aí sim, beijo meninas. Um ótimo dia.
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0: Geninha e Mariana Fagundes.
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0: Sou Xande Avião com Henrique Juliana, hein? Não é o lugar, é a pessoa. 11:37. Tem intervalinho, depois eu volto com a nossa última sequência de hoje. Última oportunidade aí pra você mandar sua mensagem, concorrer aquele almoço lá do DDV também.
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0: Muito bem. Chegando a última sequenciazinha do nosso Manhã Total nessa manhã de terça-feira. Hoje tem aquele almoço lá do DDV Gourmet. Um abraço pro Antônio. O Antônio tá participando com a gente. Vivi, manda pra cá esse almoço top. É o Fábio. Ô Fábio, lá da margem esquerda. Um abraço pra você, tá? A Ana também, tá lá no Gaspar Mirim. Quero ganhar um almoço. Tá participando. Um beijo. Daqui a pouquinho a gente vai trazer o resultado, tá?
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0: Agora tem Country Beat, Ana Castela.
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0: Greg Victor Hugo, infarto! Dando um ponto final, né, no nosso Manhã Total desta terça-feira.
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0: Muito bem, quem tá se dando bem hoje tá levando aquele almoço lá do DDV Gourmet, a Sandra Francisco. Parabéns, tá bom, Sandra? Já avisei ela, já ficou muito feliz. Obrigada aí pela companhia de todos. Daqui a pouquinho, depois do intervalo, bem rapidinho, vem o pessoal do Fora da Curva pra te fazer companhia até as 2 da tarde, tá bom? A gente se fala amanhã. Espero por aqui, coladinho com o Jornal do 89. Beijão!
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2: 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Muito boa tarde, todo mundo ligadinho aqui com a gente, né? Boa tarde pra quem já almoçou, pra quem ainda não almoçou, tá esperando dar o horário de almoço aí, ser liberado pra curtir, pra relaxar um pouquinho. Muito bom dia pra você e seja como for, acompanhe a gente aqui no melhor programa do seu rádio, é o Fora da Curva, que tá começando aqui na 89 FM. Acompanhe a gente até as 2 da tarde, hoje falando sobre tudo, né? Mais uma vez, não tem como a gente fazer mistério, fazer suspense. Hoje vamos falar sobre tudo que aconteceu no jogo de ontem entre Brasil e Japão, e o Brasil, graças a Deus, se classificou. Não teremos que vir aqui dar notícia de velório, né?
3: Nossa senhora, não vamos precisar transformar o Fora da Curva num enterro.
2: Exatamente.
3: Né, tacar água na cerveja de vocês. Graças a Deus o Brasil passou. Amém.
2: Muito bem.
3: Com
2: então,
3: susto, né?
2: Com susto, com certeza.
3: Mas se não for sofrido...
2: Tá certo. Muito boa tarde, Letícia. Tudo certo?
3: Boa tarde, time. Boa tarde, ouvintes da Top. Bora começar mais um Fora da Curva. Como o Dudu falou, sem suspense, né? A gente quase não gosta de falar de futebol, quase não gosta de falar de Copa do Mundo. E hoje a gente tem muita coisa pra falar do dia... Não só do jogo, né? Do Brasil contra o Japão, mas também tivemos... Só jogaço ontem, na minha opinião. Só jogo... Jogo importante, ele ainda deu zebra.
2: Exatamente.
3: Né? Tivemos.
2: Já vamos falar dela.
3: Tivemos zebra, tivemos bastante coisa aí pra comentar no dia de hoje.
2: Muito bem, então vem com a gente, participe aqui conosco, mande sua mensagem no nosso WhatsApp 479-8823-0738. Quero saber de vocês como é que foi aí esse... Né, como é que você passou a tarde de ontem, né? O jogo começou às 2 da tarde, foi até ali umas...
3: Não sei. Mas... A hora que acabou, nem olhei pro relógio.
2: Duas mais 1h30? 3 horas. Às 4 horas da tarde.
3: Às quatro da tarde
2: acabou o jogo e tudo mais. Então, conte aqui pra gente com o que você passou, como é que você acompanhou aí esse jogo do Brasil com seus amigos, com a sua família, ou aqui acompanhando 89 FM, o Marcelo estava ao vivo.
3: Nossa, o Marcelo quase faleceu
2: matou aqui dentro
3: quase
2: do estúdio.
3: Quase pereceu, né? Como
2: exatamente.
3: Ele mesmo diz, quase ele que se auto-pereceu aqui dentro do estúdio.
2: É,
3: ele estava, coitado, aqui sozinho.
2: Então, vem com a gente, participa aqui conosco e agora vamos ver aqui as datas comemorativas no dia de hoje pra gente curtir aqui, pra gente também ficar bem informado nesse dia 30 de junho. Estamos aí no último dia do nosso mês maravilhoso, mês de junho.
3: Por que é maravilhoso?
2: Porque é mesmo aniversário.
3: Ah, tá.
2: Olha só,
3: estamos 49,6%.
2: Exatamente.
3: Tá quase, ouvinte, que corrigiu o Du. Tá quase.
2: É, pois é. Olha só, hoje é um dia especial pra você, minha querida amiga Letícia.
3: Opa!
2: Hoje é dia da mídia social. E olha só, você que é a nossa social media.
3: Eu e o nosso funcionário, né?
2: É, você e o seu funcionário. O seu e o meu, né?
3: Eu exploro o teu funcionário também.
2: Que bom que a Letícia, assim, ela é... Ela pede as coisas, né? Ela não é folgada nem nada. E daí, esses tempos atrás, né? Eu faço faculdade e tudo mais, né? Final de semestre. Bastante trabalho pra entregar, né?
3: Mas você faz faculdade de design, você precisa, não pode usar o ChatGPT.
2: Pode, claro que pode. É ferramenta. Eu vou lá fazer, né? Criar, pedir a minha singela imagem pro ChatGPT criar. Seu limite de imagens já acabou. Você só vai poder usar amanhã às sei lá que horas da tarde. Acabei de pegar o celular pra fazer. Cheguei aqui na rádio.
3: Mas rapaz...
2: É, dona Letícia fazendo artezinha pra rádio.
3: Vai reclamar?
2: Vou.
3: Pra rádio?
2: Vou.
3: Não, onde vem o nosso sustento?
2: Use o ChatGPT da rádio.
3: Tem?
2: Deve ter.
3: Não sei, vou tentar.
2: Cria.
3: Quando acabar o meu, acabar o teu, eu uso da rádio aí.
2: Mas enfim... Olha só, então hoje é o dia aí da mídia social pra homenagear aí o impacto que as redes sociais, né, que as mídias sociais provocaram na nossa sociedade. Então hoje, no dia 30 de junho, é um dia especial aí das mídias sociais e também outro dia muito especial, hoje é dia nacional do Bumba Meu Boi.
3: O louco.
2: É uma festividade, né, muito tradicional, principalmente ali do norte e do nordeste do Brasil, mais especificamente do estado do Maranhão, que reúne ali música, dança, teatro, também, é claro, muita religiosidade, que passa esse costume aí de geração em geração, e a festa acontece anualmente no dia 30 de junho. Essa escolha do dia tá ligada aí ao período das festas, né, de São João, São Pedro e também de São Marçal. Inclusive, em São Luís, no Maranhão, né, a capital, o dia 30 de junho coincide com a festa tradicional aí de São Marçal, que reúne diversos grupos aí de Bumba Meu Boi, é um dos maiores encontros aí da cultura popular do estado do Maranhão. Então, para todo mundo aí, todos os nordestinos, nortistas que estão aqui com a gente, aqui no, em Santa Catarina, no sul do país, ou estão lá ouvindo a gente aqui na 89FM, meus parabéns aí por esse dia especial que celebra uma festa tão tradicional aí da sua cultura, né? Que traz aí todos os seus suas tradições e a sua história, fechou? Um abraço pra todo mundo aí e vamos ver aqui mais quais as outras datas.
3: O cara fala bonito, né?
2: Oi?
3: O cara fala bonito, né?
2: Viu só?
3: Esse é meu âncora.
2: Quais são as outras datas comemorativas? Depois, uma data tão especial hoje também é Dia Internacional do Asteroide.
3: Legal.
2: Coisa boa mesmo. Olha, hoje também é Dia Internacional do Parlamentarismo.
3: Top.
2: E também Dia Nacional do Fiscal Federal Agropecuário.
3: Eu nem sabia que isso existia.
2: Fiscal Federal Agropecuário para ver se as plantações estão nos conformes.
3: Se não estão assaltando, né? Se não estão roubando.
2: Estão plantando no terreno que é dele mesmo, não estão pegando terreno dos outros para plantar.
3: Será que ele verifica também se tem gente roubando capim na beira da BR?
2: Deveria.
3: Né?
2: Porque... Se fosse, todos os fiscais aí.
3: Fiscal Federal Agropecuário?
2: Vai ali
3: na margens da BR-470 ali, quem vai entrar pro Arraial?
2: É um Picasso prata.
3: Picasso, sim.
2: Entendeu?
3: Ou às vezes até uma CGzinha.
2: Ou até de cavalo, às vezes, também.
3: Até com o próprio. Leva já o cavalo pra comer lá mesmo, né?
2: Exatamente. Olha só, vamos ver aqui os aniversariantes especiais nesse dia de hoje. E antes de dar os aniversariantes, eu queria dizer que hoje é uma data especial.
3: Oxi.
2: Porque nesse mesmo dia 30 de junho, só que de 2002, o Brasil havia se tornado pentacampeão do mundo.
3: Oh,
2: exatamente, nesse mesmo dia.
3: Os sinais.
2: Nesse mesmo dia, o Brasil conquistava aí pela quinta vez a Copa do Mundo, depois de derrotar a Alemanha na final aí da Copa de 2002, que aconteceu no Japão e na Coreia do Sul. Né?
3: Os sinais aí, ó. Aconteceu no Japão.
2: Exatamente.
3: Nós ganhamos o Japão ontem.
2: Viu só? O Brasil, se não me engano, ganhou por 2-1 com dois gols do Ronaldo, ou 2-0?
3: 2-0. Do Ronaldo.
2: 2-0 ou 2-1?
3: 2-0.
2: É muita informação.
3: Tenho quase certeza que foi 2-0.
2: Vamos ver.
3: Não, eu tenho 99,9% de certeza.
2: Temos aqui o... Não sei. O Brasil ganhou aí. 2-0, Letícia estava certa.
3: Ah, viu?
2: Brasil ganhou por 2-0. Eu inventei um gol aqui da minha cabeça, mas é isso. Ganhamos aí por
3: 2 gols do Ronaldo.
2: 2-0 com dois gols. Eu sabia que tinha dois gols do Ronaldo, só não lembrava se a Alemanha, né, não deu, né, pra Alemanha.
3: Ai, ai.
2: Inclusive,
3: torci tanto contra eles.
2: Exatamente. Mas eu ia falar inclusive, mas depois a gente fala aí da Alemanha em especial, né?
3: Sim.
2: Olha só, hoje também é aniversário de também várias pessoas muito importantes, é aniversário de Vincent D'Onofrio, que você talvez não conheça, mas é um grande ator estadunidense, também foi produtor e diretor, fez diversos papéis muito interessantes, participou aí de Homem de Preto, clássico filme aí com Will Smith e Tommy Lee Jones, participou também da série Law and Order, que é uma grande série aí a série policial, né, dos Estados Unidos, ficou muito famosa, e pra todo mundo aí que curte séries de super-heróis, séries da Marvel e tudo mais, ele que fez o Rei do Crime na série do Demolidor. Muita gente talvez conheça ele por esse papel, que talvez seja o papel mais famoso aí da sua carreira. Então está de aniversário no dia de hoje, comemorando aí seus vários anos de idade, que ele não mostra aqui. Eu sou ruim de matemática, mas nasceu em 59, caso você queira aí fazer as contas.
3: Vários.
2: Olha só, hoje também, agora sim, uma pessoa muito conhecida, hoje aniversário de Mike Tyson. Olha, ele que é considerado aí um dos, se não o maior boxeador de todos os tempos, né? Ele que está comemorando aí 60 anos de idade, nasceu em 1966 e que tem um cartel sensacional de 58 lutas, 50 vitórias, apenas 7 derrotas. E dessas 50 vitórias, 44 foram por nocaute.
3: Caraca!
2: Exatamente.
3: Louco, o Mike Tyson com 60 anos bate no Whindersson Nunes, né?
2: Bate. Bate, que bate. Né? Ele, inclusive, teve aí, recentemente, em 2024, ele teve uma luta aí com o Jake Paul. Não sei se você conhece o Jake Paul, é um youtuber, um influencer americano.
3: Tipo o Whindersson
2: americano. É o Whindersson americano. Ele, né? ele era influenciador e se meteu a virar lutador. E o Jake Paul ganhou do Mike Tyson. Uhum. Só que o Mike Tyson estava com 58 anos de idade, né? Também, assim, tem essa questão.
3: Aí tu não vai te gabar de vencer do Mike Tyson.
2: É.
3: Será que essa derrota tá contando ali nas 7 derrotas dele?
2: Conta.
3: Ah, não vale, né?
2: Conta nas derrotas dele. Mas, porra, enfim, tem muitas dúvidas aí, né? Muita gente dizendo que o Mike Tyson, né, que foi forjada essa luta e tudo mais. Mas eu não acredito. Eu acho que realmente um cara, Jake Paul, se não me engano, ele tem, vamos ver aqui, ele tinha 28 anos na época. 27 anos.
3: O louco, né?
2: Batendo num cara de 58.
3: Nem pode, né? Vamos meter um processinho aí, então, que tu ganha, Mike Tyson.
2: Mas está aí de aniversário no dia de hoje, Mike Tyson. Ele que também é muito polêmico e tudo mais. Teve diversas questões. Inclusive foi ele aquele que mordeu a orelha do lutador.
3: Meu Deus.
2: Não sei se tu chegou a ver essa cena.
3: Não, eu só conheço ele por nome. E sei que ele é grande, por isso.
2: Durante uma luta, ele não é grande. Ele tem 1,78.
3: Não, grande. Grande no que ele faz.
2: Ah, tá.
3: Grande no box.
2: Mas ele teve uma luta aí que ele mordeu a orelha.
3: O meu pai chegou atrasado.
2: E ele arrancou... Ô, Suzane, tudo bom?
3: Desculpa.
2: Ele arrancou um pedaço da orelha do oponente. Em cima do ringue.
3: Ô, nojeira.
2: É.
3: Ô, nojeira, cara.
2: Mas...
3: também valia um processinho ali.
2: Valia. Mas, se não me engano, deve ter tido. Mas, olha só, também temos aqui... vamos ver outros aniversariantes especiais nesse dia de hoje. Hoje é aniversário também de Ralf Schumacher. Que não é... o Michael Schumacher.
3: Nem parente?
2: É irmão do Schumacher, né? Muita gente conhece o Schumacher como um dos maiores pilotos de
3: Schumacher,
2: Fórmula 1 da história.
3: Mim, existe um, né?
2: É.
3: Agora, mas só Schumacher. Pode trocar todos os nomes da frente.
2: É.
3: E pra mim é sempre o mesmo.
2: O Ralf Schumacher, que também era um piloto de Fórmula 1 alemão, mas que é irmão mais novo do heptacampeão mundial de Fórmula 1, Michael Schumacher. Michael Schumacher, inclusive, que sofreu um acidente, né? Está até hoje... tem muitas dúvidas de qual que é o estado dele, porque a família não informa, né? Mas
3: sim,
2: que ele está em estado vegetativo por conta de um acidente que ele sofreu, se eu não me engano, numa estação de esqui.
3: Meu Deus.
2: Sofreu um acidente de esqui e acabou tendo esse trauma. E o Ralf Schumacher é o seu irmão mais novo, que também seguiu a carreira do irmão aí, se aposentou em 2007 das pistas, né? E teve aí diversos...
3: nenhum,
2: no
3: né?
2: Caso, título não ganhou nenhum.
3: Zero
2: mas teve
3: títulos.
2: 6 vitórias e 27 pódios. Então, foi
3: pódio
2: aí...
3: pódio não é título.
2: Não, pódio é... ficou entre o terceiro e o primeiro.
3: Ficou entre o terceiro e o segundo, né? Porque se ele ficasse em primeiro, era uma vitória.
2: Mas que também é um pódio. Enfim, não chegou aí ao nível do seu irmão, né? Que ganhou 7 vezes.
3: O meu irmão.
2: Fórmula 1.
3: Não chegou no nível do seu irmão. Fiquei, meu
2: o
3: Deus.
2: Seu irmão, o irmão dele. Olha só. Hoje também é aniversário de Michael Phelps. Esse sim, um grande atleta. O maior recordista maior medalhista. O cara que mais ganhou medalha olímpica da história, né? Considerado aí não só o maior nadador da história, maior ícone da natação, mas também um dos maiores atletas de todos os tempos, de todos os esportes. Ele que tem nada mais, nada menos do que eu contei antes, tá? Porque apareceu aqui e é tanta que eu nem conseguiria contar aqui ao vivo. Eu contei antes pra já trazer essa informação. Ele tem nada mais, nada menos do que 23 medalhas de ouro em Olimpíadas, contando a Olimpíada de Atenas em 2004, Pequim 2008, Londres 2012 e aqui no Rio de Janeiro em 2016. E tirando essas 23 medalhas de ouro, ele ainda possui 3 medalhas de prata e 2 medalhas de bronze.
3: Isso nas mesmas Olimpíadas.
2: Isso é.
3: Tipo assim, nas mesmas Olimpíadas ele gabaritou, tipo ali ó, 2004, 2008, tem ali...
2: Ele ganhou 6 medalhas de ouro em Atenas 2004. Né, isso, claro, em diversas
3: modalidades
2: diferentes. Ele ganhou 1, 2, 3, 4, 5, 6, 7, 8 medalhas de ouro em Pequim 2008, 4 medalhas de ouro em Londres 2012 e 1, 2, 3, 4, 5 medalhas de ouro no Rio de Janeiro em 2016, ainda tirando as medalhas de prata e bronze, isso tudo só em Olimpíada, porque tem, é claro, os campeonatos mundiais de natação e tudo mais, que daí sim ele continuou ganhando campeonato mundial de outras federações e tudo mais, então é considerado aí o maior medalhista de todos os tempos e um dos maiores atletas, né, de todos os esportes.
3: Olha, eu sabia talvez que o cara era baita, mas
2: atrás do Pelé, talvez, ele é o maior.
3: Na natação ele é?
2: Não, na natação.
3: Ele é o Pelé da natação.
2: Ele é o Pelé da natação, com certeza. Pronto. Olha só, ele se tornou aí o atleta mais medalhado da história dos Jogos Olímpicos. Acho que é.
3: Medalhado?
2: Mas enfim, olha só.
3: Medalhado.
2: E isso ele virou o atleta com mais medalhas na sua 19ª medalha. Depois disso ele conseguiu mais 4.
3: Só... Depois disso ele abriu uma gordurinha ali pra ninguém passar ele. Quem é o segundo, será, né? Deve estar longe.
2: Não sei. Olha só, na época, né, em 2012, quando ele bateu nos Jogos de Londres, ele bateu o recorde que pertencia a Larissa Latinina, que era uma ginasta da União Soviética que detinha um total de 18 medalhas. Não sei se ainda permanece esse feito, né, da Larissa, mas com certeza Michael Phelps ainda é o maior medalhista de todos os tempos. Olha só, continuando aqui, hoje é aniversário de Chay Suede, grande ator, empresário, cantor, compositor brasileiro, participou e participa até hoje, né, de diversas novelas e tudo mais da TV Globo.
3: Fez o Rebelde Brasil.
2: É verdade, fez aí diversas personagens muito importantes e tudo mais, então é um dos grandes nomes da dramaturgia brasileira.
3: Grandioso nome.
2: Exatamente. E também outro nome aí, grande nome da classe artística, de atrizes e atores do Brasil. Hoje é aniversário de Marina Rui Barbosa.
3: Não, o quê?
2: Quer fazer o papel do Marcelo?
3: Maravilhoso.
2: Muito bem. Olha só. Então aí, ela que também é outra
3: excelente
2: grande jovem atriz e empresária, está comemorando 30 anos de idade nesse dia de hoje. Então, muito legal. E agora, vamos rapidinho aqui comentar sobre os... Tem muitos personalidades famosas que nos deixaram no dia de hoje.
3: Eita.
2: Alguns que nos deixaram já faz muito tempo, então nem adianta ficar de luto, olha só. Hoje, hoje, pereceu...
3: Pereceu morreu... Não. Tem aquele meme? Morreu hoje.
2: No dia de hoje, só que em 2002, há 24 anos atrás, não, 24 anos 24, atrás, tá certo? 24. Pereceu Chico Xavier, que é considerado aí um dos maiores nomes.
3: Ele morreu no dia do Penta.
2: Ele morreu no dia do Penta, exatamente.
3: Meu, cara.
2: Ele foi um grande médium, um filantropo e um dos mais importantes expoentes aí do espiritismo, né? Uma religião muito grande aqui no Brasil, não só no Brasil, mas enfim, no mundo inteiro. E o seu legado aí passou não só pra quem segue essa religião, mas foi um líder espiritual muito... muito forte, sendo uma das personalidades aí mais admiradas e mais respeitadas no país. E infelizmente nos deixou no dia 30 de junho de 2002 em Uberaba, Minas Gerais. Então, está aí fazendo seu...
3: Vai procurar a hora. Pra ver se ele deu tempo de ele ver o Brasil 70.
2: Depois eu vou trazer essa informação. Olha só, hoje também nos deixou, nesse mesmo dia de hoje, Chacrinha, um dos grandes nomes aí da televisão brasileira, do rádio, não só da televisão, mas também do rádio. Foi também apresentador de programas de auditório, fazendo grande sucesso da década de 50 até a década de 80, considerado aí um dos maiores nomes da comédia também brasileira e tudo mais. Muita gente se lembra dele, ele que faleceu em 1988 com 70 anos de idade. E ele que foi o autor da grande frase, né, que até hoje todo mundo fala, né, que é: na televisão nada se cria, tudo se copia.
3: Sim.
2: Então é um grande grande ícone da televisão brasileira, que também nos deixou nesse mesmo dia. Olha só, hoje eu tava até comentando com a Letícia, hoje nos deixou, já faz muito tempo, né, Charles Miller. Talvez você não conheça ele por nome, né? Ele, até porque ele é de muito tempo atrás.
3: Sim.
2: Ele nasceu em 1874 e faleceu em 1953, com 78 anos.
3: Nossa, ele pereceu, nem foi precoce, né?
2: Não.
3: Pra época, pois o cara viveu até quase 80 anos.
2: Mas, até nesse clima de Copa do Mundo, é bom ressaltar, foi ele quem trouxe o futebol pro Brasil.
3: O cara.
2: Exatamente, foi ele quem fundou aí montou o time São Paulo Athletic Club. e também ele que fundou a Liga Paulista de Futebol, que foi a primeira liga de futebol do Brasil. E ele inclusive era aí o artilheiro do time, né, do São Paulo Athletic Club, que ganhou os três primeiros campeonatos de 1902, Marmelada. 1903 e 1904. Ele também teve aí, ele que fez o organizou a primeira partida de futebol do Brasil, que foi uma partida entre a Companhia de Gás de São Paulo e a Companhia Ferroviária de São Paulo. E a Companhia Ferroviária de São Paulo ganhou por 4-2. O que foi?
3: Eu achei engraçado os nomes. Ah, é tipo entendi. Assim, o Camargo Gás.

0: Talvez a Noruega.
1: A Noruega, não, mas é a Noruega de um jogador só.
0: Mas é um baita jogador, né?
1: Mas é um cara que
0: é o jogador.
1: É o jogador. É um viking, cara, literalmente.
0: Meu Deus do céu. Mas vamos lá e acompanha a gente aqui nessa sequência de Copa do Mundo aqui na 89 FM pra todo mundo curtir, todo mundo mandar sua mensagem, aproveitar e já participe aqui com a gente no nosso WhatsApp e também no nosso Instagram. E lembrando que não só vamos comentar sobre o jogo do Brasil, mas também sobre os outros jogos que aconteceram aí nessa segunda-feira. Tivemos, como a gente já falou, né, Alemanha e Paraguai, que deu zebra e todo mundo acompanhou, comemorou mais do que o jogo do Brasil.
1: Nossa, como eu fiquei feliz.
0: Tivemos também Marrocos Holanda. Marrocos e Países Baixos.
1: É.
0: Né, pra... Que também tivemos aí disputa de pênalti, foi pra...
1: Foi pênalti. Os dois jogos, né, foi pra pênalti, né? Alemanha e Paraguai.
0: Sim, com
1: certeza. Países Baixos, Holanda, né?
0: Exatamente. Então, não saia daí que vamos comentar sobre tudo isso no dia de hoje, pra todo mundo curtir e aproveitar nessa terça-feira chuvosa, terça-feira de frio, terça-feira que todo mundo queria estar na cama curtindo, descansando, relaxando, mas vamos junto com a gente até as 2 da tarde, que o Fora da Curva tem muito mais pela frente.
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0: Muito bem, vem com a gente acompanhando, participando aqui conosco no nosso WhatsApp 479-8823-0738. Quero saber de vocês, como é que vocês estavam ontem? Se vocês sobreviveram a todo o drama, toda a tensão entre Brasil e Japão, né? Primeira vez aí que o Brasil tem que correr atrás do resultado, né? Tivemos ali o primeiro jogo, né, Brasil?
1: Foi a primeira virada.
0: A primeira
1: que
0: virada.
1: O Ancelotti conseguiu com a seleção brasileira.
0: Exatamente, primeira virada aí do Brasil. Tivemos, né, o jogo Brasil e Marrocos também, que o Brasil saiu atrás, mas não conseguiu virar, né? Só conseguiu aí o empate. Mas, o que quero saber primeiro de você, Letícia, o que você achou do jogo de ontem entre Brasil e Japão?
1: Olha, muitos podem me chamar de iludida. Mas eu fiquei contente até com a raça que eu vi dos jogadores. Tipo assim, eu consegui tentar ver pelo lado positivo. Eu sei que tem muita, não é a seleção perfeita, né? Mas eu consegui ver uma trufa ali no meio, sabe? Como a gente fala nos filmes, assim, tinha uma trufa ali no meio. Tipo, como o Brasil conseguiu lidar com a adversidade. E que nem tá rolando muito meme na internet, ainda bem que o Ancelotti é o técnico da seleção, né? Porque se fosse eu, teria tirado Casemiro, nem lembraria de colocar Martinelli. Então,
0: eu acho que a trufa que tu tá falando se chama Carlo Ancelotti.
1: Carlo Ancelotti, o velho tem um plano.
0: Se não fosse ele, se fosse o Tite, a gente tinha perdido.
1: Sim.
0: Se fosse o Tite, a gente já
1: o
0: tava...
1: O Tite já tinha colocado o Neymar no intervalo.
0: Exatamente. A gente já tava fora da Copa, mas realmente, assim, é que nem eu tava vendo o pessoal falando, né? Acho que o Ancelotti, acho que ele tem um contato direto, assim, com
1: Sim.
0: os deuses do futebol.
1: No saque, né? Ele tem um contato
0: Exatamente.
1: Direto com
0: Porque
1: o pós...
0: pensa assim, né? O Brasil, primeiro tempo, tomando de 1-0 do Japão.
1: Sim.
0: O Japão com 10 jogadores... dentro da área, cada vez que o Brasil ia
1: cara,
0: atacar.
1: Cara, a linha dele de defesa era de 5 jogadores, cara.
0: Exatamente.
1: Pelo amor de Deus.
0: O Casemiro.
1: Aquela bola de carne.
0: A bola de carne ambulante. Ele foi o principal responsável pelo gol do Japão.
1: Sim. Quem ele não? E o Danilo, né?
0: É, o Danilo também
1: perdeu
0: na farofa.
1: O erro do passe foi dele, né?
0: É, mas
1: o Casemiro...
0: Casemiro não marcou, mais uma vez, né?
1: Não fez a falta.
0: Não fez a falta. Toda vida que é pra fazer a falta, o demônio do Casemiro não faz.
1: Se fosse o Endrick, ele levantava o menino.
0: Mas o cara não fez a falta, causou o gol do Japão. Depois tomou um amarelo muito bobo, que não precisava daquele amarelo.
1: Não precisava.
0: Tomou ali um amarelo, ficou pendurado no primeiro jogo que o...
1: Que zerou o cartão dele, né?
0: Primeiro jogo que zerou os cartões amarelos, o Casemiro foi lá e tomou um cartão. E então ficou pendurado, então já, né, era uma possibilidade. Eu até falei, quando finalzinho do primeiro tempo, eu falei, quer ver que o Casemiro ainda vai ser expulso, esse demônio desse jogo? E daí...
1: Oh.
0: Demônio?
1: É palavrão também, não?
0: Não?
1: É?
0: Acho que não, então. Desculpa. Mas, qual que era o pensamento... Assim, a única coisa que, assim... Tem 200 milhões de brasileiros.
1: Todo mundo, cara. Não tem uma pessoa que falou deixa o Casemiro.
0: 180 deviam estar assistindo o jogo.
1: Sim.
0: Dessas 180, 180 milhões de pessoas falaram, tira o Casemiro. Põe o Fabinho, põe o Danilo Santos, sei lá quem que põe. Põe o Neymar de volante, mas não põe. Mas não deixa o Casemiro. O velho foi lá e deixou o Casemiro. Pendurado.
1: Cara, isso
0: mais
1: que
0: lento do que um Fusca na subida.
1: Cara, isso eu não me conformo. Ele tinha amarelo, cara.
0: E o Casemiro foi lá e fez o gol, cara. O Casemiro foi lá e fez o gol do empate.
1: Mas é, como eu te falei ali no antes do programa também, né? Ninguém esperava que o Casemiro fosse fazer o gol. Nem o goleiro.
0: Nem o goleiro deles esperava.
1: Nem o goleiro do Japão esperava que o Casemiro
0: Exatamente.
1: Fosse fazer aquele gol. Mas, né, só concluindo, pode ser que achem que eu sou iludida, mas eu gostei de como a gente conseguiu lidar com a adversidade. Pô, cinco jogadores na defesa, né? Muito, muito fechada a defesa do Japão, só jogando
0: sim.
1: no seu campo, né? Esperando aquela bola de conta. Tinha um cara só pro ataque. Então, tipo assim, só esperando aquela bola de contra-ataque, o Brasil deu seus pulos, foi sofrido, foi, mas conseguiu no fim, né, sair ali com a vitória e classificar. Então, vamos esperar aí o nosso próximo desafio aí, vem agora às 2 horas começa, né?
0: É, já vamos saber aí às 2 da tarde, teremos Noruega contra a Costa do Marfim, que qualquer um dos dois aí será o próximo oponente do Brasil nas oitavas de final, se Deus quiser, vai ser Costa do Marfim, né? Vai dar mais uma zebra aí.
1: Se Deus quiser.
0: Do Marfim vai seguir, porque a Noruega vai...
1: Se o Pelé se coçar lá, porque o Maradona já começou a se coçar pra gente,
0: Pelé,
1: né?
0: Faz as mandingas dele lá de cima,
1: Pelo amor de Deus, a gente
0: tá precisando. Mas, olha só, eu trouxe aqui, o Brasil também tem, né, a gente tá falando muito da defesa do Japão, temos que falar do nosso japonegro favorito, o Suzuki.
1: Cara,
0: o que esse cara pegou de bola? Eu peguei aqui, ó, o Brasil, ele teve um total de 19 finalizações, 7 no gol.
1: Cara, eu...
0: 7 finalizações no gol, a gente fez 2 gols.
1: O cara pegou muita bola ontem, tá doido.
0: Exatamente.
1: Tá doido.
0: Eu até vi o Marcos, goleiro, né, da seleção brasileira, goleiro que foi pentacampeão, falando, pô, tava vendo aí se o Suzuki pegou bola, né? Eu fui ver a data de nascimento dele. Nessa época o Dida tava lá no Japão. Tava jogando a Copa. Será que o Dida não deu uma escapadinha?
1: Será?
0: Porque, olha, ali tem a genética, tá?
1: Não, ele pegou muita bola ontem. O que a gente conseguia passar da linha de defesa do Japão, o Suzuki dava os pulos dele lá e salvava, né? Mas
0: exatamente.
1: Graças a Deus, no fim, o peso da camisa falou mais alto. Calamos a boca dos japoneses, principalmente daquele lá que teve
0: falou
1: aquela
0: que o Japão,
1: fala infeliz.
0: Que o Brasil não era mais o mesmo.
1: Ele falou que o Neymar não era o mesmo, concordo. Aí não dá pra né, criticar muito, né? Jogar o cara na fogueira. Mas antes de tu querer falar de uma seleção, né?
0: Com 5 estrelas no peito.
1: Com 5 estrelas no peito, sendo que a sua não tem nenhuma. Então você tem que, antes ainda de um confronto direto, assim, valendo tanto, ali é vestir a camisa da humildade, né?
0: Exato.
1: Até mesmo o Rayan.
0: As sandálias da humildade.
1: É. Até mesmo o Rayan, que não sabia quem eram os jogadores do Japão, ainda no fim contornou e não teve uma fala tão infeliz, né?
0: Exatamente.
1: Ainda falou que era uma equipe muito qualificada e em nenhum momento tentou rebaixar de qualquer forma a equipe do Japão, sendo que se fosse pra, né, jogar todos os seus princípios pro alto, era quem mais podia, né, falar de alguém ali, era o jogador da seleção brasileira.
0: Inclusive,
1: né?
0: Ótima partida o Rayan, né?
1: As bolas não chegaram muito pra ele no primeiro tempo, né? Mas depois ali no segundo tempo, quando a seleção mesmo engrenou, o menino tá jogando bola.
0: Foi ele quem começou a jogada, né? Do gol da virada. Ele quem deu o passe
1: pro... A raça, né?
0: Que roubou a bola, que deu o passe pro Bruno Guimarães, que também Bruno Guimarães, que tá jogando de bola nessa
1: Copa.
0: Meu,
1: cara.
0: Nossa senhora.
1: Meu, cara, ele tá jogando muita bola desde o primeiro jogo.
0: Sim.
1: Isso que, tipo assim, a gente teve jogadores que foram engrenando conforme os jogos, né? Exemplo, o Paquetá. O Paquetá foi péssimo no jogo contra o Marrocos.
0: Paquetá foi péssimo.
1: Foi péssimo, mas já no jogo contra a Haiti jogou bola pra caramba, na minha opinião. No jogo contra a Escócia também foi bem, na minha opinião.
0: Nesse jogo, agora... Ele tava mais perdido, inclusive o Paquetá sofreu uma lesão, né? A gente ainda não tem muita informação, a gente sabe que ele sentiu muita dor no posterior de coxa. Foi o que foi relatado.
1: Sim.
0: Mas ele saiu mancando junto com a equipe médica do jogo.
1: Eles também mancaram a equipe médica?
0: Todo mundo.
1: Todo mundo saiu do campo mancando.
0: Mas, então talvez possa ser mais um desfalque aí pra...
1: Não.
0: Pra
1: não
0: Copa.
1: Ser nada.
0: Se Deus quiser não vai ser, mas enfim, olha só. A Karina mandou aqui no nosso Instagram, ó, vou continuar criticando o Casimiro, que raiva.
1: Tá certo, tá certo.
0: É claro, a gente sabe, né? Tudo bem, fez o gol, beleza.
1: Karina, cadê o Éder? Não, tá na live.
0: Ganhou uns
1: falou
0: pontos.
1: Ainda, não vi.
0: Ganhou uns pontos, né?
1: Ganhou.
0: Ganhou uns pontos,
1: não,
0: fez o gol.
1: Um ponto, né?
0: Dois, vai.
1: Não. Cara, ele só fez o gol. O maior mérito ainda é do... Da bola. Foi o cruzamento de quem? Foi o...
0: Gabriel Magalhães.
1: O Magalhães?
0: Não, só fez o gol não, né? O objetivo do futebol é fazer gol. Ele não só fez o gol.
1: Não, eu não consigo, cara. Não dá.
0: Ele... Nesse jogo ele saiu no 0-0.
1: É.
0: Ele fez uma cagada, mas depois fez o gol. Então fechou empatado.
1: Ficou empatado.
0: Fechou?
1: Ficou kit.
0: Olha só, e a Karina falou que o rei do Babalu tem um plano.
1: O rei do Babalu tem um plano.
0: É que nem eu falei pra eles, né? Eu vi um vídeo muito engraçado, o cara falou: depois desse jogo, eu tô começando a desconfiar que o Ancelotti sabe mais de futebol do que eu. Sim, antes eu tava em dúvida. Antes eu tava assim, meu Deus do céu, que cara burro. Mas agora, Agora eu desconfio que ele sabe o que ele tá fazendo.
1: Agora eu acho que agora o homem...
0: Exatamente.
1: Pode treinar a seleção brasileira.
0: Mas então, vamos pro nosso intervalo comercial rapidão. Já a gente volta com muito mais aqui no Fora da Curva, comentando também dos próximos jogos que teremos aí pela frente e também dos outros jogos aí, incluindo Alemanha e Paraguai. Também tivemos Países Baixos e Marrocos. E também vamos comentar sobre o próximo jogo que teremos daqui a pouquinho. Daqui a 1h20, teremos Costa do Marfim e Noruega. Aí, Edu, por que esse jogo é muito importante? Porque vai definir o adversário do Brasil nas oitavas de final. Podemos enfrentar ou esse time, o time africano, que seria o melhor, né, pra gente enfrentar, assim, não querendo menosprezar.
1: Bando de viking.
0: Não querendo menosprezar o time da Costa do Marfim, mas é um time mais fraco, consideravelmente mais fraco do que a Noruega. Ou então podemos pegar a Noruega, que é um bando de viking psicopata, maluco de 1,95m de altura e 300kg de massa muscular.
1: Lado contra, positivo, né?
0: Contra o Brasil, que tem 5 idosos com artrite e artrose.
1: Contra o nosso sub-70.
0: Exatamente.
1: Contra o nosso sub-70.
0: A equipe da terceira idade. Mas, enfim.
1: Não, mas o velho do Babalu, como diz a Karina, tem um plano. Ele tem um plano.
0: Que Deus te ouça, minha querida. Mas vamos pro intervalo comercial. Já a gente tá de volta com muito mais aqui no Fora da Curva. Então não sai daí.
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11: Acompanhe a gente aqui, aumenta o som do seu rádio, no seu Instagram, que estamos de volta aqui no Fora da Curva, na 89 FM, pra todo mundo curtir hoje, comentando sobre sobre Copa do Mundo, como sempre, né?
13: E eu quero saber a tua opinião do jogo.
11: A minha opinião? Olha, eu, não querendo nos gabar, aconteceu exatamente aquilo que a gente falou aqui no programa.
13: Que tu falou, né? Eu falei que ia ser mais confortável.
11: Não só nessa questão. É verdade, eu falei que seria ou 2-1 ou 3-2. Eu achei que ia ter mais gol.
13: Uhum.
11: E talvez até tivesse se o
13: Giampaolo tivesse defendido tão bem.
11: E se o Suzuki não fosse tão
13: bom,
11: milagroso. Mas o que a gente falou aqui é que o Japão, ele ia tentar no contra-ataque.
13: Sim.
11: Aquela pegar a bola assim no ataque, um passe errado.
13: E corre.
11: E não só a zaga, mas a defesa do Brasil é um pouco mais velha, né? Tirando o Gabriel Magalhães e o Danilo Santos, que eu não sei quantos anos tem, mas tá jogando muito bem, então não dá pra reclamar.
13: O nosso arroz com feijão?
11: É. Danilo Santos, uma bebida, água. Uma comida, arroz com feijão. Uma palavra, ok. Mas, tirando ele, nós temos Marquinhos, Casimiro, Danilo, pessoas que já tem ali na faixa de 39.
13: Danilo do Flamengo, no caso, né?
11: Danilo do Flamengo, tem na faixa de 38, 40 anos de idade.
13: Que é suas The Last Dance ali,
11: sou,
13: né?
11: The Last Dance, sua Last Life, né? Últimos momentos de vida nesse plano terreno. E daí a gente já sabia que eles não iam conseguir acompanhar, né?
13: Não.
11: E foi justamente o que aconteceu no gol do Japão. Erro, passe.
13: Era uma avenida, mano.
11: Um passe errado do Danilo. O Casimiro não conseguiu acompanhar.
13: Não fez a falta.
11: É
13: tanto ácido hialurônico naquela cabeça.
11: Exatamente.
13: Que ele não pensou em fazer a falta, cara.
11: O Alisson também, né? Muito no canto, né?
13: Ah, não deu pra pegar, né?
11: Não deu pra pegar, né, pai? Muito canto, né? Então não foi também, né? Não dá pra esperar muita coisa do Alisson, mas
13: um pouquinho mais ele pegava, né?
11: Um pouquinho mais ele pegava.
13: Sempre assim, né?
11: Sempre.
13: Um pouquinho mais de força, cara. Na hora de pular pra baixo.
11: Um pouquinho mais de vontade ele conseguia pegar. Mas
13: se jogar ali.
11: Mas não conseguiu, né? Então, foi o que a gente falou, né? Mas eu não esperava que a defesa do Japão ia ser tão do jeito que foi.
13: Não, os caras foram, assim, preparados pra parar o Brasil e principalmente o Vini, né?
11: Não, era impressionante.
13: O louco, o Vini tocava na bola, vinha 70 japoneses pra cima dele.
11: Eu juro que teve uma hora que eu contei. Eu falei, não tem 11. Ele deve ter...
13: Ele tava correndo, saindo e voltando do campo,
11: desculpa,
13: e não
11: via. Desculpa a xenofobia, né? Mas já que são tudo meio parecido...
13: Ai, cara...
11: Eles devem ter botado uns dois a mais ali que o juiz não ia perceber, né? O juiz não ia parar pra contar quantos tem.
13: Não, não.
11: Eles põem uns dois a mais ali que o juiz olha, ele acha que é a mesma pessoa.
13: O juiz já não sabe contar, né? Que ele quase fez um terceiro tempo, né?
11: Verdade.
13: Vamos falar, né? Falou aí que o juiz não ia saber contar ali um por um. Esse juizão não sabia contar, né?
11: Não.
13: O cara me deu 6 minutos de acréscimo.
11: Quanto tempo de acréscimo? Até o Japão empatar.
13: Acabou. Terceiro tempo agora. Antes da prorrogação, eu vou dar um terceiro tempo. É.
11: Olha só, o Japão não. O Éder mandou aqui pra gente.
13: Ó, o Éder apareceu.
11: O Japão achou que ganhou um amistoso do Brasil que podia falar mal do Brasil. Acharam que um gol no erro do Danilo e não fizeram mais nada no jogo. É, a certo ponto. Tá certo, né? O Japão, ele contou com 2 desfalques, né? Que foi o Fabrício Bruno e o Hugo Souza. Não tiveram esses 2 jogadores pro lado deles, então não conseguiram muita coisa, né? Que pra quem não
13: sem
11: sabe,
13: o Fabrício
11: foi...
13: Bruno e sem o Nereca, eu não consigo.
11: Exatamente. O Éder mandou aqui também, ó. O Brasil só não goleou o Japão porque no primeiro tempo parecia que tinha comido uma feijoada antes. Depois do almoço, né? 2 da tarde.
13: Tá doido,
11: tava,
13: né?
11: Tava na hora do descanso, pelo amor de Deus, né?
13: O Casemiro tinha acabado de cear, comeu um peru inteiro.
11: Olha só, o Éder mandou aqui, ó. No segundo tempo o Japão não passou do meio de campo. É verdade. Mas também, em compensação, o que ficou dentro da área, né?
13: Não, tá doido. Mas é, tá certo, no segundo tempo o Brasil, ele voltou muito melhor. Muito,
11: sim,
13: muito,
11: com certeza.
13: Muito, muito melhor. Tanto que no primeiro tempo, a hora que deu o gol do Japão, tanto que comentaram, minha família confundiu o Brasil e o Japão com o fim do mundo, né? Botamos pagode, contratamos gente, a gente contratou uma banda, um grupo de pagode pra tocar na casa onde a gente tava assistindo o jogo. Só pra vocês terem uma ideia. A hora que saiu o gol do Japão, parecia que tinham, sei lá, matado alguém da família de alguém lá. Parecia que tinha tacado água na cerveja da galera. Assim, ó, tava um clima de velório que vocês não fazem ideia. Mas depois ali, primeiro tempo, tava todo mundo assim, murcho. Porque o Brasil não mostrava uma perspectiva de melhora, assim, sabe?
11: Sim.
13: Não conseguia enxergar, caraca, a gente vai virar. Mas aí voltou no segundo tempo, cara. Já nos primeiros minutos eu falei, não, a gente vira. É só sair o primeiro.
11: O Brasil pressionou tanto, era tanta bola na área, tanto cruzamento. O Martinelli, acho que até falou depois na entrevista após o jogo, né? Que a instrução do Ancelotti foi realmente, bota a bola na área,
13: que
11: cruza.
13: Ia ser difícil passar dos 5.
11: No chão, cara. a gente até conseguiu depois na virada, né? Um gol que... Enfim, foi uma jogada genial dos 3 jogadores, né? Do Rayan, do Bruno Guimarães e também do Martinelli. Uma jogada ali que só acontece uma vez na partida, então realmente conseguimos aí essa virada. Olha só, o Éder mandou aqui, ó. É Douglas Santos, não Danilo, mas o Danilo também é Santos. É o Danilo Santos do Botafogo.
13: É, só que a gente confundiu. A gente fala... o Douglas Santos, tá certo, o arroz com feijão. É que a gente chamou o Douglas Santos de Danilo Santos.
11: Ah, tá.
13: E a gente tava falando, quando a gente começou a falar aquele meme ali, uma sim, palavra, ok?
11: Ah, tá, entendi.
13: A gente falou, tá certo.
11: Mas é, tem o Danilo Santos também. Olha só, a Karina mandou aqui o ácido hialurônico subir pra cabeça. O Éder mandou aqui, ó, que é o Alisson Ebracinho de Jacaré, tá certo.
13: Sim, é o nosso...
11: Muito no canto, né, pai?
13: Muito no canto, né? Não deu pra pegar nação.
11: É, a Karina também... A dosezinha de xenofobia básica, né?
13: É, o 20 de fora da curva, né?
11: Eles são tudo iguais e não dá pra diferenciar. É, olha só, o Éder mandou que o Fla Cachaça tava bombando ontem, viu umas filmagens.
13: O Fla Cachaça ontem tava loucura, tá? Loucura, loucura. Tanto que a vizinha, o Fla Cachaça é um grupo da minha família que acompanha, né? Fla Cachaça, acompanha os jogos do Flamengo, né? Tanto que a vizinha da
11: com
13: frente...
11: Cachaça.
13: Hã?
11: Com cachaça.
13: Com certeza, né? Ontem parecia que hoje ia ser feriado. Tava, loucura, loucura, loucura, tá? E graças a Deus o Brasil fez o papel dele e a gente conseguiu curtir o pagodinho ali que foi pago, né?
11: Tá certo.
13: O racha ali.
11: Ia ficar feio, né?
13: Ia ficar difícil,
11: ia ficar,
13: tá? Tu curtir o pagodinho depois de
11: exatamente
13: ser eliminado.
11: Mas, olha só, então graças a Deus o Brasil conseguiu aí e vamos em frente pegando ou Noruega ou Costa do Marfim, que a gente já tá ligadinho aqui no pré-jogo, vamos vendo aí como é que vai ser essa escalação, como é que vai ser esse jogo e vocês acompanhem aí no... Já vamos deixar ligadinho pro Marcelo? Depois quando finalizar o jogo ali às 4 da tarde
13: e
11: ele dá o resultado e atualizando a galera, tudo mais, pra quem vai ser o próximo oponente do Brasil, ou então amanhã a partir do meio-dia também a gente já traz pra vocês todo o resultado do jogo pra vocês curtirem, olha só. Então agora eu queria dedicar esse momento pra falar de uma coisa especial. Rapaz, não deu pra Alemanha mais um ano. Mais uma Copa do Mundo que vão pra casa um pouquinho mais cedo, hoje, né?
13: Estaremos sendo o único penta.
11: E depois disso aqui, ó, depois que aconteceu. Depois que aconteceu esse lance aqui, ó.
3: Vem mais! Olha a bola tocada, virou passeio!
13: Virou passeio.
3: Gol!
13: Ai, para, tá dando gatilho.
11: Depois que tivemos esse acontecimento histórico no futebol, nunca mais a Alemanha conseguiu chegar longe na Copa do Mundo. Em 2018 e em 2022, a Alemanha foi eliminada na fase de grupos. E agora, em 2026, a Alemanha foi eliminada pelo Paraguai nos pênaltis.
13: Na fase 16 avos. Olha só,
11: avos,
13: nem existia 16 avos na Copa e a Alemanha conseguiu ser eliminada por 16 avos. Cara.
11: Alemanha... Ah não, né? O jogo foi depois do jogo do Japão.
13: Foi depois.
11: Ia falar que a Alemanha foi a primeira eliminada da história dos 16 avos de final.
13: Não foi.
11: Mas não foi, foi o Japão.
13: Não, primeira eliminada foi a África do Sul.
11: África do Sul, verdade.
13: E foi no jogo do domingo.
11: No domingo. Mas enfim, tá valendo também.
13: Foi a terceira, né?
11: Foi a terceira, tá tudo...
13: Nem passei a primeira, ela conseguiu. Nem passei a primeira, a Alemanha conseguiu.
11: Exatamente. A Alemanha conseguiu fazer o feito incrível de ser eliminada pelo Paraguai, com todo respeito aos nossos parceiros paraguaios, né? Mas...
13: Todo respeito ao Gustavo Gomes.
11: Gustavo Gomes. Também
13: tem aquele brasileiro, né?
11: Maurício?
13: É.
11: Maurício? Fabrício?
13: Maurício, acho que é Maurício.
11: Acho que é, né? Mas... foi ali uma coisa... Eu torci mais pro Paraguai do que eu acho que eu torci pro Brasil, pra sendo bem
13: sincero.
11: Nossa,
13: cara. E antes de começar o jogo, eu até comentei pro Du, tava conversando com os amigos, e eu falei, Paraguai vai fazer história. Cara, eu acho que não tinha um brasileiro que não tava torcendo. Quer dizer, em Blumenau tinha brasileiro torcendo pra Alemanha. Mas de resto, fora de Blumenau, cara, não tinha, né? É traumático, né? A gente nunca vai perdoar o que eles fizeram, né? E eles são tão desgraçados que a gente não sabe nem do que a gente tá falando, né? A gente nunca vai perdoar o que eles fizeram. E eles são uma naçãozinha tão desgraçada que a gente não sabe nem quem tá falando.
11: Ah, é verdade. Tem tanta coisa que a gente
13: tem
11: não pode perdoar.
13: Tem tanta coisa ruim, né, que a Alemanha já fez que não dá nem pra falar, pra saber o que nós estamos falando.
11: Eu acho engraçado, assim, que... Acho que eu não tenho essa informação, também não vi certinho qual foi a convocação da Alemanha. Eu acho que dos jogadores que participaram do 7-1 em 2014, só tem o Neuer.
13: Só.
11: O Kimmich acho que não jogou naquela época, né?
13: Eu não lembro dele.
11: Acho que ele era muito novo, né? Mas,
13: não lembro dele.
11: Enfim, temos aí apenas o Neuer, que tava jogando 7-1. E graças a Deus...
13: Mas você sabia? Desculpa, te interromper.
11: Ele perdeu nos pênaltis. Que é pra finalizar a carreira, assim, da melhor forma.
13: É, porque ele não joga mais uma Copa, né, gente?
11: Não, ele tá com 40 anos de idade, eu pesquisei ontem.
13: A gente marcou tanto 7-1, mas sabia que não é a maior goleada da Alemanha nas Copas do Mundo, né? Eles fizeram 8-0 contra alguma seleção que eu não consigo lembrar.
11: Assistiu na Cazé, né?
13: Assim, né? Não passa em outro lugar, né, Globo? Tava passando novela, galera.
11: Na época era filme, né, que tava passando, daí não fica difícil. Mas, enfim.
13: Mas eles falaram na transmissão, né, que a Alemanha ganhou de 8-0, agora eu não lembro contra quem.
11: Também não me lembro.
13: Mas não foi 7-1, mas o mais marcante é o 7-1, né? Imagina tu ganhar numa seleção pentacampeã de 7-1, vai marcar, né?
11: Na casa deles.
13: Ai, dói
11: tem
13: mais
11: esse
13: ainda.
11: Ponto. Na dói. Semifinal da Copa do Mundo.
13: Dói. E ainda tu vai lá e é campeão.
11: Dói muito. Olha só, o Éder mandou aqui, ó. Não sei quanto foi o Pix que o Botox do Casemiro pagou pra FIFA pra ser o melhor em campo. Não dá pra acreditar, o melhor em campo foi o Bruno Guimarães, isso sim.
13: Sim, é que na verdade o melhor em campo é voto popular, né?
11: Sim.
13: É voto popular, então eu acredito que até que foi um pouco mais de...
11: Mas, olha só, a Karina mandou aqui, ó, chupa Alemanha, tá certo?
13: Tá certo.
11: Chupa Alemanha mesmo. O Ed mandou, ó, a maldição do 7-1 ficou grudada na Alemanha, já faz 3 copas que eles são eliminados precocemente. E se Deus quiser vai continuar, né? Eu acho que são 7-1, vão ser 7 copas que eles vão... ficar sendo nessa
13: sim,
11: maldição.
13: Sim, sim, sim.
11: Depois das 7, ele continua.
13: Não vão ganhar.
11: Exatamente.
13: Vai continuar.
11: O pessoal mandou aqui, ó, boa tarde, não entendi a piada da Letícia com o Camargo Gás.
13: Não, é porque o primeiro jogo de futebol foi com comerciantes locais, né? Com
11: a Ferrovia de São Paulo contra
13: o gás de alguma coisa. É. Aí eu peguei nossos locais aqui de Gaspar pra usar de exemplo.
11: Exatamente. O pessoal tá mandando mensagem aqui. A dona Olivia mandou mensagem? Diga.
13: Falou tudo, dona Olivia.
11: Falou pouco, mas falou bonito, né?
13: Falou pouco, mas
11: obrigado
13: falou bonito.
11: Obrigado pela sua mensagem.
13: É igual a trajetória da Alemanha agora no resto da Copa.
11: Exatamente.
13: Não vai ter nada.
11: Mas vale a pena ressaltar também que fez força pra perder o Paraguai.
13: Não, os dois nos pênaltis, né?
11: Os dois, né? Meu
13: Pelo
11: Deus.
13: Pelo amor de Deus, era competição de quem batia mais mal. O cara, mais mal?
11: O pior.
13: Mais pior? Mais pior de ruim?
11: Pior só.
13: Piorzaço?
11: O cara que fez o gol da Alemanha, né? O. Tá. O nome dele é Tá.
13: Ah, o cara é Tá.
11: T-A-H. Tá.
13: Tá bom, então.
11: Foi o cara que isolou a bola no pênalti.
13: Jogou longe,
11: jogou
13: tá?
11: Jogou longe. Achou que era futebol americano, tacou ali no o aro lá, né? Não lembro o nome. Também ninguém liga pro futebol americano. Mas que fizeram força. O Neuer tem o seu mérito, pegou um pênalti.
13: Sim.
11: Quando era pro Paraguai se classificar, finalizar o jogo, o Neuer foi lá e pegou.
13: Foi lá e deu esperança pro...
11: Pra mostrar que também o cara tem... Eu, inclusive, tava nessa... Até rapidinho, tem uma discussão aqui antes da gente ir pro intervalo. Então, uma discussão com meu sogro. Discussão amigosa. Amigosa não, amigável.
13: É, não era uma briga, era uma discussão.
11: Amistosa.
13: Era um debate.
11: Um debate. O Neuer é o maior goleiro da história da humanidade?
13: Bah. Se não for o maior, é tá ali no dos grandes, né?
11: Eu falei isso, meu sogro falou que era o Taffarel.
13: Não dá pra discordar 100% do teu sogro.
11: É.
13: É que eu não consigo pensar o maior. Pra ti, quem que é o maior?
11: Eu acho que é o Neuer.
13: Neuer?
11: Eu acho que pelo que o Neuer já fez, o Neuer, ele virou...
13: Primeiro, né? Ele é referência de todo goleiro.
11: Ele virou sinônimo de goleiro bom. O teu goleiro tá pegando muito? Esse goleiro é o Neuer, né? Nossa senhora.
13: Sim.
11: É que nem o Pelé. O Pelé virou sinônimo de jogador bom.
13: Tu viu a fala dele já?
11: Qual?
13: Que uma vez perguntaram pra ele, ah, quem é melhor, tu ou fulano de tal? Aí ele pegou e falou assim, cara, você... Aí perguntavam sempre, tu ou ciclano? Tu ou Beltrano? Aí ele falou assim, cara, primeiro se decide quem é o melhor deles e depois a gente decide quem é melhor entre nós dois, porque sempre é o comparativo. Ah, quem é melhor? Tu ou Maradona?
11: Sim.
13: Tu ou, sei lá, Zico? Tu ou fulano e ciclano? E ele falou, cara, primeiro se decide quem é o melhor deles e depois a gente decide quem é o melhor entre nós dois.
11: Eu já tô na final, primeiro você decide a SEMI aí.
13: É, é sempre eu e alguém. Então,
11: tá,
13: quem é que é o melhor?
11: Mas então, manda aqui pra gente, vamos fazer essa leve, essa pequena enquete rapidinho aqui pra gente, no pessoal do nosso WhatsApp e do nosso Instagram. O Neuer é ou não é o maior goleiro da história da humanidade?
13: Responde aí pra gente.
11: E se não for, quem que vocês acham que foi o maior goleiro? Temos diversos, temos Taffarel, Marcos, né, o goleiro do pentacampeonato, o Dida, muita gente fala que é o maior goleiro da história, Rossi...
13: O cara botou o Rossi ali como se ninguém fosse perceber.
11: Muita gente pode até falar do Rogério Ceni.
13: Rogério Ceni
11: também foi um grande goleiro. Os São Paulinos aí podem colaborar comigo. Mas, na minha opinião, eu acho que o Neuer foi o maior goleiro, né? Tirando... É claro, eu não vi o Taffarel jogar.
13: É.
11: A gente sabe o que a gente sabe. Foi da Copa de 94, que ele foi campeão e tudo mais.
13: Taffarel!
11: Exatamente. Então, quem sabe possa ter sido melhor, mas conta aqui pra gente, você que viu o Taffarel jogar, você que viu o Dida, você que viu o Júlio César, o Rogério Ceni,
13: o cara ali,
11: o goleiro Bruno, todo esse pessoal.
13: O louco.
11: Ah, é um goleiro matador.
13: Imagina botar o Bruno e a Matsunaga ali pra jogar.
11: Não, eu sou o goleiro, toda vez que a bola...
13: Mas vamos parar, pecado.
11: Sempre
13: pecado.
11: Que a bola chega no Bruno, ele mata a jogada.
13: É.
11: Mas enfim, vamos pro nosso intervalo comercial. Comenta aqui com a gente, manda sua mensagem pra colaborar aqui no Fora da Curva, compartilhar sua experiência no jogo de ontem entre Brasil e Japão. E já a gente tá de volta, trazendo também os outros jogos que tivemos ontem também sobre Noruega e Costa do Marfim. Então vem com a gente e manda sua mensagem, participe aqui conosco e o Fora da Curva volta já.
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1: Uma hora e 11 minutos.
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1: Muito bem, acompanha aqui com a gente, vem junto até as 14h agora, 1h11, pra gente curtir, pra gente aproveitar, falando sobre futebol, coisa que a gente sempre ama comentar, né? Que a gente sempre ama estar aqui com vocês, discutindo, comentando, trocando ideia sobre esse assunto tão legal, especialmente nesse clima de Copa do Mundo. E graças a Deus, o Brasil seguiu em frente, né? Vai continuar aí na Copa do Mundo, vai pras oitavas de final, né? Que diabo, eu odeio essa 16avos.
3: Porque já era pra nós estar lá nas quartas.
1: Já era pra nas quartas já.
3: Agora tem mais um sofrimento que também, se não passar das oitavas, pra mim 16 avos não valeu de nada.
1: Não. Eu acho legal, assim, que o Brasil, ele pegou, assim, uma trajetória leve.
3: Já falei, o Pelé tá dormindo lá no céu, enquanto o Maradona tá no trabalho dele, fazendo a Argentina pegar só mumuzinho, só...
1: É, uma trajetória leve.
3: Mamão com açúcar, como é que fala? É assim?
1: Mamão com açúcar.
3: Mamão com açúcar, mamão
1: é,
3: com açúcar.
1: É, enquanto a Argentina vai pegar Cabo Verde, depois pode pegar Suíça, depois pode pegar Equador, a gente continua ali, né, pegamos Japão. Tudo bem, Japão é uma seleção de boa, né? Não é ali, meu Deus, o Japão, apesar de ser uma seleção boa que
3: dentro
1: chegou...
3: dos adversários da Argentina, é uma seleção mais difícil.
1: Depois, nas oitavas, a gente pode pegar Noruega, dependendo do resultado do jogo hoje. Podemos pegar nas quartas Inglaterra. Na semi, podemos nos encontrar com a Argentina. Olha só que coisa legal.
3: Nossa senhora.
1: Semi, Brasil, Argentina. E se chegar na final, só tem a França pra chegar.
3: Eu acho que do outro lado vai da França. Vai da França porque ali do outro lado o quê? Que era mais forte, né? Na teoria, bem na teoria, que era Alemanha e Espanha.
1: E Portugal.
3: Também acho que não.
1: Na teoria.
3: Na teoria dos favoritos ali, sei lá, top 10 ranking da FIFA?
1: Sim.
3: Seria, né, Portugal, Espanha...
1: Acho que até mais Portugal e Espanha do que Alemanha.
3: É. Enfim, mas Portugal não tá jogando aquele futebol.
1: Não.
3: Né? Eles dependem muito do Cristiano, na minha opinião, e o Cristiano não tá jogando bem. Yes. Né? E ele tá velho, mas o velho se cuida. Então não tá jogando bem. Não dá nem pra botar desculpa que ele é velho. Porque o velho se cuida ali. Não é igual os nossos velhos, nosso sub-70. O Cristiano é outro nível, né?
1: E a Espanha tá naquele futebolzinho mequetrefe deles.
3: Nossa, a Espanha tá no futebolzinho horroroso. E eu fico indignada, porque nas projeções da galera que tá fazendo ali, quem vai passar de cada fase, né? Quem passa 16 avos, quem passa nas oitavas, quartas, todo mundo coloca a Espanha passando, cara. Todo mundo coloca a Espanha e semifinal, Espanha. Eu não sei se a Espanha chega tão longe.
1: É, eu acho que a Espanha vai ser aí a próxima...
3: Zebra.
1: Da Copa do Mundo, vou até buscar aqui qual que vai ser o próximo jogo. O próximo jogo que teremos aí no 16avos de final é Espanha e Áustria.
3: Espanha e Áustria?
1: Eu não sei como é que tá a Áustria, gente. Não sou acompanhante de futebol a esse ponto de saber qual que é a seleção.
3: Você nem
1: da
3: que
1: Áustria.
3: É a grande. Se fosse me perguntar agora, eu ia fazer igual o Rayan. E falar, ih, rapaz, só ver do vídeo.
1: Exatamente. Mas não sabemos, né? Vai ver. Também ninguém dava nada pro Paraguai.
3: Ninguém dava nada contra.
1: Deu sarrafo na Alemanha.
3: É, eu tô bem dividido. Ontem até falei, né, entre Argentina e Cabo Verde, que vai ser sexta-feira às 7 horas da noite. Sexta-feira às 7 horas da noite eu tenho um compromisso. Eu quero assistir muito esse jogo, porque eu acredito que se o Cabo Verde ganhar, tirando tudo que a gente comentou ontem, né, sobre a seleção de Cabo Verde,
1: sim,
3: né, tudo que acontece extra-campo, né.
1: Polêmicas e tudo
3: polêmicas,
1: mais.
3: Polêmicas, enfim. Mas tirando isso, se Cabo Verde passar da Argentina, se rolar essa zebra, cara. Tu imagina Cabo Verde, sua primeira Copa do Mundo.
1: ganhar da Argentina.
3: Já se classifica da fase do grupo, né? Vai pros 16 avos de final. E tu elimina a atual campeã. Pô, ia ser história. História, ser história. História. Já estão fazendo história, né? Tirando tudo o extracampo, volto a repetir, porque não consigo acreditar com tudo que acontece, né, fora ali. Mas ia ser coisa de...
1: De louco.
3: Coisa de louco. E é legal, né? Tu fica vendo ali, tu vê tanta coisa histórica acontecendo, né? Tipo, seleções que nunca se classificaram, seus primeiros gols, né, em Copa do Mundo, porque nunca jogaram, né? Tem as que nunca se classificaram, tem as que nunca jogaram. Então é bem legal isso.
1: Olha só, temos outra opção de zebra. Aqui a gente também vai prever até as zebras.
3: Tomara.
1: Quinta-feira temos Portugal e Croácia. Jogaço.
3: Jogaço.
1: E você considera que se Croácia ganhar, é zebra?
3: Cara, eu acho que não.
1: Portugal, Croácia vem mal nessa Copa.
3: É, mas aí a gente vai para as últimas Copas da Croácia, né? Sim. Eu tava vendo, ontem na casa eles até comentaram que acho que a Holanda é a melhor seleção sem títulos,
1: sem
3: né?
1: Sem títulos, é.
3: E eu considero a Croácia uma das melhores também sem título, ultimamente, assim, nas últimas Copas. Chegando lá, sabe?
1: Portugal também,
3: incomodando.
1: Mas sem título, né?
3: É. Então seria qualquer um ali que ganhasse zebra, só vai ser considerado zebra pra Portugal, porque Portugal tem Cristiano Ronaldo.
1: Exatamente.
3: Tem João Neves, tem Vitinha, tem jogadores da primeira prateleira da Europa, né? Então
1: sim,
3: seria considerado zebra.
1: Será que o Cristiano Ronaldo vai seguir em busca do seu recorde?
3: Vai.
1: Zero gols em mata-mata de Copa do Mundo?
3: Eu achei que tu ia dizer mil gols, né? Porque ele tá na corrida pros mil gols, mas dependendo da Copa do...
1: Mata-mata de Copa do Mundo ele não vai conseguir. Mas tu sabia? Mais uma informação. O Neuer... A gente tava falando do Neuer, né?
3: Sim.
1: O Neuer tem uma participação em gol a mais do que o Cristiano Ronaldo em mata-mata de Copa do Mundo. Ou seja, o Neuer tem uma participação.
3: E
1: o Cristiano Ronaldo tem zero.
3: Que loucura, né, cara?
1: Eu só... É, as informações...
3: Aqui é só informação, né?
1: As informações que o futebol traz pra gente.
3: Cara,
1: né?
3: E uma coisa, vocês que estão acompanhando os jogos da Copa, imagina que tem alguém aí do outro lado do rádio que tá assistindo todos os jogos, né? E acaba assistindo ali na Cazé, porque não tá passando nada além do jogo do Brasil. E eles ficam dando informações históricas inúteis, assim, tipo, esse é o primeiro jogador que pisa com o pé direito na linha, no centímetro 35. Tipo, eu fico, cara, pra que eu quero essa informação? E daí? Entendeu?
1: Exatamente. Hendrick, se marcar um gol nesse jogo, vai ser o primeiro jogador brasileiro que tirou média 6 em história na quinta B.
3: É. E participou da Copa do Mundo. É,
1: exatamente.
3: E mas, daí?
1: Olha só, teremos, quem sabe, mais algumas zebras. E zebra, quando a gente fala, né, você que não é muito ligado no futebol, zebra, o termo zebra significa basicamente quando um time ou uma seleção muito forte enfrenta uma seleção que, tipo assim, é um resultado que já tá praticamente ganho, tipo, todo mundo já acha que sabe o placar e alguma coisa acontece, todo mundo, e uma reviravolta. Como
3: exemplo?
1: Foi, por exemplo, Alemanha e Paraguai. Todo mundo achou que a Alemanha ia passar o rodo no Paraguai e foi lá, o Paraguai ganhou nos pênaltis. Então isso é uma deu zebra, entendeu?
3: Lembrando que a Alemanha fez 7-1 no primeiro jogo, né? No jogo de estreia ali da fase de grupos.
1: Então temos mais alguns jogos aqui que podem ser alguma zebra, quem sabe, né? Se Deus quiser. E temos um aqui que eu espero muito que dê zebra. Assim, eu acho que todos os 200 milhões de brasileiros tem que se juntar. Tem que se juntar e fazer uma oração coletiva, assim. Entendeu? Botar os santos em cima da TV.
3: Acender a velhinha.
1: Acender a velhinha.
3: Apela pra todos os santos, gente.
1: Exatamente. Hoje, às 6 da tarde, teremos França e Suécia.
3: Se Deus quiser.
1: Se Deus quiser. Se os deuses
3: hoje
1: do futebol...
3: Hoje eu sou sueca desde bebezinha.
1: Se os deuses do futebol permitirem, a Suécia vai ganhar esse jogo, entendeu?
3: Se o Pelé acordar...
1: Pelo amor de Deus.
3: Faça alguma coisa.
1: O Maradona tá lá fazendo os corre dele, né?
3: O Maradona não parou.
1: É que assim, o Maradona...
3: Nem descansou.
1: O Maradona também sempre foi das coisas meio erradas, né?
3: É que ele sempre foi muito elétrico,
1: sempre
3: né?
1: Sempre foi muito elétrico. É, o Maradona sempre gostou de um corre,
3: sempre
1: né?
3: Sempre foi...
1: Então... Ele tá ali fazendo os corre dele, lá no céu e tudo mais... E o Pelé tá mais de boa, né? Tomando a caipirinha.
3: E aí, lá no...
1: Jogando maltinha.
3: Lá nos Estados Unidos tem bastante tempestade e ele encarnado em raio, né?
1: Mas... Mas, se Deus quiser, a França vai ficar aí pelas 16 avos. Eu acho que, assim, se a França perder pra Suécia, vai ser uma das maiores zebras da história da humanidade, da Copa do Mundo.
3: Vai ser.
1: Porque, olha, a França, né, pra quem não sabe, é a grande favorita. Já tá praticamente classificada pra final.
3: Tá, todo mundo considera, né?
1: É, a final vai ser...
3: A gente pode pensar como a maior zica, né? Porque tá todo mundo crente que vai ser França
1: e alguém
3: do lado de cá.
1: França e Argentina, França e Brasil, França e Inglaterra. Vai ser algum desses.
3: É.
1: Então, se a Suécia ganhar, rapaz, a coisa vai ficar interessante. Teremos também mais alguns jogos que podem dar zebra. Esse aqui pode afetar diretamente o Brasil. Teremos amanhã, a partir da 1 da tarde, Inglaterra e Congo.
3: Pensasse.
1: Muito difícil do Congo vencer. Mas também temos que levar pelo lado de que a Inglaterra é bem pipoqueira em Copa do Mundo.
3: Sim.
1: A Inglaterra tem uma Copa do Mundo que foi roubada, inclusive. Ganharam roubada em 66, acho.
3: Faz anos, né?
1: Faz muito tempo. Então, assim, Inglaterra é... Assim como a gente fala que Portugal é pipoqueira em Copa do Mundo, a Inglaterra também é. Então, eu sou Congo desde criança.
3: Congo desde bebezinha.
1: Desde bebezinha eu sou República Democrática do Congo.
3: Se a República Democrática do Congo, né, se inspirar na defesa do Japão, quem sabe? Quem sabe eles botar uma zaga de 5, igual o Japão fez? Pode ser que segure ali o Bellingham e o Harry Kane, né? Que jogam na Inglaterra, né?
1: Bellingham, Harry Kane, exatamente.
3: Das grandes estrelas ali da Inglaterra.
1: Principalmente Harry Kane, né? O grande astro aí da Inglaterra.
3: Pois é, eu imaginei que essa Copa o Bellingham ia conseguir ter uma estrelinha ali, sabe? Tipo assim, porque ele é um jogador muito importante no Real, né? Mas na Copa, assim, ele não tá aparecendo tal qual, vamos botar ali o Vini, né? O Vini tá sendo o protagonista da seleção.
1: Sim, com certeza.
3: E levando em consideração que o Harry Kane também já é sub-70, né? Ele...
1: Será?
3: Eu acho que é, né? Já tá nos seus 30 e pouco, não tá?
1: Harry Kane, ele...
3: Trabalha no sol.
1: 32.
3: É, viu?
1: Não tá tão velho assim.
3: Não, nós temos ali uma galera de 33, 34 que a gente tá dizendo que é a última dança. Então, podemos... E comparado ao Bellingham, então...
1: E assim, o Harry Kane, ele é bom... Mas ele é o inimigo do título, né?
3: Sim.
1: Nunca ganhou nada na vida. Se não me engano, ganhou uma Bundesliga.
3: Ele é bom. Isso a gente não tira.
1: Não, ele é bom, mas ele zica. Qualquer time que ele tá, não ganha nada. O primeiro é o... É sensacional esse fato de que o Bayern de Munique ganhava o campeonato alemão seguidamente, sei lá, 10 anos. Foi o Harry Kane chegar no Bayern de Munique, quem ganhou foi o Bayer Leverkusen, que nunca tinha ganhado na história.
3: Tal qual o Mbappé no Paris,
1: quando foi ele sair do Paris Saint-Germain, o Paris
3: ganhou duas Champions League.
1: Então, vamos torcer aí pra dar essas zebras e vamos seguir acompanhando aí na Copa do Mundo de 2026. Agora a gente vai pro intervalo comercial mais uma vez, rapidão. E eu queria deixar também, mandar um abraço pra todo o pessoal aí da AMP, Gaspar Ilhota, que tá ligadinho aqui com a gente. Um abraço pra todo mundo, pro Cauê, pra todo o pessoal aí da diretoria, que tá sempre aqui conosco, sempre essa parceria sensacional aqui com a 89 FM. Então vamos pro intervalo comercial e o Fora da Curva volta já com muito mais.
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0: Foi rapidinho, não foi?
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0: Já estamos de volta para muito mais zoeira. Fora da curva.
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1: Que horas são, Letícia?
3: É, eu tenho certeza que a costureira que tava na máquina agora falou: oxi, eu voltei a trabalhar mais cedo? Porque o nosso âncora teve um pequeno delay aí.
1: Errei, gente.
3: Errou, foi moleque.
1: 1h30 na cidade de Gaspar, em qualquer lugar com o horário de Brasília.
3: É,
1: fechou?
3: Eu tenho certeza que alguém olhou pro relógio meio assustado, assim. Meu Deus.
1: Eu dei uma...
3: Rapaz, tá certo isso.
1: É, eu dei uma de Tramontina, né?
3: Tramontina?
1: 6 e ônibus.
3: 6 e ônibus. 9 e 10. Meus... Ai, lembra que ele faleceu.
1: Coitado.
3: Faleceu o vovô Anésio?
1: Acho que era algum
3: Onésio?
1: Tipo. Onésio? Enésio?
3: Enésio?
1: Sabido?
3: Soubedo?
1: Mas enfim, estamos de volta aqui no Fora da Curva. Vem com a gente.

0: participando conosco, né, acompanhando aqui no nosso WhatsApp, no nosso Instagram, @89FMSC, inclusive, acesse lá e não só, acompanhe todas as lives do meio-dia às 14h, sempre ali no nosso Instagram, mas também siga e ative as notificações para você sempre ficar ligadinho, sempre que a gente postar alguma coisa, tem muita coisa, não só de entretenimento, né, muitos cortes de programas, muita coisa informacional, tá certo,
1: informativa,
0: né? Informativa, informacional, informativa.
1: Informação? Informaçaceira. Ô, que informaçaceira que tem lá.
0: Tem muita muita informação saindo lá também com cortes do jornal, questões políticas, de saúde pública, de segurança, muita coisa com Paulo Flores e Joel Harnett, e também tem muito sorteio que sai exclusivamente no Olá. Instagram, certo? Inclusive, teremos aí bolão pras oitavas de final da Copa do Mundo, né? Não tivemos pra dar
1: 16 avos, porque ninguém lembra que existia, né?
0: A gente não sabia que tinha 16 avos, entendeu?
1: E a gente não entende muito de futebol, assim, a gente não acompanha aí.
0: Exatamente, brincadeira, gente, tivemos problemas técnicos, entendeu? Pessoas já foram demitidas, outras pessoas serão demitidas por conta desse problema.
1: Tem dois microfones vazios aqui.
0: É, pois é. Mas então teremos aí o bolão para pro jogo de domingo, né? Que teremos aí entre Brasil e Noruega, ou Brasil e Costa do Marfim, seja lá como for, teremos Brasil nas oitavas de final, teremos bolão, né?
1: Teremos bolão ali, né, pra esse jogo, se Deus quiser vai ser Costa do Marfim, e já fica a dica pra vocês, né? Domingueira, o jogo vai ser 5h, tá? Então no domingo, o que combina com o dominguinho?
0: Churrasquinho, né?
1: Um churrasquinho, né? Churrasquinho com a galera.
0: Churrasco.
1: Minha mãe fala churrasco.
0: Um churrasco.
1: Nem sei se ela fala ainda, mas ela fala muito. Churrasco e zagu. E... desculpa, mãe. E aí... mas é um churrasquinho com a família, né? Um churrasquinho ali com a galera, aquela resenha, todo mundo junto, fazendo aquela confraternização. 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
0: Com certeza.
1: Né? E de noite, tu não vai mais querer cozinhar, né? De noite tu...
0: já vai estar tá um pouquinho...
1: mas... né? É. Mas fora do plano espiritual aqui, né? Vai estar meio fora do corpo.
0: Exatamente.
1: Já.
0: Meio Maradona da vida.
1: Bem, não, espero que não Maradona não, da vida, né? Quem gosta de uma cachaçinha da nossa... a seleção do passado toda, ela era bem da cachaçinha, né?
0: Ronaldinho Gaúcho.
1: Vai
0: estar meio Ronaldinho Gaúcho das ideias.
1: É, meio Ronaldinho das ideias. Aí tu não vai cozinhar, né? 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
0: É isso aí, olha só. Quem tá mandando mensagem aqui pra gente? O Lucas, que tá sempre ligado aqui com a gente. Olha só, as melhores seleções que estão jogando a Copa são a Argentina e a França. Concordo.
1: Não discordo dele.
0: Concordo. Mas Inglaterra, Portugal e Espanha têm bons times e nas fases finais vão crescer sem dúvidas.
1: Tem chance também, né? Tem Porque chance. Agora acabou, zerou, agora é mata-mata, né? Então,
0: Agora é o jogo da vida, cada jogo é um jogo da vida, né?
1: É um jogo, né? Tu vê, o Paraguai fez o jogo da vida dele e passou da Alemanha. É, agora é a hora que as zebras acontecem e que quem é favorito mostra porque que é favorito, né?
0: Exatamente. Acho que desses aí, eu acredito, apesar do futebolzinho ruim que tá jogando,
1: mequetrefe,
0: eu acho que a Espanha vai pra frente. Tem uma semi, talvez. Porque a Espanha tem camisa, né?
1: É.
0: A Espanha, apesar de só ter ganho uma vez a Copa do Mundo, sempre veio forte, sempre tem time de jogadores bons.
1: Sempre tem jogadores
0: sempre
1: muito
0: bons. Sempre vai longe e tudo mais. Então eu acredito que a Espanha, pelo peso da camisa, vai um pouquinho longe. Inglaterra e Portugal, a gente já sabe que são pipoqueiros.
1: Sim.
0: Portugal, principalmente, né? Sempre cai ali nas oitavas, no mais longe nas quartas. E a Inglaterra também ganhou uma Copa roubada e acho que são os maioral.
1: acho que são grandes.
0: É. Olha só, ele mandou aqui, ó. Na chave do Brasil, a melhor seleção é a Argentina, tá certo? Mas também tem Inglaterra e Colômbia que tem times bons. Então o Brasil tem que acordar e jogar bola.
1: Concordo.
0: É verdade. Eu acredito assim que o Brasil, ele teve uma dificuldade muito grande nesse jogo por conta da defesa tão grande do Japão.
1: É, eu vejo o Brasil engrenadinho, sabia? Eu vejo melhoras constantes em cada jogo, assim.
0: É porque se você for pegar, por exemplo, algum time, sei lá, uma Espanha da vida. Vamos supor que se encontre aí Brasil e Espanha.
1: Uhum.
0: A Espanha é um time que toca bola e tudo mais, que tem ali uma movimentação de jogo. Não vai ficar 7 caras dentro da área defendendo.
1: Só esperando a bola chegar até ali pra defender.
0: Então o Brasil vai ter muito espaço pra jogar e em questão de qualidade individual, se for somar ali, fazer o 7-0 ali, aquele joguinho,
1: uhum,
0: se for somar o overall de cada jogador, acho que o Brasil tem uma das melhores seleções.
1: Sim.
0: Pegar Vinícius Júnior, Matheus Cunha, Paquetá, Hendrick, Rayan.
1: Nossa zaga, a gente tem Gabriel Magalhães,
0: que não entra,
1: cara,
0: muito,
1: que
0: mas
1: é um dos melhores que eu...
0: Magalhães, temos Douglas Santos.
1: Bruno Guimarães está jogando muito também.
0: Exatamente, os que estão no banco também, Luiz Henrique, Douglas, Danilo Santos, tudo mais. Então a gente tem jogador muito bom, que talvez só perca ali pra França, questão de nível de jogador.
1: Sim.
0: Então, assim, se der espaço pra esses caras jogar e se o... E assim, a gente tem o melhor técnico do mundo, né?
1: Ancelotti.
0: Melhor técnico da história da humanidade.
1: Cara, que loucura, né? O cara tá treinando a seleção brasileira.
0: Exatamente, o cara treinando a seleção brasileira, o cara tem 5 Champions na...
1: Apenas, né?
0: No bolso. E agora o cara tá treinando. E uma coisa engraçada é que é muito do estilo do jogo dele, essa coisa da virada.
1: Eu vi um espanhol falando no Twitter, né? O atual X, que tá vendo muito do que o Ancelotti fazia no Real, nessa, né, essa convicção do que ele realmente... Não, sou eu que tô treinando, eu que tô vendo a galera dia a dia. Sim. Eu sei o que eu tô fazendo. E era muito assim no Real também. Eu vi um eu não acompanho muito futebol fora, assim, né? Eu sou bem patriota no questão de futebol, assim. Eu acompanho muito futebol aqui. Mas eu vi a galera falando que ele tá meio que no mesmo nível ali que ele fazia no Real, né?
0: Sim, e... É, se você... Eu também não acompanho muito futebol europeu, mas se você pegar ali, se não me engano, é 2024, que é a Champions do Real Madrid, com o Vinícius Júnior, Rodrigo.
1: Sim, é que ele tinha o Vini como filho, né?
0: É, que ele tinha o Vini como... Até tem aquela foto, os três, assim, o Ancelotti com o charutão na boca, assim.
1: Uhum.
0: Se não me engano, 2024 ou 23, alguma coisa do tipo. Foi bem parecido o caminho do Real Madrid, aquela coisa de sair atrás no jogo, ter que correr atrás, faz uma substituição que ninguém imaginava, põe o cara ali e no
1: e
0: final o cara
1: resolve.
0: Faz o gol, resolve, tudo mais. Então é bem o estilo do
1: Ancelotti.
0: Do Ancelotti. Inclusive, até eu vi muitos comentários falando, o Ancelotti, ele não gosta quando o adversário dá a bola pro Brasil. Porque o Brasil teve muito espaço pra tocar bola, tanto que a gente viu, né? E o Brasil também não tinha uma movimentação muito grande, ficava...
1: Nossa,
0: tocando a bola pra lá, voltava pra
1: tempo.
0: Cá, o Vinícius Júnior pegava a bola, voltava pro Matheus Cunha.
1: Ele tentava fazer alguma coisa, não conseguia, voltava a bola.
0: Matheus Cunha voltava pro Paquetá tentava pro Rayan não conseguia, perdia a bola, mas já pegava a bola de novo, voltava. Ficou assim praticamente o jogo inteiro, e isso dava muito espaço, dava muita chance de erro.
1: Sim.
0: Inclusive, no caso, o erro do Danilo, que ocasionou no gol. E o Ancelotti, ele gosta daquela coisa de correr atrás. Ele gosta daquela coisa de pegar a bola e fazer uma... Correr atrás, uma virada.
1: aflorar ali o individual de cada jogador, né? Ter espaço pra poder jogar.
0: Tanto até que acho que foi Real Madrid e Manchester City que aconteceu alguma coisa parecida também, que o City saiu ganhando, depois o Real Madrid correu atrás, conseguiu a vitória, foi campeão da Champions e tudo mais, então...
1: Foi 2024, né? Porque 2025 o Mbappé foi, aí acabou-se também, né?
0: Daí
1: Mbappé
0: ninguém mais ganhou nada.
1: De título também.
0: Exatamente.
1: Fora da seleção, no caso.
0: Então,
1: né?
0: Vamos ver, vamos confiar no velho, que pelo jeito o velho tem um plano.
1: O velho tem um plano, o nosso rei do Babalu.
0: Ele não contou pra ninguém, mas ele tem um plano. E a gente vai acreditar nesse plano dele até dar errado. Depois que der errado, ele é um...
1: Aí também, tu sabe, machucar chiclete.
0: É, o Brasil é assim, né? Ganhou, ele é gênio. Perdeu, ele é...
1: Bagre.
0: Ele é bagre. É que nem o Filipão. O Filipão ganhou em 2002. Meu
1: gênio.
0: Deus, melhor técnico do mundo. Voltou em 2014, tomou de 7-1. Pronto, pior técnico da história da seleção
1: tomou
0: brasileira.
1: Tomou de 7-1 em casa...
0: É, olha só, a Karina mandou que o primeiro tempo do Brasil foi um teste, teste cardíaco.
1: Foi. Foi, que nem tu comentou ali, o nosso ataque não se mexia. Esperava a bola do pé, tipo assim, tava formada a linha de defesa do Japão. E eles não se mexiam, cara, eles não saíam da marcação, eles não... Não sei, agora, falar tecnicamente o que eles deviam fazer.
0: Dá pra gente, né, o Vinícius Júnior tem sido o maior craque do Brasil nessa Copa.
1: Os protagonistas, né?
0: 4 gols em 4 jogos.
1: 4 jogos?
0: É, 4, né? 3 da fase de grupos, mais 1 da 16 avos. 4 gols em 4 jogos, é uma marca. No caso, ele fez 4 gols em 3 jogos, né?
1: É.
0: Mas. Precisamos falar uma coisa.
1: Porque desse aqui ele não conseguiu nem jogar, né?
0: É, mas precisamos falar uma coisa.
1: O quê?
0: É fominha, né?
1: É.
0: É fome, bichinho. É fominha.
1: Solta a bola de graça.
0: Meu Deus do céu, aquilo não. Ele vai, ele quer entrar com a bola dentro do gol, só falta ele pegar na mão e jogar dentro do gol.
1: É, eu acho que naquela jogada do Bruno Guimarães, que ele passa, né, dá assistência pro Martinelli, o Vini ia tentar chutar. O Vini ia tentar chutar pro gol.
0: Sim, com certeza.
1: Ele ia querer ser o cara da virada, o cara da classificação.
0: É, e ali às vezes...
1: o Bruno Guimarães foi a personificação do garçom.
0: Sim.
1: Ele só serviu.
0: Pegou e só... Mas sim.
1: Tanto que ele falou que ele pensou em chutar, né?
0: Sim, mas... O Vinícius, até de vez em quando, ele consegue fazer uma genialidade dele. Que as coisas que só Vinícius Júnior, só Neymar, só Robinho, só Ronaldinho Gaúcho consegue fazer. Como foi aquele caso do gol que bateu na. Do gol, no caso não foi gol, né? O chute que bateu na trave.
1: Nossa,
0: que ele
1: foi
0: tirou.
1: Um
0: ele deu a caneta em um, tirou de outro. Quando ele chutou, tirou do goleiro.
1: Não, ele ainda chutou no meio de pontinha, assim, né?
0: Ele chutou com as costas do pé aqui, uh-huh. Né? Meio de trivela, assim. Pegou na trave. Foi ali uma jogada de gênio, mas geralmente ele perde a bola. Geralmente ele tenta, quando vai ver tem 4 caras em cima dele e ele perde a bola. Ou vai pra linha de fundo e é tiro de meta. Então talvez tinha que cuidar um pouquinho mais, ele tocar um pouquinho mais a bola.
1: É, só que eu concordo que ele é fominha, mas às vezes, como não dava, ele tinha que usar a qualidade individual dele, que era uma coisa que a gente tava cobrando também do Rayan.
0: Sim.
1: No primeiro tempo. Que o Rayan só sabia tocar a bola pra trás. A bola chegava no Rayan, ele não tentava nada individual.
0: Ia, tentava e voltava pra trás.
1: E ele falou, não, deixa. Parecia que ele sentia ali um pouquinho o peso, tipo assim, mano, não vai ser eu que vou fazer a cagada agora.
0: Mas ele voltava depois a bola pra trás. Voltou muito
1: mas
0: melhor.
1: Mas depois ele voltou assim.
0: Arrasou no jogo.
1: Mas você viu, né, que tem um vídeo, até vi nesses dubladores aí, né, que dublam os jogos, né, faz leitura labial, e que o Neymar, o menino Ney, chegou ali e falou, cara, pega a bola, velho, vai. E aí ele falou, não, deixa comigo. E aí ele voltou pro segundo tempo.
0: Com certeza.
1: Outro cara, viu, o Neymar foi pra isso, né?
0: É, o Neymar...
1: Vai ser o nosso coach.
0: Cara, se tu pensar que o Neymar é o ídolo de 90% daquela molecada que tá jogando.
1: Todos, eu acho que até a Viarada.
0: Hendrick, Rayan, Vinícius Júnior, Bruno Guimarães, Paquetá, Martinelli. Todos esses caras têm o Neymar como ídolo. Então... Imagina a empolgação dos caras de jogar uma Copa junto com o Neymar. Nossa, só isso, cara. Já é motivação suficiente pros caras chegarem na final da Copa.
1: Chegar o Neymar aí, tu vai entrar em campo, tu vai jogar a Copa do Mundo.
0: Bate no teu peito assim.
1: E ele bate assim, eu confio em ti, vai lá e faz.
0: Tu vai fazer o gol.
1: Pô, tá doido, cara? Tá
0: até,
1: doido.
0: Até eu fazia um gol ali, de tanta motivação.
1: Ou agora eu vou ter que, pela primeira vez, discordar da nossa ouvinte Karina. Nosso Ipinco não sabe driblar. Ele sabe,
0: mas às vezes também ele é filho de Deus também, né?
1: Ele é filho de Deus, né? Se vem 70 japonês pra cima dele...
0: Kamikaze!
1: Vem 50 Goku!
0: O cara pulava de cabeça no chão, assim.
1: Não, vem 50 Goku pra cima dele com o Kamehameha aqui na mão, assim, ó. É, o cara não vai dar, né?
0: Fica difícil. Mas enfim, vamos pro intervalo comercial. Já já o Fora da Curva tá de volta comentando mais sobre isso, comentando aí sobre o jogo do Brasil, sobre o jogo da Noruega contra Costa do Marfim, que pode definir. Pode não, que vai definir o oponente do Brasil nas oitavas de final. Também temos Países Baixos contra Marrocos, jogo também que terminou nos pênaltis com a classificação de Marrocos. Então, você não pode perder. Continue acompanhando aqui até as 14h, mais 15 minutos de curtição de resenha nessa terça-feira chuvosa, terça-feira de frio, mas que o Fora da Curva traz o seu, sua alegria diária no seu comecinho de tarde.
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11: Muito bem, o Fora da Curva tá de volta no seu rádio, nosso último bloco aqui nessa terça-feira, hoje, que acordou. Você viu o fim de mundo acontecendo?
14: Sim.
11: 4:30 da manhã?
8: Sono pesado que eu tenho, nego.
11: Não viu?
8: Não escutei nada.
11: Nossa
8: nada.
11: Senhora.
8: Mas antes de dormir, porque eu fiquei acompanhando os jogos de ontem, né? Que eu tenho que estudar pro programa, né? Eu tenho que me preparar, porque aqui é profissionalismo, né?
11: Com certeza.
8: E aí, enfim, tava assistindo lá, deixei. Aí quando eu vi que foi pro pênalti, adoro assistir pênalti quando não é meu time, né? Disputando ali as penalidades. E aí eu tava chovendo já, começou a dar trovoada, né? Começou a repaganejar ali. Mas depois que eu consegui dormir, que nada. Não escutei mais nada.
11: E olha só.
8: Só acordei com a galera falando da chuvarada e barulheira e que tava acabando o mundo.
11: E olha só. É, breaking news aqui. Acabei de receber aqui no meu ponto eletrônico dos nossos.
8: Nossos jornalistas externos.
11: Nossos jornalistas externos lá diretamente dos United States, da CBF. Olha só. Lucas Paquetá passa por exames e CBF confirma lesão.
8: O
11: meio-campista da seleção, Lucas Paquetá, teve uma lesão confirmada na parte posterior da coxa esquerda após passar por exames de imagem nesta terça-feira. O jogador, né, pra quem não viu, o jogador sentiu um problema, né, durante o jogo entre Brasil e Japão, né, válido aí pelos 16 avos de final da Copa do Mundo, e ele começou a mancar nos minutos finais do primeiro tempo contra a seleção japonesa. O atleta deixou o gramado no intervalo, sentindo fortes dores e precisando ser amparado por Neymar e consolado pelos companheiros de equipe. O jogador já iniciou um protocolo de tratamento intensivo sob a supervisão da equipe médica da seleção brasileira. O foco do departamento é trabalhar para que o retorno das atividades ocorra no menor tempo possível. Né, o Paquetá já foi desfalque no treino de hoje, já não treinou hoje, e visava no caso, o treino de hoje, né, que visava o confronto nas oitavas de final, e ele agora se junta a Rafinha, que também está fora das atividades no campo, enquanto se recupera de lesão.
8: O Rafinha é glória, né? Mas o Paquetá eu fico meio triste. Ele tá fazendo um jogo abaixo, um jogo mediano, um jogo bom, mas ainda ajuda, né? Ainda faz alguma coisa, né? O Rafinha já não fazia. A substituição ali pelo Rayan já foi muito bom pra seleção brasileira, mas o Paquetá eu fico meio assim. Mas eu acho que reserva do Paquetá temos o Danilo Santos, né?
11: Temos, no caso que o jogador, né? A peça que o Ancelotti utilizou pra ali fechar o setor que o Paquetá preenchia foi o Martinelli.
8: Sim.
11: O Martinelli entrou na mesma posição, mais ou menos, né? Ele até tentou recuar o Matheus Cunha pra fazer ali a função mais de meio campo, tirando ele da parte de centroavante, mas não funcionou muito, daí ele se substituiu pelo Martinelli.
8: Colocou o Endrick, né?
11: Colocou o Endrick no...
8: Acho que foi o Endrick no lugar do Paquetá e voltou o...
11: Não, o Endrick fez mais a posição de centroavante.
8: Não,
11: né?
8: Eu sei que eu acho que foi o Endrick que entrou, me corrija se eu estiver errado. Se eu não me engano, foi o Endrick que entrou no lugar do Paquetá e aí ele voltou um pouco o Cunha, não foi isso?
11: É, mas quem fez a posição do Paquetá foi o Martinelli.
8: Ah, sim, na substituição, isso. Né? É, o nosso Ancelotti ali, nosso rei do chicletinho, ele pensou, ele fez a substituição ali, não foi um reserva direto, né? Mas ele botou o Endrick, se eu não me engano, e voltou um pouco o Cunha.
11: Isso.
8: Mas eu acho que se for direto é o Danilo, né? Se eu não me engano, ali no meio. Quem mais temos? Tem aquele que veio pro lugar do Wesley também, que é meio de campo.
11: O Everton?
8: Ederson. Ederson.
11: Não, Ederson é o goleiro.
8: Everton? Não é Ederson também? Enfim.
11: Tem o Ederson e tem o Everton.
8: É, mais um jogador...
11: O jogador genérico número 5.
8: É, ali, mais um número...
11: Da
8: um
11: lateral.
8: Inventaram mais um jogador.
11: Exatamente. Mas é isso aí, então. Pelo jeito, vamos ter aí mais um desfalque pra essas oitavas de final. Se Deus quiser, nas quartas... No caso, se a gente passar, né? Mas se Deus quiser, para os próximos jogos, teremos aí Lucas Paquetá mais uma vez como titular, ou então como opção de reserva, mas por enquanto está fora aí, seguindo aí para um tratamento, segundo a CBF, né? O jogador seguirá um protocolo de tratamento intensivo, acompanhado pela equipe médica, visando sua recuperação e retorno às atividades no menor tempo possível. Já no caso do Rafinha, já isso me tranquiliza um pouco, porque quando teve a lesão do Rafinha, já foi anunciado que ele estaria fora. E que seria no mínimo 20 dias, se não me engano, de recuperação. O que 20 dias daria, já tá, vai estar no final da Copa, então ele não vai conseguir jogar. Aqui no caso eles não deram prazo de volta, não deram ali um tempo de treinamento, mas vamos ver aí como é que vai ser. E quem sabe o Martinelli segue como titular para os próximos jogos aí da Copa do Mundo. Inclusive, falando em jogos da Copa do Mundo, estamos acompanhando aqui, né, estamos ligadinhos no jogo entre Noruega e Costa do Marfim. O jogo vai começar e já tivemos os hinos nacionais de ambas as seleções. E vamos agora ver todos os resultados, né? No caso, não vamos acompanhar o jogo, porque o jogo começa às 2 da tarde. Às 2 da tarde, nós vamos, ó. Vamos embora?
8: Quer dizer, né? Tu vai te embora, né, meu caro amigo Nepo Baby?
11: Mas, olha só, a Karina mandou aqui, ó, que às 5 da manhã foi chuva que Deus mandou.
8: Foi. Exatamente. Mas agora, né, voltando outra breaking news aí, a galera deve estar ali do morro do hospital, deve estar rezando pra chover, né?
11: Meu Deus do céu, pra quem não viu, né, você pode acessar aí todos os perfis de...
8: Comunicação da cidade?
11: De comunicação, os perfis de entretenimento, informação aí no Instagram e tudo mais, um caminhão de esgoto.
8: Nossa senhora.
11: Empacou na subida do morro do hospital e o esgoto começou a vazar do tanque. Então... Daí, né, inclusive, pra todo mundo aí,
8: tá,
11: né?
8: Tá só o esgoto no morro do hospital, galera.
11: Exatamente, inclusive a rua está fechada, tá? Então, comunicado aí pra todo mundo aí, não, né, fazer um caminho alternativo aí em contrapartida ao...
8: Ou não tentar o caminho alternativo, né, que ali já era um caminho alternativo.
11: Ali já era o caminho alternativo, então faça o caminho principal.
8: Faça o caminho principal.
11: Não pegue o morro do hospital por enquanto, entendeu? Porque,
8: Tem cheiro de fossa,
11: ó. Vai ficar com um cheirinho bem, bem gostoso no teu carro, viu? Ó, a Karina mandou aqui, ó, que o tadinho do nosso Paquetá, o Rafinha, tinha que estar fora mesmo, porque ele nem queria estar lá.
8: Exatamente.
11: O Rafinha, pra quem não sabe, ele deu uma entrevista, né, no começo do ano passado.
8: Quando teve quando a Copa do Mundo de Clubes.
11: O Super Mundial.
8: É.
11: O Rafinha falou que é muito ruim pros jogadores você jogar um torneio no período de férias.
8: Quando você nem, talvez nem queira estar lá.
11: E que não foi comunicado pros jogadores se eles queriam jogar aquele jogo.
8: Cara,
11: então, assim, né, acho que daí, claro, é triste a gente comemorar, entre aspas, uma lesão de um jogador.
8: Mas agora pode ter férias, né?
11: Mas acho que o karma da vida foi feito. Ele não queria tanto férias, agora ele tirou férias, vai ter 20 dias aí pra se recuperar.
8: Tomara.
11: Ficar vendo a Copa da televisão, né, com a família, comendo uma pipoquinha.
8: E tomara. Agora mais ainda que o Brasil ganhou o Hexa e ele fique de fora nas férias que ele tanto quis, né?
11: É verdade. Então agora... Teve aí o seu momento, né? Vai poder voltar pro Barcelona relaxado, férias tiradas.
8: Né? Entendeu? Bem descansado, né? Graças a Deus, recuperado da lesão.
11: Quem vê diz que é CLT, que ganha 1.600 pila por mês.
8: Não,
11: e tá exigindo
8: milhões
11: férias.
8: Ali.
11: O cara ganha 5 milhões por mês.
8: Por mês.
11: Nem sei se é isso, mas é algo parecido. O cara ganha milhões por mês e tá aí reclamando de ter que jogar no período de férias. É sacanagem, viu? E olha só, falando em férias. Brincadeira. Mas Marcelo tá aqui com a gente, veio acompanhar aqui o finalzinho aqui do Fora da Curva, né? Junto conosco. Então me diz, meu querido, muito boa tarde pra você, tá aqui conosco. Eu quero saber de você, antes, rapidinho, antes da gente finalizar.
13: Boa tarde, meu caro.
11: Como é que foi o seu sentimento nesse jogo de ontem, Brasil e Japão? Você estava aqui com a gente, né?
13: Tava.
11: Caso, com o pessoal aqui, os ouvintes da 89 FM.
13: Tava, cara. Boa tarde pra você, Edu, pra minha querida Letícia, nossa escudeira fiel do Brasil também, porque a Lê, mas eu sou, cara, eu gosto de futebol, mas a Lê mais do que eu.
8: Eu gosto bem mais do que eu,
13: mas eu acho legal, mulher, tem que gostar mesmo de futebol e entender. Cara, meu sentimento, o jogo de ontem é assim, ó. Primeiro tempo nós não jogamos nada, né? Vamos ser bem sinceros, assim. Nada. Jogamos absolutamente nada. Casemiro parecia que tava em outro planeta, não sei. Ou comeu uma feijoada muito pesada, meio-dia.
8: Sei eu, né? Comeu peru do
13: Eu não sei o que aconteceu ali.
11: 2 da tarde, né? Depois do almoço ali.
8: Acabou de almoçar.
11: Não teve o descanso dele.
13: Né? Não fez a digestão, não sei o que aconteceu ali. Comeu sobremesa
8: demais.
13: Não,
8: foi direto pra cara. Subiu.
13: Então assim, primeiro tempo horrível. E aí no segundo tempo foi um outro time, né? Foi um outro Brasil e... Calma que o velho tem um plano, né?
8: O velho. A nossa ouvinte Karina falou que é o rei do Babalu.
13: Por causa do chiclete?
11: Exatamente.
13: O velho tem um plano, mas Edu, até pegar um pouquinho do gancho, sei que já tá acabando, acabou o programa.
8: Não,
13: já.
8: O próximo programa é teu, fica à vontade.
11: Vai ter 4 horas pra falar aqui, não.
13: Eu digo o seguinte, cara, a imprensa no Brasil é engraçada, né? Porque antes, quando a CBF não contratava um treinador estrangeiro, porque que não contrata treinador estrangeiro, fica esses cabeça de bagre aí, nós não temos treinador que preste. Agora tá lá o Carlo Ancelotti, que é italiano.
8: Muito melhor,
13: o velho tá dando jeito no time, mas tem gente da imprensa ainda que diz que o Brasil não é aquilo tudo. Teve gente da imprensa que falou que o Brasil ia ser eliminado ontem pelo Japão. Então, assim, pô, deixa o cara trabalhar, deixa ele fazer lá. Eu acho que o time tá cada vez mais... criando a sua identidade, criando o corpo, sabe? Acho que tem algumas posições ali, por exemplo, Casemiro. Então, acho que ali tem que mexer. O Casemiro não dá. Pra mim não dá.
8: Viu que o Paquetá lesionou?
13: E foi, acho que, meio grave, né?
8: Foi, vai. Não tal. Parece que não tanto quanto o Rafinha, né? Não deram. Não falaram estar fora da Copa, mas lesionou.
11: Não vai estar aí nas oitavas, mas quem sabe, conforme for o tratamento, vai poder acompanhar aí nos próximos jogos. Mas eu vi muita gente da imprensa, assim, um nível pedindo Renato Gaúcho no lugar de Ancelotti.
13: Mas teve.
11: Renato
13: teve,
11: Gaúcho, que não foi bom o suficiente pro Vasco. Teve. Os caras acham que vai ser bom o suficiente pra seleção gaúcha.
8: Seleção gaúcha.
11: Seleção brasileira.
13: Não, acho que a fase do Renato, tanto a do Renato quanto a do Tite, já foi. Esses caras
11: qualquer
13: não foram.
11: Treinador
8: Diniz na seleção.
11: Não,
8: cara.
11: Tem treinador brasileiro pra seleção.
8: Já chegaram a tentar botar Diniz, botaram Dorival.
11: Exatamente.
8: Não tem um treinador brasileiro que vá dar jeito na nossa seleção, infelizmente.
13: Aí botaram o Ramon lá, que ficou sei lá quantos dias. Interino, né? Ramon, ex-Vasco, tá lá na base da seleção lá na CBF. Mas enfim, eu acho que deixa o velho.
8: Tem um plano.
11: As coisas de velho dele. Mas, olha só, vamos embora que o Haaland já tá começando a atacar, que eu já tô ficando meio nervoso.
8: Eu tô
11: então,
8: com medo já.
11: Vamos embora, Marcelo. Vamos curtir aí o show do 89.
13: É isso aí, ficar de olho, né? Um olho no peixe, outro no gato. Aí. Costa do Marfim, Noruega, tá no primeiro ou segundo tempo?
8: Primeiro,
11: começou agora, começou 3 agora. Minutos de jogo.
13: Vamos ficar de olho nesse jogo aí.
8: A gente já botou trabalho pra ti, a gente falou pros ouvintes que tu vai avisar.
13: Vamos avisar sim.
11: Avisa aí quem vai ser o
13: plantão esportivo,
11: o oponente do Brasil nas oitavas de final da Copa do Mundo. Então vamos embora, Letícia.
13: Tu faz companhia pra mim.
8: Hoje eu fico aqui. Fiquem ligadinhos no Instagram da 89. Né, vai sair um postzinho lá pra vocês interagirem com a gente.
11: Muito bom.
8: E eu vou postar ali, pô, vem aqui te fazer companhia.
13: Tá bom.
11: É isso aí, muito obrigado a todo mundo que acompanhou a gente, que seguiu junto, firme conosco aqui nesse clima de Copa do Mundo. É Brasil, a seleção brasileira na Copa do Mundo, pra gente curtir aqui na 89FM. Você sempre vai estar ligadinho em todos os jogos, todas as notícias, todas as resenhas também, que aqui é naquele clima sensacional no Fora da Curva, do meio-dia às 14h, de segunda a sexta. Então acompanhe, amanhã, a partir do meio-dia, teremos convidado especial. Teremos gente muito top vindo aqui com trocar uma ideia conosco. Estaremos aqui a partir do meio-dia, então você não pode perder, seja no seu rádio, seja no nosso Instagram, @89FMSC, também no nosso site, no nosso aplicativo, seja onde for, são várias formas de você acompanhar a 89FM. A gente vai ficando por aqui, então muito obrigado, até amanhã e fui! Valeu!
8: Valeu!
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7: Na 89, 2:11.
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0: Oi, turma, estamos chegando para te levar muita música boa a partir de agora aqui nas ondas da sua Rádio Top. Vem com a gente.
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Fala, turma, ótima tarde de terça-feira pra você. Tá começando mais uma edição do Show da 89 aqui nas ondas da sua Rádio Top. Nesse dia 30 de junho, ano 2026, 2:13 da tarde, a temperatura é 22 graus aqui na cidade Coração do Vale. Muito prazer, feliz e grato. Eu, Marcelo, vou te fazer companhia até às 6, com muita alegria, muita informação aqui no nosso programa. Tem momento previsão do tempo pra gente ficar muito bem informado, né, sobre todas essas chuvas que vem caindo aqui na nossa cidade, no Vale do Itajaí, nas últimas horas. Tem também backstage pra você ficar bem informado do mundo da música e túnel do tempo pra gente resgatar aquele clássico que você tanto gosta. E você pode participar comigo também através do nosso WhatsApp pelo 988230738. Deixa beijo, abraço, alô pra quem você quiser. E aí todo mundo vai estar concorrendo a uma pizza lá da Tito Pizzaria nessa terça-feira, que cai muito bem, obrigado, né? Com esse friozinho gostoso, vai bem uma pizza. Então, a partir de agora, tá valendo a sua participação por aqui. E, claro, depois de um dia maravilhoso, de muita alegria com a nossa seleção brasileira, classificada aí para as oitavas de final. Ontem a gente fez um programa totalmente diferente, um show da 89 especial. A gente acompanhou aqui no ar, ao vivo, o jogo do Brasil. E agora a gente está de olho no adversário do Brasil. O jogo está rolando. Começou agora, 13 minutos e 37 segundos do primeiro tempo. Costa do Marfim e Noruega 0-0. É um desses dois times que vai ser o adversário do Brasil no próximo domingo, 5 da tarde. A gente vai ficar de olho aqui, um olho no peixe, outro no gato, como sempre, em cima do lance 89 FM, te levando a melhor informação. E a gente começa bem, começa com Murilo Rufi. Ótima tarde de terça, show da 89, tá no ar.

beijo no coração de cada um de vocês. Obrigado por fazerem parte desse sonho, dessa festa maravilhosa.

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3: Na 89, 2:31.

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1: Muito bem, vamos saber mais detalhes aí da com o tempo, nosso meteorologista Peter Schauer. Boa tarde, Peter.
2: Boa tarde. A presença de áreas e instabilidades associadas ao deslocamento lento de uma frente fria em combinação com um sistema de baixa pressão promovem uma sequência aí de terça-feira com tempo instável, com previsão de chuva. São chuvas que vão e voltam com intensidade fraca a moderada, pontualmente alguma pancada mais forte não dá para descartar, e algumas breves melhorias. A temperatura ela permanece mais amena. Hoje a máxima até segue num patamar assim um pouquinho mais elevado em relação a ontem, valores próximos aí dos seus 20 a 22 graus. E prossegue com tempo instável ao longo dessa quarta e quinta-feira. Repito, não é ruim o tempo todo, intercala com breves melhorias, mas pontualmente alguma chuva mais forte, alguma pancada que possa vir acompanhada de algum temporal localizado, não dá para descartar. Inclusive com algum transtorno pontual por conta do excesso de chuva, algum alagamento, alguma enxurrada, algum deslizamento de terra. Esses rios de pequeno, médio porte, ficar um pouco atento, porque essa chuva ela é mais expressiva pelo menos até quinta-feira. Na sexta-feira, o tempo volta a firmar novamente. Sexta, sábado, domingo, o tempo é bom, sol predomina e faz frio. Temperatura mínima baixa durante as madrugadas e manhãs. Peter Schauer, meteorologista, com a previsão do tempo.
1: Valeu, Peter. Obrigado pelas informações do tempo aqui no Show da 89. Luan Santana.

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4: Na 89, 2:47.
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4: Tamo de volta com o nosso show da 89 para todo o Vale do Itajaí, litoral norte catarinense. Copa do Mundo rolando. Costa do Marfim e Noruega, 1-0 para a Noruega. O gol saiu agora faz 10 minutinhos. Então, por enquanto, esse vai ser o adversário do Brasil no próximo domingo, 5 da tarde. Mas vamos acompanhar esse jogo aí, tá no primeiro tempo ainda, no fim do primeiro tempo, tá nos acréscimos. O juiz deu 4 minutos de acréscimo e já tá com 2:23. Então, vamos ficar de olho nesse jogo, tem todo o segundo tempo ainda, mas por enquanto a Noruega vai sendo o adversário do Brasil no domingo, 5 da tarde. Galera tá participando, 988230738, nosso WhatsApp, concorrendo a pizza lá da Tito Pizzaria. Deixa eu ver quem tá comigo aqui com os primeiros recados. A minha querida Iris Sidneia Russell, do Gasparinho, tá com a gente. Valeu, Iris, beijo pra você, boa sorte no sorteio. Oi, Marcelo, boa tarde, aqui é a Dália Nicoletti, quero participar do sorteio e pedir uma música do Bry Adams. Obrigado, qualquer uma, todas são ótimas. Valeu, minha querida Dália, beijo pra você. Fica aí uma boa sugestão pro momento Túnel do Tempo. Vou dar uma olhadinha aqui. A gente tem várias aqui do Bry Adams. Vamos colocar hoje uma do Bry Adams, então, no Túnel do Tempo. 988-230738. Vem interagir com a gente, deixar seu beijo, seu abraço, o seu alô pra quem você quiser e continuar participando do programa mais show do seu rádio. Turma do Pagode.

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4: Na 89, 3 e 5.

0: da 89, nesta tarde gostosa de terça-feira. Muito obrigado a você que está acompanhando a gente nos quatro cantos da cidade, coração do Vale. Galera também das cidades vizinhas aqui, Ilhota, Brusque, muito obrigado pela sintonia, pela audiência com a 89 FM. Copa do Mundo rolando, comecinho do primeiro, do segundo tempo, né? Melhor dizendo, um minutinho e meio, dois minutos já. Costa do Marfim 0, Noruega 1, por enquanto, vai sendo o adversário do Brasil, minha cara Letícia Reinert. Eu já levei um esporro teu por causa disso, vou levar outro, né?
1: Reinert, bem como se escreve.
0: Boa tarde, senhorita.
1: Boa tarde, time, tudo certo?
0: E aí, tudo certo? Tamo de olho aí, um olho no peixe, outro no gato?
1: Um olho no peixe, outro no gato, esperando aí quem vai ser o adversário do Brasil. Mas quem vier, nós vamos jogar aí, né, não vou dizer nem de igual para igual, vamos jogar melhor. Se Deus quiser, mas se Deus quiser que seja Costa do Marfim, né? Assim, né, a gente é soberbo, né? Mas não tanto também.
0: Ô, não tá lembrando o uniforme da Costa do Marfim? Não tá lembrando a Holanda?
1: Tá, os laranjas.
0: Laranja mecânica, né? Todo de laranja e verde, o uniforme da Costa do Marfim.
1: Bonito, bonito
0: o uniforme. Bonito, bonito, é.
1: O da Noruega eu achei paia, bem paia.
0: Não entendi, porque a Noruega acho que é vermelho e branco, se não me engano, né?
1: É, vermelho, branco e azul, né?
0: Isso.
1: Aí eles foram lá e pegaram só o branco.
0: Pois é. No mais, tudo bem?
1: Tudo certo, graças a Deus.
0: Então tá bom. Ainda estamos de olho aqui, tu vai ficar comigo aqui um pouquinho?
1: Vou, tô limpando minha sala.
0: Te expulsaram de lá.
1: Me expulsaram da minha sala. Tô limpando minha sala, vou te incomodar um pouco.
0: Galera, no 988-230738, interagindo, participando. Todo mundo tá querendo pizza hoje.
1: Ah, mas até eu queria uma pizzazinha hoje, pensasse nesse friozinho, essa chuvinha. Mesmo? Uma pizzazinha do Tito.
0: Vai bem, né?
1: Nossa senhora. Participa aí, galera.
0: É isso aí, Luciana Vipel, da margem esquerda, participando com a gente. Valeu, Lu, beijo pra você. Quem mais aí? Edilene do Santa Terezinha, quer participar do sorteio? Beijos e obrigado. Beijos pra você também, Edilene, boa sorte. Cris do Alto Gasparim também tá com a gente, participando do sorteio. Valeu, Cris, beijo, beijo. Sabrina Martins do Barracão, diz que tá ligadinha na 89 e quer participar do sorteio da pizza. Terçou, minha querida Sabrina, beijo pra você. Bruna do Poço Grande, boa tarde, Marcelo, tô querendo participar do sorteio. Já está, minha querida, boa sorte. Ele tá por aqui.
1: Ele, o Gui.
0: Fala, Gui.
2: Boa tarde, Marcelo, tudo bom?
0: Tudo.
2: Boa terça-feira pra você. Quero participar do DDD Gourmet.
0: Não, hoje é pizza, Gui.
2: DDD Gourmet, beleza?
0: Hoje é pizza, Gui.
2: Aqui eu moro pra Figueira.
0: Tá bom.
1: Um abraço, Gui.
0: Valeu, Gui. Hoje é pizza do Tito, cara.
1: DDB. Mas tá participando,
0: tá participando. Importante que tu mandou mensagem. Sidney Cardoso, do Baú Central, tá com a gente também. Valeu, Sidney. Obrigado pelo carinho. Márcia Oliveira, do bairro Figueira, tá com a gente participando. Diz que é a melhor rádio de ouvir. Com certeza é, né?
1: Meu Deus, sem dúvida nenhuma.
0: Sem dúvida, não resta dúvida. É, Maísa Vip, a família Vip em peso aqui no...
1: Família Vip, eu quero comer uma pizzazinha hoje.
0: Estão querendo. Fala, Simone, boa tarde.
3: Boa tarde, Marcelo. É a Simone do Gaspar Grande. Marcelo, quero participar do sorteio da pizza do Tito. Beijo pra você e beijo pra Letícia.
0: Valeu, Simone. Beijo pra você também. Obrigado pelo carinho de sempre. Boa sorte. Ana Carolina do Gaspar Menin tá com a gente também, que é a pizza do Tito. Valeu, Aninha. Beijo. Boa sorte. Maria, do bairro 7 de Setembro, também tá com a gente, que é a pizza do Tito. Esse friozinho de terça, né, Lei? Vai muito bem, né?
1: Puta, todo mundo quer a pizza do Tito, cara. Todo mundo quer a pizza do Tito.
0: A Simone de Santa Terezinha também tá querendo. Valeu, Simone. Ela já tá por aqui. Ela sempre manda áudio e o azulão dela sempre atrás fica. Não sei se ele vai estar assoviando hoje. Vamos ver.
1: Saudade da Elaine fora da curva.
4: Boa tarde, Marcelo. Boa tarde, Letícia. Aqui é a Elaine do Poço Grande. Ótima terça-feira pra vocês. Eu quero participar do sorteio da pizza do Tito. Só manda essa pizza top da 89, que eu tô só na espera. Beijo.
0: Beijo, ó, teve um galo, depois veio o azulão. Que ela deve ter um, sei lá,
1: mora no sítio.
0: Deve ser sítio, né?
1: Mora no sítio.
0: Deve ser um sítiozão.
1: Ô, delícia.
0: 988-230738, continue participando com a gente, interagindo. Todo mundo vai estar concorrendo pizza lá da Tito Pizzaria. Alguma consideração final antes de ir pra música?
1: Não,
0: não
1: vou ver o jogo.
0: Então tá bom. Diego e Arnaldo.
5: Chega Arnaldo, Rio Negro e Solimões, assim, ó.

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9: Na 89, 14 minutos para as 4.

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1: Hora de a gente recordar um grande clássico, até foi sugestão da nossa querida ouvinte pra gente tocar hoje, o Bryan Adams. Então vamos tocar, vamos curtir um grande clássico do Bryan Adams no momento Túnel do Tempo.

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0: norte-catarinense, Copa do Mundo terminou. 1 para a Costa do Marfim, 2 para a Noruega, Brasil e Noruega no domingo, minha cara Letícia.
1: Mãe, posso dormir com você? Tô com medo da Noruega. Brincadeira. Vamos passar com um caminhão por cima deles, apesar de que nunca ganhamos da Noruega. Nunca ganhamos da Noruega, são 4 confrontos entre Brasil e Noruega, 2 vitórias da Noruega e 2 empates. Mas tenho fé que nós vamos passar por eles. A Noruega é um time de um homem só.
0: É, um jogador. A Noruega depende só de um jogador, né?
1: Que é o Haaland.
0: Que é o Haaland, e vamos ver. Vamos acompanhar aí. E vamos torcer muito pela seleção brasileira. Eu acho que assim, na verdade, Costa do Marfim jogou muito, né?
1: Nossa, não dá. Não merecia sair com a derrota. Costa do Marfim jogou muita, muita bola. Mas, como eu falei, né? A Noruega é um time de homem só e quando eles precisaram, eles tinham o Haaland lá pra resolver,
0: pra,
1: né?
0: Pra resolver.
1: Mas olha só, agora não sei se vocês estão vendo alguma coisa aí. Eles estão fazendo aquele negócio que viralizou na internet e ficar remando. Tá bom, Noruega, tá bom, a gente já entendeu.
0: Entendeu, né?
1: Na primeira vez era legal. Na segunda, pô, bacana. Mas agora que é a 24ª vez, chega já,
0: chega,
1: né?
0: Já deu,
1: a gente,
0: né?
1: Já entendeu, vocês remos, vocês são viking, coisa arada. Agora...
0: Já foi. Já deu, né? É isso aí, Nelê. Então, domingão, jogasse bola Brasil e Noruega, 5 da tarde. Vai ser o jogo com os amigos.
1: No Flachaça.
0: Eita, não, vai ser...
1: Vai ser loucura.
0: Começa meio-dia, de certo, já, né?
1: Ah, de manhã cedinho. Não, de cedo não.
0: Umas onze. Não, tu não acorda.
1: Não, duas horas eu tô lá, né? Uma hora eu acordo, entendi. Uma e meia eu acordo. Lava a cara, bota a roupa e vamos.
0: Tá bom. Menos é... Ah, não, calma aí. Deixa eu só registrar os ouvintes aqui, né? Senão eles vão me bater.
1: Tá louco?
0: Deixa eu já ir embora.
1: Voltando de mensagem, se tu não lê agora, tu não lê nunca.
0: Nunca mais. Deixa eu passar aqui, pelo amor de Deus, senão eles vão brigar comigo. A Liliane do Gaspar Menino tá com a gente, participando do sorteio. Valeu, Liliane, beijo. O Jefferson do bairro Lagoa também tá com a gente, participando. Valeu, Jefferson, grande abraço. Quem mais? Oi, boa tarde, Marcelo. Quero participar do sorteio da pizza. Um beijo pra vocês. É a Bruna do Santa Terezinha. Outro pra você também, Bruna. Obrigado pelo carinho. Patrícia do Gasparinho participando. Valeu, Pati. Boa sorte.
1: Falando em Patrícia, ela tá ouvindo agora. Aqui, ó, pra ti, ó, o Japão. Goku nada, nega, que é a turma da Mônica.
0: Aliás,
1: ontem Patrícia... ela falou que o Japão ia ganhar de 2-1.
0: Pois é, quero saber que história é essa, Patrícia. Tá secando a seleção brasileira, olha.
1: Tá louco? Que
0: olha.
1: Brasileira é essa?
0: Que brasileira és tu? Que, deixa eu ver quem mais tá aqui com a gente. A Isabelle Bittencourt do Centro tá participando com a gente. Valeu, Isabelle, beijo. Boa tarde, estou ligadinha e quero muito essa pista do Tito. Alessandra do bairro Lagoa.
1: Todos
0: a galera
1: nós,
0: do bairro
1: Alessandra.
0: Lagoa, hein? Muito a galera do bairro Lagoa. A Isolete Marquete do Gasparinho, beijos pra você também, Isolete. Ela já está por
1: Dona
0: aqui.
1: Dona Helena.
2: Boa tarde, Marcelo.
1: Não tô ouvindo, se deixar eu ouvir a Dona Helena.
2: Letícia. Quero participar do sorteio da pizza.
0: Tá bom.
2: E minha neta junto, a Ana Júlia Tesca.
0: Tá bom, um beijo pra você, Dona Helena.
1: Um beijo, Dona Helena.
0: Hoje a Letícia tá aqui comigo, tá me incomodando, tá? Tá vendo, né?
1: Ah, então nada, se eu for embora tu chora.
0: A Karina do Santa Terezinha tá com a gente também. Beijo, Karina, boa sorte no sorteio. Oi, Marcelo, boa tarde, aqui é a Simone do bairro Coloninha. Gostaria de participar do sorteio da pizza do Tito. Manda um alô aqui pro pessoal da embalagem. Mas não diz o nome da empresa, né? Só diz embalagem A, Maria, Rosane, Luísa, Laísa, o Eric... Henrique e o Andy. Eric, diferente esse Eric, né? Sempre é com C, né? Com K. Eric. Beleza, então, um abraço e beijo pra essa galerinha aí que tá ouvindo a gente.
1: Mas pra só... trupe?
0: A trupe, isso. Eu não sei qual é o nome da empresa, porque tem embalagem, mas qual é a empresa? Né? O João Carlos Pereira do Gasparinho também tá com a gente. Valeu, João. Grande abraço, boa sorte. A Isolete, a Isadora, desculpa, a Isadora Nicolete também tá participando. Tem uma diferença,
1: tu
0: né?
1: Tu misturou Isadora com Nicolete, aí ficou Isolete.
0: Isolete. Ai, meu pai. Terezinha da margem esquerda participando, valeu, Terezinha, boa sorte pra você, beijo. Olha quem apareceu aí.
1: Ah, sumido.
0: Sumido.
1: Nunca mais apareceu no Fora da Curva.
0: Sério?
1: Acho que ele não gosta mais da gente.
0: Eita.
1: Acabou-se.
0: Um abraço,
1: né,
0: pro Fábio Bernardes aí, tá participando, mas não deu Costa do Marfim não, meu querido. Deu Noruega.
1: Quase,
0: Brasil e Noruega. Menos é mais.

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1: A dupla Breno e Matheus ressova agora a Warner Music Brasil. Contratou essa dupla aí que agora é estouro, né? Na música sertaneja e também em todo o Brasil. E vem dando aí com mais de 800 milhões de streams acumulados e quase 4 milhões de ouvintes mensais na plataforma Spotify. A dupla paranaense inicia sua nova fase de carreira e estreia na gravadora com o projeto Bem Rodeio. A Warner Music Brasil anuncia então a chegada de Breno e Matheus, a sua nova contratação, né? Que é aí que marca um importante movimento para o mercado sertanejo e reforça a aposta da companhia em talentos que vem transformando o cenário da música brasileira. A nova parceria já começa com o lançamento de Bem Rodeio, primeiro projeto da dupla pela gravadora, o que reforça a identidade artística que transformou Breno e Matheus em um dos principais fenômenos da nova geração do sertanejo. O trabalho reúne 4 faixas inéditas e marca o início de um novo capítulo da carreira da dupla. Naturais do Paraná, Breno e Matheus já protagonizaram uma trajetória de maior crescimento dos últimos anos. Como eu bem disse, né, com mais de 800 milhões de streams acumulados nas plataformas digitais, isso ultrapassa 4 milhões de ouvintes mensais nas plataformas digitais em todo o Brasil e nas rádios também, não é diferente. E com uma agenda de shows que percorre todas as regiões do país, a dupla chega agora, a nova gravadora Warner Music Brasil, em um momento de consolidação artística e expansão nacional. Tá aí a dupla Breno e Matheus, agora de gravadora nova e projeto novo também. Intervalo comercial, volto já.
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0: Show da 89, 21 graus é a temperatura aqui na cidade de Coração do Vale. Minha cara Letícia, que chuvarada foi essa noite, hein?
1: Ah, mas eu comentei hoje, gente, não vi nada.
0: Sério mesmo?
1: Eu dormi igual uma pedra, igual uma pedra. Não vi nada. Na verdade, eu assisti o jogo todo da Países Baixos, né? Holanda e Marrocos. E aí, quando terminou, Holanda e Marrocos, tava roncando trovada já. Eu tava repangalejando
0: Mas
1: já.
0: Mas tu não viu chuva?
1: Depois
0: não?
1: Que eu dormi, e eu não ouvi mais nada. Nada, absolutamente nada.
0: Eu saí 4 horas da manhã pra começar a minha trajetória no motorista de aplicativo e tava caindo o mundo.
1: Sim, pessoal, eu acordei no celular, todo mundo, a chuva, olha a chuva, tá chovendo aí. Como é que tá a chuva? Eu digo, nada no
0: tá
1: meu.
0: Tá chovendo aí?
1: No meu sonho tava tudo bem tranquilo, céu azul e acabou-se.
0: Ai, meu Deus do céu. Vamos lá pras participações, minha cara ali, no WhatsApp?
1: Bora.
0: 988-230738. A Clau tá aqui com a gente, quer participar. Valeu, Clau, já tá participando. Beijos. Carla Marquete do bairro Figueira participando com a gente também. Boa tarde. Boa tarde pra você também, Carla. Obrigado pelo carinho. A Sheila do Coloninha participando. Já está participando, minha querida. Boa sorte. A Arlete da margem esquerda também está por aqui. Valeu, Arlete. Beijos para você. Quem mais? Fala, Marcelo. Tudo certo? Que venha a loira do banheiro agora.
1: O bicho feio. Eu acho que ele é mais feio que a loira do banheiro. Eu acho que ele é mais feio, tá?
0: É o nosso querido Sandro, né? Sandro sempre é uma figura...
1: Sandro, ele... O negócio é tenso ali pra ele, cara. O cara é rico... Jogador de futebol rico, e não consegue consertar aquela cara nunca. Nunca. Nem se ele socar muito ácido hialurônico naquela cabeça.
0: É verdade. A Érica do Santa Terezinha também tá participando. Boa sorte pra você, minha querida Érica. Tá já aqui com a gente. Deixa eu ver quem mandou um áudio por aqui.
2: Boa tarde, Marcelo.
0: Boa tarde.
2: Do Bairro 7, quero participar da pizza também.
0: Valeu, meu querido Edson. Já está participando, meu caro. Se ganhar, né? Pô, eu podia ir lá na... Tu já foi lá na Tito Pizzaria, não? Já foi?
1: Já, datas comemorativas.
0: Diz que é muito bom o atendimento lá, né?
1: Sim, top.
0: Leva a esposa lá se ganhar, viu?
3: Oi, Marcelo, boa tarde, Leandro Martins, Bairro Samerim. Quero participar do sorteio da pizza do Tito. Beijo,
0: tá participando, obrigado pelo carinho.
1: Mas eu queria saber, perguntar pros ouvintes, só eu que não escutei nada, mas alguém tem um sono pesado igual o meu? Porque
0: é verdade.
1: Eu não sei, as pessoas tratam como se eu fosse extraterrestre, quando eu falo, gente, eu não escuto nada, depois que eu dormi, e assim, ó, e eu durmo fácil, tá? Se eu piscar por uns 5 segundos a mais que o normal, eu já dormi.
0: Isso, a Letícia é boa de cama, ela dorme bastante.
1: Oh, meu Deus do céu, cara, ouve, bota pra dormir, cara. A minha mãe sempre falou que se tivesse um emprego pra dormir... Eu era a funcionária do mês.
0: Se a exclusiva colchões ali fala assim,
1: me contrata.
0: Tem que fazer um teste do colchão, Letícia. 24 horas.
1: Eu vou ser a melhor em todos. A minha mãe deve estar ouvindo agora, lá no trabalho dela.
0: Com certeza.
1: Uma vez eu cheguei eu estava no IFSC, eu cheguei, eu sentei na cama. Quando ela chegou lá no quarto pra ver onde. Foi lá dentro de casa, né? Ela tinha facção atrás de casa.
0: Sim.
1: Eu tava dormindo, sentada, e só o meu, do meu tronco pra cima, eu caí pro lado. Juro, nossa, dormia comigo, cara.
0: Tu conseguiu fazer isso?
1: Eu juro, eu caí no sono.
0: Entendi.
1: Eu pisquei por 5 segundos a mais, e sim, o meu tronco, do meu tronco pra cima caiu.

0: pro lado, assim, pneu pro lado, e ali eu fiquei e dormi.
1: Isso realmente é gostar muito de uma cama.
0: Meu Deus, eu durmo muito, gente.
1: Beijo
0: meu
1: pra
0: Deus
1: tua mãe, Zoca, que é muito querida. Como é que é o nome da mamãe mesmo? Que
0: eu já... Luzia.
1: A Luzia.
0: Beijo, minha velha, te amo.
1: Beijo, Luzia. Sempre muito querida quando eu vou pegar a Lê pra gente fazer nossas ações. Ela sempre tá lá, sempre me dá um oi.
0: Sempre vai comigo até o portão, já percebeu?
1: Verdade.
0: Sempre vai comigo até o portão.
1: Beijo, minha querida. Obrigado, viu? Só a Letícia, que às vezes é meia brava comigo aqui, mas tá tudo bem. Ó, a tua amiga Patrícia tá por aqui.
0: É, Patrícia, ó, depois de ontem, do jogo, não quero mais papo com ela.
1: Paty, beijo pra você, boa sorte. Pamela da margem esquerda participando.
0: Paty, beijo pra você, Paty.
1: Ai, ai, ai, tu faz até eu perder o rumo aqui. Ó, Ivonete,
0: eu
1: do
0: mesmo,
1: Gasparinho,
0: né?
1: Tu participando, boa sorte pra você, beijo. A Viviane da margem esquerda. Bom, a galera da margem esquerda hoje participando.
0: Não, acho que vai ter. Eles combinaram. Todo mundo, aí quem ganhar a pizza vão rachar.
1: Ah, entendi.
0: Eu ouvi falar lá no Tradicimito.
1: Chegou a informação pra ti?
0: Sim, ela correu na boca pequena lá atrás.
1: Tá bom. O Lucas do bairro Figueira participando com a gente. Valeu, Luquinhas. Tá participando, meu caro. Letícia. Ah, boa tarde, Marcelo. Agora que eu entendi. Ela tá mandando boa tarde pra mim e pra você.
0: Ah, é a Cris.
1: A programação está melhor ainda com a Lê junto.
0: Ah, Cris.
1: Vamos passar para a direção isso daí. Quem sabe a Letícia faz uma dobradinha comigo aí. Vamos
0: Valeu,
1: estudar.
0: Cris.
1: Vamos estudar essa possibilidade. Valdecir do Centro tá aqui com a gente. Valeu, meu querido. Um grande abraço. Quem mais? Boa tarde, Marcelo. Aqui é Isadora Martins, do Gaspar Mirim. Quero participar do sorteio da pizza do Tito. Toca a música Cabelão Preto. É do... acho que é do Sorriso Lindo, se eu não me engano, né?
0: Não sei.
1: Acho que é. Oferecer pra minha mãe Eliane. Obrigado.
0: Beijo. Vai tocar. Vamos procurar.
1: Vamos tocar. O Fábio Bernardes que deu o Lorde Rainer, esse eu não sei o que.
0: É um viking.
1: Ah, um viking.
0: É um viking, um viking.
1: Então tá bom. 988-230738. Continue mandando seu recadinho, sua mensagem.
0: Aí o cara ficou todo desconcertado.
1: Mensagem pra concorrer a pizza do Tito. Comigo e com a Letícia. A Letícia tá aqui comigo hoje no estúdio fazendo o programa mais show do seu rádio. Leonardo por aqui.

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6: Na 89, 4:53.

0: De volta com o nosso show da 89 para todo o Vale do Itajaí, litoral norte catarinense, Letícia Reinert. Ó, agora eu falei certo. Você tá já se despedindo, não é?
1: Já tô indo para casa já. Falta. É, né? Quem pode, pode, né?
0: Falta 6 minutos para você ir para casa.
1: 6 minutos, acabou de virar. 6 minutinhos para ir para minha residência. Graças a Deus, descansar. Descansar nada, vou lá montar a brita porque tá essa chuva, tô com medo.
0: Vai dar uma ajeitada no terreno lá?
1: Vou dar uma ajeitada no terreno, porque a água não tá pra brincadeira não, ó, lá no terreno de casa.
0: É, tudo cuidado.
1: Vamos lá, alertinha aí, né, pra todo mundo de Santa Terezinha, né, ali na rua Santa Catarina, tá triste o negócio.
0: Mas ali eu acho que é porque a boca de lobo não dá conta, né?
1: Cara, não sei o que acontece, sei que o pessoal da rua até se mobiliza bastante pra mandar abaixo-assinado e falar com o vereador, mas ainda não mexeram ali, eu tô com medo desse Aonim, tá? Umedecer ao ninho, porque a rua ali não pode ver nada. O pessoal ainda ali das geminadas que tem na rua, coitado, na frente da casa deles é só poça d'água. Mas, né?
0: Quem é o representante do
1: Santa?
0: Do Santa Terezinha de
1: Não
0: vereador?
1: Temos. Eu até falei no grupo da rua hoje. Eu falei, fica de lição aí pra gente, né? Santa Terezinha é um dos bairros aí mais populosos, se não o mais populoso, não elegeu um representante de Santa Terezinha. Mas seguimos, né? Seguimos, tomara que eles resolvam aí as coisas ali da rua, que tá bem triste ali pro pessoal da rua Santa Catarina.
0: Não só o bairro Santa Terezinha, eu acho que precisa ser feita uma limpeza em outros bairros aqui da cidade de Gaspar. Na boca
1: se
0: de
1: coçar
0: lobo.
1: Um pouquinho, né, galera?
0: Pra gente, porque...
1: Não vi nada ainda,
0: porque,
1: né?
0: Assim, ó, é bom que ela disse, até tocou nesse assunto, até vale a mobilização aí da galera, né, de todo mundo aí, os moradores, porque na cidade de Blumenau foi tirado 4 toneladas de lixo dos ribeirões, das bocas de lobo. Então, assim, Blumenau já tá se adiantando, porque lá também, a gente sabe, Blumenau é uma cidade, eu que vim de lá, posso dizer pra vocês...
1: Importado?
0: Importado. É uma cidade que também sofre com isso. Também sofre com alagamentos, também sofre com enchente. Então,
1: mas
0: lá já
1: tá mexendo, né?
0: Já estão se mexendo.
1: Na beira rio.
0: Isso, já estão se adiantando lá, já estão se preparando.
1: Ainda.
0: Se prevenindo. E aqui em Gaspar, a gente não tá vendo nada. O Alexandre de Amorim, da margem esquerda, participando com a gente. Valeu, Alexandre. Um grande abraço. Boa tarde. O Maicon da Silva, da margem esquerda, no Sertão Verde.
1: Oh, é margem esquerda, né?
0: É margem esquerda, né?
1: É margem esquerda, até ele botou margem esquerda, Sertão Verde.
0: Da embalagem da Elisângela, um beijo. Ah, ele mandou uma declaração de amor pra Elisângela. Diz que ama ela muito e mandou um beijo.
1: Ah, fofo. Último romântico. Aprendam.
0: Isso, aprendam com o Maico. Boa tarde, aqui é a Mariana, quero a pizza do Tito. Manda pizza pra mim, eu adoro. Quem que não quer, né?
1: Quem que não quer uma pizza do Tito, né? Meu Jesus amado.
0: Maristela Marquete do Gasparinho aqui com a gente. Quem mais dando seu ar da graça? Boa tarde, Marcelo. Quero participar do sorteio da pizza do Tito. É o Jean do bairro Figueira. Valeu, Jean. Tá participando, meu caro. Boa tarde, Marcelo. Ilê, quero participar do sorteio. Estamos trabalhando em ligadinhas da 89. A Jéssica do Barracão.
1: Um abraço.
0: Tu já viu a foto de perfil da Jéssica? Olha lá, os dois são
1: paulinos. Cara, eu não tenho rivalidade nenhuma com o São Paulino.
0: É, pra mim também tá tudo certo.
1: Então tá bem de boa, bem de boa.
0: Boa tarde, Marcelo. É Eli do bairro Figueira, quero participar do sorteio. Boa sorte pra você tá participando. Ruth do bairro... Ó, mais um do Figueira. Agora eu não sei o que aconteceu.
1: Eu não sei. É que, né, quem que não quer a pizzazinha do Tito, né?
0: Todo mundo tá querendo. A Cleide do Santa Terezinha, ó, teu país. Todo mundo tá querendo aí. Oi, Marcelo, quero concorrer. Beijos. Beijo pra você também, Cleide, do país da Letícia. Boa tarde, quero participar do sorteio da pizza do Tito, Terezinha Machado, do bairro 7. Eu acho que poucas pessoas participam do bairro 7, né? Aqui.
1: E é um bairro bem populoso, né? Populoso. Cadê a galera do bairro 7? Quando a gente faz a brincadeira no Fora da Curva, que a gente fala dos bairros de Gaspar, tudo,
0: sim,
1: fica acirrado Santa Terezinha e bairro 7. Cadê o pessoal do bairro 7 aí?
0: Pois é. Faltou o abraço apertadinho, Marcelo, disse a nossa querida Patrícia. Os emojis são
1: melhor. Tola, né?
0: Esses emojis que ela mandou é melhor, né?
1: Aí quebra o coração. Quebra não, aquece o coração.
0: Vamos ver.
2: Boa tarde, Marcelo. Aqui é a Tânia de Souza da Bateias.
0: Oi, Tânia.
2: Hoje eu queria oferecer toda a programação pra minha prima Eduarda, que tá completando um aninho.
1: Que princesa!
2: Toda a felicidade do mundo, que Deus continue abençoando ela. E eu queria participar do sorteio da pizza. Porque se eu ganhar, eu vou lá comer com ela.
1: Beijo. Boa sorte. Aí, agora eu tenho uma torcida. Desculpa,
0: aí,
1: gente.
0: Aí amolece o coração do aqui. Eu que sou pai, a Letícia que é tia,
1: madrinha,
0: né? Madrinha. Babona também de criança, né? Meu Deus. Aí quebra nós, né? Boa tarde pra vocês. Quero participar do sorteio da pizza do Tito. Amanhã é meu nível. Vou lá comemorar se eu ganhar, claro. É a Cida. Valeu, Cida. Beijo pra você.
1: Ô, não dá, cara. Eu torço pra todo mundo.
0: A X-Lane Agi, do bairro Figueira, tá participando com a gente. Tá bom. Um beijo pra você. Boa sorte. Ó, chegou esse óculos Ray-Ban aí.
1: Ô, louco.
0: Pelo estilo, hein?
3: Bota aquela baitaca pra nós, fundo da grota aí.
0: Oh,
3: deixa
0: eu falar,
3: aparece pro João e o Gerson, conhecido como China, aqui na Altela Cordeiro.
0: Pai Cordeiro, valeu. Itajaí.
1: Um abraço. Ô, louco.
3: Bota nós no sorteio aí também.
0: Tá participando, meu querido Gerson, a galerinha de Itajaí. Um abraço pra todo mundo aí.
1: Dos Cordeiros.
0: Cordeiros.
1: Dos Cordeiros.
0: Legal, um abraço pra galerinha de Itajaí que sempre tá ouvindo a gente aí. Boa tarde, Marcelo. Quero participar do sorteio da pizza do Tito. É a Neide do Santa Terezinha. Valeu, Neide. O Ednei do bairro 7 também participando. Valeu, meu caro, boa sorte. A Lizy do bairro 7 também tá com a gente. Valeu, Lizy. Muita gente mandando mensagem. Não sei se eu vou dar conta de ler todo mundo. Muita gente mandando mensagem por aqui. 988-230738.
1: Atender pedido agora.
0: Agora vamos atender um pedido da nossa ouvinte, que eu esqueci o nome da ouvinte.
1: Mas ela mandou pra mãe dela e aí tá pra ti.
0: Então vamos lá. Cabelão preto de sorriso lindo agora no show do 89.

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2: Na 89, 5 e 14. Boa tarde.

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1: Na 89, 5 e 29. Seguimos por aqui com o nosso show da 89, reta final de programa, Copa do Mundo, daqui a pouco um jogaço de bola, hein? Pra gente ficar de olho também aí, sei que vai ter oportunidade aí, depois das 6 da tarde, vai começar daqui a meia hora, né? Às 6 horas da tarde, França e Suécia, se você tiver essa oportunidade, dá uma olhada nesse jogo, fica de olho. Uma boa pedida para essa noite de terça-feira. A galera tá participando, 988-230738. Todo mundo querendo pizza lá da Tito Pizzaria. Deixa eu ver quem tá comigo aqui. O Márcio do Gaspar Menin participando. Valeu, meu querido. Grande abraço. Quem mais? A Gisele do Barracão, que tá ligadinha na 89. Valeu, Gisele. Beijo para você. Obrigado pelo carinho. Áudio que chegou por aqui. Boa tarde.
2: Oi, boa tarde, Marcelo.
1: Oi.
2: Gisele do Gaspar Grande, quero muito participar do sorteio da pizza do Tito. Manda ela pra mim.
1: Beijo, boa sorte pra você, tá bom, minha querida Gisele? Tá participando. Quem mais tá com a gente? Boa tarde, gostaria fazer uma reclamação aqui no Bairro Santa Zezinha. Eu vou dar uma olhadinha nisso aqui, tá? Que você me mandou nesse vídeo. E depois eu vou passar pro Paulo Flores, tá? Pra ele dar uma olhadinha e compartilhar isso também no Jornal da 89, que é interessante. Obrigado pelo carinho. Quem mandou isso pra gente aqui foi o nosso querido Sheik. Valeu, meu querido. Vamos dar uma olhadinha nisso aí pra ti, tá? Quem mais? Tá por aqui? O Haroldo do bairro Bela Vista. Valeu, meu querido Haroldo. Grande abraço, tá participando. A Cláudia do Barracão também tá com a gente por aqui. Valeu, Cláudia. Beijo pra você, boa sorte. Sueli do Barracão. Ela manda um abraço pra facção da Keila e gostaria de participar do sorteio. Valeu, Sueli. Beijo pra você, boa sorte. Quem mais? Tá chegando.
3: Oi, boa tarde, meu nome é Aline, moro no Alto Gasparinho e queria participar do sorteio da pizza do Tito.
1: Tá participando, minha querida, boa sorte pra você, minha cara Aline.
4: Olá, boa tarde, eu sou a Adriana do bairro Volta Grande Brusque e eu gostaria de participar da pizza do Titos, do sorteio, obrigada, um abraço.
1: Valeu, Adriana, obrigado pelo carinho, toda a galerinha de Brusque, ouvindo a 89 FM, valeu, valeu. Nossas cidades vizinhas aí, né? A galera curte nosso programa em peso. Quem mais tá por aqui?
5: Essa, tira a roupa pela casa. Como é que é o nome dessa música? Meu Deus, acho que tá mil vezes.
1: Oi, eu vou dar uma olhadinha nessa música que tu me mandou aqui, meu caro parceiro. Já vou ver isso pra ti já.
6: Boa tarde. Queria participar do programa de vocês. Meu nome é Antônio M. César, moro pra Santezinha, aqui mandar um beijo especial pra minha esposa Rose. Que ótima.
1: Tá dado o recado.
6: Quinta não, terça.
1: Terça-feira, meu querido, não te perde nos dias aí. Tá dado o recado pra tua esposa, então. Quem mais por aqui? Vamos lá, último áudio.
7: Boa noite, meu nome é Maria, eu sou aqui da Margem Esquerda. Eu quero participar do sorteio da pizza e quero ganhar, né? Vamos que vamos.
1: Vamos que vamos, minha querida Maria, mas ainda é tarde, se bem que tá escuro já, né? 5:30 da tarde, já tá escuro, já é noite.
8: Boa tarde, Marcelo, Dani Rodrigues.
1: Oi, Dani.
8: Quero participar da pizza do Tito. Beijos e muito obrigado.
1: Beijo pra você também, Dani. Boa sorte no sorteio, 988-230738. As últimas de hoje, daqui a pouquinho, vem com o sorteio da pizza. A boiadeira Ana Castela.

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3: Na 89, 14 minutos para as 6.

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0: Zezé de Camargo, pra fechar todas, e hoje do show da 89 desta terça-feira, participação de Sammy Rico, esse clássico da música sertaneja, né? Estrada da Vida. Vamos ao que interessa, meu povo. Vamos ao que interessa, deixa eu só aqui colocar, porque o locutor aqui soltou a vinheta que não era pra soltar, enfim, essas coisas, programa ao vivo que acontece, né? Já já vou passar pra você aqui o ganhador da pizza de hoje, né? Da pizzaria do Tito, e você que mandou mensagem pra cá, muito obrigado, todo mundo que mandou, tá? Todo mundo que participou comigo nessa terça-feira, que agora tá esfriando, inclusive, 17 graus de temperatura, deixa eu ver aqui. Agora sim, vamos lá.
1: Participou! Ganhou!
0: Muito bem, todo mundo que participou, muito obrigado mais uma vez. Todo mundo que mandou mensagem, queria muito e quer, né, a pizza do Tito nesse friozinho gostoso de terça-feira. Pode comemorar você do telefone 479-9703, final 05. Quem levou a pizza de hoje foi o nosso querido Sidney Cardoso. Parabéns, Sidney, lá do Baú Central. Levou a pizza lá da Tito Pizzaria. Pra você que não ganhou, não fica triste. Daqui a pouquinho o Cleito tá chegando aí com 89 na pista. Muita música boa pra você também, claro, com certeza. Vai ter também prêmios pra você participar e concorrer aí. Então, é uma terça-feira pra você maravilhosa. Eu, Marcelo, vou me despedindo. Fico por aqui na programação. Volto, claro, amanhã às 14h no show da 89. Beijo, gente. Ótima noite de terça e até amanhã. Tchau.
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A noite é nossa, aqui na 89, 89 na pista, chega pra ficar, ficar contigo, ficar comigo, ficar conosco, ficar convosco também, sim, com todos nós. Esse é o nosso 89 na pista dessa noite de terça-feira, 18 horas, 6 horas em ponto, 17 graus é temperatura. Ainda bem que a previsão meteorológica, a previsão climática não se confirmou. Teríamos um dia a mais de chuva, de modo que Blumenau, a nossa bela Blumenau, que está bem aqui ao nosso lado, infelizmente sofreu bastante com a intensa quantidade de chuva que caiu por lá ou por aí, caso você esteja me ouvindo aí em Blumenau, e que tenha alagado alguns bairros, principalmente bairros do centro da cidade, o que obviamente causou transtorno, causou evidentemente alguns prejuízos, mas nada que não se recupere e que se ultrapasse. Ainda bem então que a previsão não se confirmou. Estamos começando o nosso 89 na pista dessa noite de terça-feira. 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

Dois loucos de amor aqui no nosso 89 na pista, momentos iniciais, sonoramente veio com o Portal da Serra e o som de dois loucos de amor, como deverá ser. Vamos balançar e balançamos ao som dos Garotos Tradição, Gotas de Amor foi com Corpo e Alma e aumenta o som aí com Candeeiro Guilherme Santiago, Pra Que Te Quero Coração foi com Brilha Som, sim, Brilha Som, essas foram as primeiras sonoridades do nosso 89 na pista com Loja Rabi, que tem promoção pra você, promoção que você não pode perder, promoção de roupa de cama, afinal sua cama está 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
9: 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Estamos ainda com 17 graus. Hoje não está uma noite com aquela sensação de frio. Está úmida, mas está uma noite boa. Estou gostando, já estamos quase numa quarta-feira. E sendo assim, o que mais podemos dizer dessa noite? Que você, no final do programa de hoje, nós vamos fazer um sorteio. Você já está acostumado, claro que você sabe que todas as noites aqui no 89 da pista tem sorteio, tem brindes, tem presentes. Afinal, final do tarde, início de noite, é claro que você quer se refazer do movimento do teu dia, foi agitado, um dia parece igual ao outro. Veja bem, como a turminha do Veja Bem vai vir com um argumento forte. Alguma novidade deve ter acontecido, por menor que seja. Pense bem, veja bem. No final do programa de hoje, vamos sortear para você 2 lanches. É isso mesmo, 2 lanches, de Binos Lanches. E vamos aplaudir? Vamos lá? É isso mesmo, 2 lanches, de Binos Lanches. Mais um super limpador multiuso Azulim da Start Química e da loja Rabi.

noite, Cleiton. Tudo bom, querido? Aqui quem fala é a Cris do Coloninha. Eu quero participar do sorteio do lanche. E queria ouvir uma música do Amado Batista. E oferecer para o meu filho Diogo, para o Guilherme Zabe e para minha filha Patrícia. E beijos e me sorteio.

Esse é o som, esse é o embalo, essa é a animação do nosso 89 na pista de todas as nossas noites, aqui pela 89 na pista. Esta é terça-feira, última noite de terça-feira deste mês de junho. 30 de junho, estamos com 16 graus neste momento aqui na Rua 7, aqui no bairro 7. Estamos aqui em Gaspar, sul do Brasil, Santa Catarina, planeta Terra. Meu nome é Cleito, estamos apresentados e, portanto, daqui pra frente vamos curtir muita música boa, além do Brilha Sol, que veio numa pedida bacana. Vamos saber quem pediu foi. Deixa eu ver aqui. Quem pediu o Brilha Sol? Brilha Sol foi uma pedida bacana. Daqui a pouquinho a gente vai saber quem pediu. Muito bom. Foi Brilha Sol. Tivemos também a Amado Batista, Folha Seca. Pedida também super especial, que veio do bairro Coluninha e veio da Cris. Oi, Cris, bacana. Amado Batista com uma que é um clássico, muito conhecido, muito associado ao nosso amigo Amado Batista. Além de Folha Seca, a gente curtiu também Brilha Sol. De novo, dose dupla, sim, pingo de amor, corpo e alma procurando um grande amor. Foi para a nossa querida, a Elaine, do Poço Grande. Valeu, minha querida Elaine. Estamos muito bem acompanhados, sim. Além, é claro, da tua companhia, nós estamos também com Binos Lanches. 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
10: 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Faltam 9 minutos para 7 dessa noite de terça-feira.
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10: 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Estamos alegres, estamos descontraídos e estamos também no nosso 89 na pista de todas as noites aqui pela 89, 16 graus de temperatura, noite chuvosa de terça-feira, inverno de 2026. E você, no final do programa, nas 9 badaladas, vai vibrar de emoção. participando dos sorteios dessa noite. Sim, sortearíamos para você dois lanches de Binos Lanches, além de um super liquidador multiuso Azulim da Start Química e também da loja Rabi. Muitas participações, muitas e boas e simpáticas participações nesta noite de terça-feira. Falossa, afinal, a nossa semana nova já começou. Sim, amanhã começamos um novo mês de julho, mês 7. Significa que nós estamos já na segunda metade deste ano de 2026. Há quem diga que agora nós começamos a ter algum din-din no bolso. Afinal, nós ficamos os seis meses, os primeiros seis meses do ano nesse Brasil, pagando apenas impostos. É. Vamos brilhar, vamos brincar um pouco, vamos nos descontrair e vamos elevar as nossas vibrações com as participações super simpáticas chegando agora pelo 988230738. A Rosileia dos Santos, do bairro Santa Terezinha. Oi, Rosileia, bom saber que tu tá por aqui, garota. Elias é do bairro 7. Elias gosta muito do Sorriso Lindo, sentiu falta e pediu, e a gente vai curtir daqui um pouquinho Sorriso Lindo. Claro, eles estão confirmados ainda no programa de hoje, Sorriso Lindo. Alô também para a nossa querida Kátia. A Kátia Aparecida é do Gasparinho, tá pedindo uma música e ela gosta muito, pelo que eu sei, de Adson e Alana. Vida de Luxo. Daqui a pouquinho, na próxima sequência, vamos ter Vida de Luxo. Alô, boa noite também para a galera da Ruminha, da facção de Renato Teri, ai, ah, também Eronice, está ligada na 89. Querem ouvir Baitaca? Claro, Baitaca já está arrumando, se arrumando, sim, para ficar bonito. É, tá afinando o gogó, sim. E afinando os instrumentos, daqui a pouquinho o Baitaca vem para a pista e vai cantar uma super valiosa, tradicional, chamada Querência Amada. É, Querência Amada na voz de Baitaca. Quem mais tá passando por aqui? Dária Nicoletti, é ela que pediu o Brilha-Som, curtiu antes o Brilha-Som. Que maravilha, que maravilha. Ah, quem mais tá pensando por aqui? Alô também para Irunice Farias, pedindo Tia Chaleira. Bebendo demais água nessa noite de terça-feira, aguardente. É, abraços então para Tere, Camila, Renato, enfim, pessoal que está na lida, as máquinas de costura estão roncando a plenos pulmões e é claro ao lado daquela bela cuia de chimarrão, uma bomba dourada, olha que joia bonita, belíssima por sinal. Alô, minha querida Marta do Bela Vista, ela pediu uma valsa bonita, seria com Leonardo? Valsa da Prenda Jovem.
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Keila Lima, não precisa se esconder, bebê. Keila Lima se soltando e dessa vez ela se rende ao charme, à beleza do nosso 89 na pista. Som 7, Keila Lima, Querência Amada com Baitaca. Baitaca também veio cantando e fazendo aquela homenagem póstuma ao nosso querido Teixeirinha. Sim, o Baitaca veio numa homenagem pra lá bacana de quem gosta do nosso amado Batista, do nosso Baitaca. Deixa eu me ver quem falou, quem esteve aqui sem. Ah, quem pediu, na verdade, foi a facção de Tere Renato, a nossa querida Eunice Farias, também vibraram muito com o Baitaca cantando a Querência Amada. Vida de Luxo foi para Cátia Aparecida, Valsa da Prenda Jovem na voz de Leonardo, e a pedida foi da nossa querida Marta do Bela Vista. 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
7: Temos um final de programa pra lá de especial, aquele grande finale que todos nós gostamos. Claro que além daquela música, da tua interatividade, da tua participação, das tuas músicas, o nosso programa também tem presentes, mimos para você fechar muito bem a tua noite de terça-feira, se é que podemos dizer assim. Sim, vamos sortear dois lanches de Binos Lanches para você, ó. E um super limpador multiuso azulim da Start Química e também da loja Rabier. Sendo assim, aquele abraço para a nossa querida Priscila, do bairro Santa Terezinha. Oi, Priscila, grande abraço para ti. Oi também para Terezinha da Margem Esquerda. Ela quer ouvir os atuais, os reis do baile. Vem pra pista. Vem, sim, estão confirmados. Luciana Vipel da Margem Esquerda quer participar dos sorteios. Valeu, garota. Alô, boa noite.
9: Boa noite, Cleiton. Luan aqui do bairro Figueira. Estamos aqui trabalhando.
7: Oi, Luan.
9: Fazendo as mudas para os canteiros de hortaliça.
7: Opa.
9: Toca Minha Herança da Ana Castela.
7: Ah, boa, garoto. Boa. Sim, daqui a pouquinho, Ana Castela, vem pra pista. Sim. Alô também para a nossa querida Eronice, da Vila Isabel. Sim, ela está ao lado de Renato, Tere, e manda aquele super abraço carinhoso para Dália Nicoletti, a Carla da Cunha, não esquecendo das sobrinhas, as queridas Mariane e Maiara. Olha, dá uma dupla, hein? É, Mariane Maiara, grande abraço, turminha. E a nossa querida Eronice fez questão de enviar uma foto aqui que eu vou tentar descrever em palavras o que eu estou vendo admirado. Sim, admirado porque é uma bomba de chimarrão. Mas, senhoras e senhores, pena que vocês não estejam vendo como eu estou vendo. Não é uma simples bomba de chimarrão. Eu vou tentar descrever. São duas flores. Sim. Uma sobreposta à outra. Mas um detalhe, essas pétalas de flores ou de rosas, como você prefere chamar, são formadas com botões de madrepérola, delicadamente ornadas e envoltas em fios de cobre. Será que eu me expressei corretamente ao ver? Mas isso não é uma bomba de chimarrão, isso é uma joia preciosa. É! Vamos aplaudir, vamos aplaudir. Hora do chimarrão, galera! Que maravilha, que maravilha! A nossa querida Eronice, aliás, pediu e a gente vai curtir com ela. Tchê chaleira na pista!

Presença de vozes bonitas no Tchê Barbaridade. Que bonito ouvir isso num baile. Eu imagino você toda prendada, bonita, dançando. É sábado dia. Que maravilha. Um bagual corcoviador na voz de Walter Moraes. A banda Champion garante e promete. Mês que vem a gente casa, bebê. E o Tchê Chaleira. Tô bebendo água ardente demais. A pedida foi da nossa querida Eunice Farias, que ofereceu com carinho para Tere, para Renato, Camille, também para Dária Nicolete, Carla da Cunha e as sobrinhas Mariane e Maiara. Ela sim, ela que acabou de enviar uma foto da cuia de chimarrão. Afinal, estamos na hora do chimarrão, a tradicional hora do

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4: Estamos no 89 na pista, agora são 7 horas.

0: 8:35.
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0: 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Clima chuvoso desta noite de terça-feira, último dia desta noite de 30 de junho de 2026, 16 graus de temperatura. E nós estamos com prêmios no final do programa de hoje. Sortearemos para você um super limpador multiuso Azulim, presente da loja Rabi e da Start Química. Vamos sortear também dois lanches de Binos Lanches. Para amanhã, a previsão é de que teremos uma manhã chuvosa. É possível, sim, que a chuva seja intermitente, ou seja, seja constante durante a manhã, ao menos. A intensidade vai de fraca a moderada, de modo que não esqueça seu guarda-chuva. Há também previsões de que haja temporais em pontos. Temporais, é isso mesmo, trovoadas, sem trovões, rugidos, que vem lá no céu. É o que vai ser marcada a nossa quarta-feira. É previsão para amanhã. A mínima será de 14 graus e a máxima de 25. Ainda bem que a previsão para hoje não se confirmou. Haja visto o que aconteceu, o que talvez ainda a água acumulada que caiu durante a madrugada tenha formado aqueles famosos áreas de alagamento nas zonas centrais, nas regiões centrais da cidade de Blumenau, ao menos é o que se tem notícia. É óbvio que sempre causa transtornos, causa inconveniências, mas ainda bem que não choveu, porque a gente sabe que aqui nós vivemos no meio de um vale. A água, infelizmente, ela não tem vazão suficiente e ela fica empoçada e forma então essas áreas, zonas de alagamento. É o que aconteceu então em Blumenau. Felizmente, a previsão de chuva durante o dia inteiro de terça-feira não se confirmou. Voltamos para a pista, claro que voltamos para a pista. Tem muitos pedidos ainda, eu espero atender a todos eles. Movimentação intensa aqui no nosso 89 na pista dessa noite. Daqui a pouquinho, Ana Castela. Ana Castela, vem para a pista. Oba, oba. Abraços para... qual o nomezinho? Vamos saber qual é o nomezinho da pessoa que está mandando aqui. É Wanderson. Alô, Wanderson, da margem esquerda, pedindo terceira dimensão. Se for chorar, manda áudio. É o nome da música, então tá bom. Terceira dimensão, daqui a um pouquinho. A nossa querida Ana Felch, que pediu Amor Eterno com o Chico Amado e o Xodó. Valeu, garota. Amor Violeiro, também na pedida do Diogo, do bairro Colonia. Grande abraço. Abraços também para a Fabiana do Santa Terezinha. Alô para Elias do bairro 7. Sim, Sorriso Lindo está atrasado, mas ele vem para a pista. Pode ficar tranquilo. Os Reis do Baile também se atrasaram um pouquinho. A 101 está bem congestionada. Alô, Maísa Vipio de Amorim, como estás tu? Raiane Barbosa, valeu, minha querida. Grande abraço para ti também. Oi também para Daria Nicolete Hellman, que manda aquele abraço carinhoso para Irunice Farias e todos que estão na pista aqui da 89 nessa noite de terça-feira. Alô também para José do Coloninha, que está aqui no nosso 89 na pista. Alô, boa noite.
2: Oi, boa noite, sou a Elisângela do bairro 7, queria participar dos prêmios.
0: Sim, claro, seja bem-vinda. Ednei também do bairro 7 está aqui e ele vai participar do sorteio. Alô, boa noite.
3: Boa noite, Cleiton. Aqui do bairro Figueira, estamos aqui trabalhando ainda, fazendo as mudas para os canteiros de hortaliça. Toca minha herança da Ana Castela.

0: Amor de Violeiro e Eduardo Costa foi incluída aqui no nosso roteiro, no nosso repertório, pelo Diogo, do bairro Coloninha. E foi muito amor e muito carinho também para a mamãe Cristina e também para a namorada Ana Paula, claro. E também com abraços para o amigo Guilherme. Valeu, Diogo, do bairro Coloninha. Grande abraço. Abraço também para você que pediu Ana Castela, bonita música. O Luan, do bairro Figueira, incluiu também. Que maravilha, minha herança, Ana Castela, que bacana. Bacana vai ser saber que na volta do intervalo tem Sorriso Lindo. Vamos ter os Reis do Baile também aqui no nosso 89 na pista.
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2: Está faltando exatamente 9 minutos para as 8 horas.
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2: 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Boa noite, seja bem-vindo para você que está chegando agora. Nossa pista continua liberada para você fazer parte dela, para você interagir, participar do programa e se descontrair com um repertório para lá de animado. Uma noite de terça-feira chuvosa, estamos com 16 graus de temperatura. E uma dica para cancerianos que estão ligados aqui no nosso 89 na pista. De presente vai uma dica, é? A dica é astral. Significa que quando você está com você mesmo, está sozinho, isso não é solidão, isso na verdade é privacidade. Pode estar debaixo do seu chuveiro e algumas perguntas ficam lá no teu íntimo e você fica matutando e você vai normalmente, claro, se referenciar com aquelas opiniões dos famosos gurus, os oráculos e principalmente a famosa inteligência artificial que eles estão tentando enfiar goela abaixo. Saiba, meus queridos cancerianos e cancerianas, consultem a si próprios. Aí dentro da sua cabecinha, que você imagina que você deixa dentro da sua cabecinha, estão as respostas. Dê tempo ao tempo, elas aparecem. Ah, que maravilha, bom saber que você está ligado aqui no nosso 89 da pista. Vamos lá, com participações, tá bem animada, gostando da noite. A Terezinha na margem esquerda vai ouvir sim daqui um pouquinho os atuais. Sorriso Lindo já estão aqui, sim, Sorriso Lindo já estão aqui na pista. Grande abraço para a Juliana da margem esquerda, pedindo musical Calmon. Se for chorar, manda áudio com terceira dimensão daqui um pouquinho no nosso 89. Josi do Gasparinho. Oi, Josi. Oi. Que bacana. Boa noite também para Ana Fels, que ela pede Amor Eterno. Com quem? Com Chico Amado e também

Os atuais chegaram, que bom, os atuais cantando pra você que pediu, a gente curtiu junto, os atuais e Pássaro Livre na pedida da Terezinha da margem esquerda, valeu Terezinha. Quem mais também subiu a pista do nosso 89 na pista foi o Zeca Pagodinho. Descobri que te amo demais, assim, sem mais nem menos. 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A Anjo Sem Asas foi com um sorriso lindo. Sorriso lindo também foi uma ótima pedida, aliás. Veio aqui do bairro 7, Elias. Noite boa pra ti, Elias. 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
14: 89 na pista, 8 horas e 13 minutos.
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14: 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Um super limpador multiuso Azulim da Start Química e também dois lanches, de Binos Lanches. Sim, serão os prêmios presentes desta noite de terça-feira aqui no nosso 89 na pista. Uma dica, um alô para os nossos amigos cancerianos e cancerianas ligados aqui no nosso 89 na pista. Eu sei que muitas vezes nós nos sentimos com as mãos e pés atados diante de algumas situações ou momentos em que, é claro, o poder do dinheiro, o poder monetário, evidentemente, faz falta. Claro que nós todos estamos vinculados a ele. Mas saiba, cancerianos e cancerianas, que a maturidade e as experiências que você já passou, já teve a oportunidade de não somente experimentar, mas de comprovar que o que vale realmente é utilizar o teu talento. O teu talento é que vai prevalecer para que essa sensação de segurança se instale em sua vida e que você possa compartilhar com as pessoas que te rodeiam. Maravilha! Que maravilha! Bom saber que você está ligado aqui no nosso 89 na pista. Noite boa para você que está aqui. Quem é? É ela, Isabelle. Bonito nome. Isabelle Aparecida, do centro. Oi, minha querida. Grande abraço para ti. Oi, boa noite também para... Oi, boa noite.
4: Boa noite, Cleiton. Tudo bem? É a Patrícia do bairro.
14: Oi, Patrícia.
4: 7. Eu gostaria de estar participando do Lanches do Bino. Claro, tá eu e o meu neném esperando. Estamos só na torcida.
14: Valeu, querida. Seja bem-vinda. Boa noite pra ti. Boa noite para a Lise aqui do bairro 7 também. Oi, Lise. Quem mais? Presenças bacanas? Josi do Gasparinho. Oi, Josi. Grande abraço pra ti também. Alô também para... Juliana, da margem esquerda. Oi, Juliana. Se o musical Calmon está aguardando, tá bem do ladinho aqui da pista, vai cantar aqui no nosso 89 da pista. Alô também para Wanderson, da margem esquerda. Terceira dimensão na pedida do...

0: Companhia da Vareira.
1: Quero te namorar.
0: Aqui no nosso 89 na pista, cabecinha no ombro. Raimundo Fagner ao lado de Roberta Miranda soltaram as vozes, cantaram essa música que é um clássico da nossa música popular brasileira. Quando me apaixonei, musical Calmon, veio na pedida da Juliana, da margem esquerda. Bonita essa do Calmon, gostei mesmo. E se for chorar, manda um áudio com terceira dimensão. Foi na pedida do Wanderson, da margem esquerda. Final do programa de hoje, tem prêmios para você. 2 lanches de Binos Lanches e um super limpador multiuso Azulim da Start Química e também da Loja Rabi.
2: A

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15: Estamos todos na pista, aqui na 89, são 8 horas e 33 minutos.
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15: 89 FM. 16 graus de temperatura nesta noite chuvosa de terça-feira, último dia deste mês de junho. E a Elinir do bairro 7 está na pista. Grande abraço também para Elisandra Barbosa do Gaspar Mirim. Oi, Amauri, grande noite para ti também, ótima noite também para Alexandre Amorim da margem esquerda. Alô também para Cleide do Santa Terezinha, bairro Santa Terezinha, também presente aqui. Abraço para Isabelle Aparecida aqui do centro, grande abraços, minhas. Abraços também para Cris Coloninha, do Coloninha, sim. Vando, é uma boa pedida. Candeeiro também, sim, Candeeiro também. Nessa sequência, então, Candeeiro chega na pista.

0: ser humano, a junção perfeita entre o céu e a terra. E os Valdir e Carlos Magrão souberam muito como usar em palavras toda essa nossa existência. Céu, sol, sul, terra e cor. Fogo e paixão foi com Vando para lá de Bagdá com Candeeiro. Na volta vamos ter Tchechaleira aqui no nosso 89 na pista. As últimas participações de hoje pelo 988-230738.
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0: Faça 12 minutos para as 9 horas.
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0: 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Abraço a todos que estiveram e que estão aqui no 89 na pista. Daqui a pouquinho vamos sortear para você 2 lanches de Binos Lanches, mais um super limpador multiuso, presente da Start Química e também da loja Rabi. Abraços também para Edilene aqui do Santa Terezinha. Flávio, boa noite, Flávio do bairro 7. Hoje é dia do caminhoneiro, parabéns então, caminhoneiros ligados aqui no 89 na pista. Dia do caminhoneiro, homenagem que se faz mais do que justa com os filhos do Rio Grande.

0: Bela, bela, bela, Porto do Sol. E quem mais para fechar? Nossa, as escolhidas foram Tchechaleira e Ego. E claro, fazendo homenagem aos caminhoneiros, pela hoje, 30 de junho, dia dos caminhoneiros, os filhos do Rio Grande. 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
0: Alô, todos os participantes do nosso 89 na pista desta noite de terça-feira. Vamos saber agora através do nosso aplicativo especial para sorteios, que eletronicamente e aleatoriamente ele escolheu e sorteou dois números de telefone e dois nomes que pode ser o teu. É. Quem ficou com o super limpador multiuso azulim da Loja Rabi, também da Start Química, foi o final de telefone.